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0: de palmas pro embaçado. Bruno Denner!
1: Porrada!
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seguinte, todo mundo com a mãozinha pra cima, pra buscar energia positiva lá com o Papai do Céu, pra ficar gravado eternamente em nossas vidas. Vamos nessa.

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0: sempre que você quiser falar de amor, sintonize Catarinense FM. Hoje vamos ficando por aqui. Amanhã tem mais um programa Dona da Noite pra você. Bons sonhos e boa noite.
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0: Meia-noite 11.

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2: Meia-noite 43.

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4: 1 e 3.

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3: 3:31.

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4: 4 e 1.

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0: E aí, caminhoneiro, tudo certo? Tudo pronto pra encarar mais uma jornada? Ó, você não vai sozinho não, viu? Olha o Fernando Riquetti por cá. Liga o motor, aperta o cinto que a viagem tá só começando.
1: Uma viajar de ônibus é bom demais, né? Eita nós! Hoje já é sinônimo de conforto, de praticidade, mas quando o assunto é segurança, um detalhe simples pode salvar vidas. O uso do cinto de segurança. Ai, gente, eu viro e mexo e tô pegando aí um 40 janelinhas pra ir pra casa, viu, gente? E como tem usuário que ignora esse cuidado durante a tocada, gente? Ó, só que em casos de freadas bruscas ou acidentes, o cinto de segurança faz toda a diferença para evitar ferimentos graves. A Roseli, ela é esposa de caminhoneiro. E a Roseli viaja com frequência de ônibus. Ouça o que ela diz.
2: Já aconteceu de acidente comigo e eu tava com cinto, realmente eu me machuquei muito pouco graças ao uso de cinto de segurança.
1: E a fiscalização, ó, tá sempre de olho nos ônibus, na galera das 40 janelinhas, como explica o policial rodoviário federal José Aldo.
3: A gente aborda o ônibus no momento do embarque, faz a fiscalização usual que nós fazemos de condições de segurança do veículo. E depois disso, nós abordamos os passageiros e fazemos a campanha, conscientizamos eles sobre a importância do uso de cinto de segurança.
1: O médico ortopedista Luiz Cláudio fala da importância do cinto de segurança.
4: O cinto de segurança pode evitar várias lesões que são potencialmente graves, e toda vez que você está em uma velocidade alta dentro de um veículo, você tem risco de sofrer acidente. A gente pode ter a ilusão de que o banco à sua frente vai evitar que você tenha um impacto forte, mas o próprio impacto contra o banco da frente já pode causar várias lesões graves.
1: Por isso, fica o alerta. Antes de iniciar a viagem de ônibus, use sempre o cinto de segurança, do início até o destino. Legal? Segurança nunca é exagero, gente. É proteção.
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1: E chegou a hora do boletim do Francisco Garoncio, nosso especialista em segurança viária. Ô Garoncio, vai daí, parceiro.
9: Você já se sentiu incomodado quando tá no trecho, mas não consegue enxergar o que tá em volta por causa de um para-brisas embaçado? Esse é um problema real. Afinal de contas, para quem está na estrada e não consegue enxergar bem o trecho por conta da baixa visibilidade por um vidro que está embaçado, isso pode trazer graves consequências quando ele acontece no momento em que talvez você mais precise enxergar. Então, para que ninguém mais tenha problemas com para-brisas embaçados, hoje nós vamos trazer para você várias soluções.
10: É um embaçamento do para-brisa que acontece muitas vezes quando chove, quando tem sereno, causa muito risco de você bater em um buraco ou até numa estrada que não tem acostamento, pode ter uma bicicleta, uma via, um ciclista andando.
9: Nas regiões mais ao norte do país e nos períodos mais quentes do ano, especialmente durante o dia, esse fenômeno da condensação da água sobre os vidros, ele é bem raro. Mas quando vai chegando a época fria do ano, aqueles meses de junho, julho, especialmente em regiões úmidas onde tem bastante chuva, aí sim o embaçamento é um problema real. E não precisa ter temperaturas muito baixas. Por exemplo, durante uma tempestade, quando a gente está passando por ela na estrada, obrigatoriamente vai ter que fechar as janelas. E a própria água da chuva batendo no para-brisas resfria o vidro. é a hora que a umidade que está dentro da boleia vai se condensar. E aí acaba tirando, às vezes, completamente a visão do motorista.
0: O Maurício é diretor do IMPROTRAN, é o Instituto Nacional de Projetos para Trânsito e Segurança. E ele dá dicas para acabar com o embaçamento dos vidros.
11: Podemos lembrar do quê? Que existem medidas muito simples de se fazer, também existem aí produtos que vão auxiliar no não embaçamento ou no desembaçamento. Então, se possível, baixar o vidro, ligar o ar-condicionado, manter os vidros limpos também auxilia bastante nesse processo.
9: Essa é uma questão tão séria que os caminhões mais modernos, que é conduzido pelo José Júnior, lá de Fortaleza, eles têm sistemas que são bem sofisticados e eles servem para evitar o embaçamento do para-brisas, mas não para por aí não, porque eles têm um sistema para impedir o embaçamento também da visão dos retrovisores. Zé, como é que funciona isso aí?
12: Bom, o funcionamento disso aqui é bem simples, é tipo, está embaçando o retrovisor, o para-brisa, então se aperta o botão do desembaçador, aumenta a temperatura do carro, do interno do veículo, e aumenta o ventilador, que vai dar maior pressão no ar.
9: É isso aí, turma. Quer seja usando o sistema de desembaçamento do próprio caminhão, os produtos químicos que são oferecidos pela indústria, o importante é o caminhoneiro ter à mão uma solução para que o para-brisas embaçado não seja motivo de risco para ele e para todo mundo com quem ele divide a estrada. E essa nossa conversa não termina aqui. A gente continua junto nas redes sociais.
0: Obrigado, Garonça. Aquele abraço, meu velho. E olha, turma, nunca passe a mão, papel ou jornal para desembaçar os vidros, viu? Você viu que isso aí, ó, não ajuda em nada. Não funciona.
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0: Tem música na boleia. Murilo Rufi.

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4: Quando a neblina aparece, você sabe, a visibilidade cai e o perigo aumenta nas estradas. Um cenário que exige atenção redobrada, cuidado ao volante e decisões rápidas para evitar acidentes. Quem vive na estrada sabe, dirigir sob neblina é um dos maiores desafios da rotina. O caminhoneiro Auriberto tem algumas dicas para a turma da estrada.
5: Fator neblina, ele pode surgir a qualquer momento, tá? Você tá na rodagem aí, de repente você pode se deparar com a neblina aí, você tem que estar atento para esses momentos, né? Que a sinalização tem que estar em dia todo, direitinho, para você não correr nenhum risco nesse sentido aí. Você tem que manter a iluminação direcionada na pista, né? Para os faróis baixos, para você iluminar os olhos de gato, para você não correr nenhum risco de sair fora da pista, né? Nessas horas de neblina aí.
4: Muito bom, Auriberto! Muito bom! Olha, cautela e caldo de galinha não fazem mal pra ninguém. Conversamos também com o policial rodoviário Deodato e ele dá mais algumas dicas. É, solta aí, Paulinho.
6: A velocidade reduzida é importante para que ele tenha mais atenção conduzir o veículo. É importante também que mantenha os faróis baixos, que o farol alto pode ofuscar a visão do motorista no sentido contrário e diminuir a visibilidade do próprio motorista. Uma coisa muito importante também é não deixar os pisca-alertas ligados, para não ser confundido com o veículo que está parado. Na situação de neblina, não se deve parar também o veículo, tá? Não se deve parar porque a visibilidade está baixa, pode causar um acidente. Se caso precisar parar, priorizar as bases da Polícia Militar, os postos de serviço e postos de combustível também.
4: Ó, e para quem não sabe, neblina e nevoeiro não são as mesmas coisas, viu? Neblina é quando você tem uma visibilidade de aproximadamente aí 1 quilômetro. Já o nevoeiro, você tem muito menos visibilidade, como explica o policial rodoviário Deodato.
6: Caso de nevoeiro, tentar se orientar pelas faixas de rolamento, pelas faixas branca e amarela, tá? Porque a visibilidade é bem pequena mesmo, então você vai conseguir ver pouco à sua frente. Então, manter os faróis baixos, manter a velocidade reduzida e constante, se orientando por essas faixas.
4: Valeu, Deodato, aquele abraço pra você, meu irmão. E motorista, enquanto dirige sob neblina, não encare diretamente para poder se orientar, viu? Procure aí uma placa, uma indicação luminosa, faixas no solo e até manchas no asfalto para poder se manter aí, ó, no sentido correto. Ficar atento aos sons também ajuda, viu? Já que eventuais buzinas ou então freadas indicam perigo.
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4: Vamos de música.

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4: E nós aqui em São Paulo, ó, fomos fazer rastros pelo interior paulista. O palco, cidade de Hortolândia, coladinho a Campinas, na rodovia dos Bandeirantes. A concessionária que administra o trecho realizou um simulado envolvendo uma carreta transportando etanol, uma van repleta de passageiros, um carro elétrico e uma motocicleta. Trata-se de um simulado. É para treinar todas as equipes envolvidas quando acontece uma emergência dessa na pista, para que quando a coisa acontecer de verdade, a gente torce para que não aconteça, esteja todo mundo preparado, treinado, sabendo das suas obrigações. Quer conferir como é que foi esse simulado?
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5: Pista interditada. Pessoas feridas em uma van. Motociclista que caiu em uma ribanceira. Risco de explosão em um tanque carregado de etanol e fogo em carro elétrico. Cerca de 100 pessoas participaram do simulado, que durou quase 2 horas. Moacir é gerente de operações da concessionária. Ele fala mais sobre a importância de se realizar o simulado.
6: Nós temos uma obrigação em fazer esse evento, mas lógico, nós fazemos ele levando o mais próximo possível da realidade, justamente para reforçar o que eu falei. Uhum. A integração das equipes, o treinamento da equipe, é muito importante a equipe estar treinada para fazer o atendimento. O atendimento para as vítimas, o atendimento à segurança viária, o atendimento da segurança do colaborador. Então, treinando, você consegue reciclar e numa situação real, você vai executar ali. Lógico, com muita exatidão.
5: Eles começaram orientando as vítimas que podiam andar e sair de perto do local do acidente. Depois, foi feito o resfriamento da carreta carregada de etanol. As equipes demonstraram na prática as prioridades de socorro, os procedimentos de segurança, inclusive com o desligamento das baterias do carro elétrico, e os riscos ambientais como contaminação de galerias pluviais. Juliana é gerente de atendimento da concessionária. Ele fala da complexidade do evento.
7: É um simulado bastante complexo, né? Onde nós tivemos envolvimento de técnica de salvamento em altura, atendimento a múltiplas vítimas, atendimento a veículos elétricos e emergência química, né? Então, é um simulado que abrange técnicas complexas e que prepara as nossas equipes para esses atendimentos, né? Atendimentos de alta complexidade. Além de contar com tecnologia como o drone, que veio para fazer o resfriamento do caminhão de produto perigoso, garantindo que ninguém chegasse próximo desse caminhão para garantir a segurança das pessoas, e a máquina lá resfriando esse caminhão.
5: De acordo com dados do Corpo de Bombeiros do Estado de São Paulo, 81 acidentes com cargas perigosas foram registrados no estado. Em 43 deles, houve vazamento de carga. Ano passado, foram 239 ocorrências, sendo 141 com vazamentos.
4: O pessoal leva a sério esse treinamento, né? Para que quando, né, acontecer uma ocorrência dessa na pista, todo mundo saiba exatamente o que fazer. Porque em caso de acidente, né, gente? A gente sabe que segundos podem ser cruciais, ser decisivos em você salvar uma vida.
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8: E agora tem música, Gustavo Lima.
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3: Bom dia, bom dia, bom dia. Por cá já sabe, né? É o 232 da casinha. Bom dia de 0 a 100 pra não esquecer de ninguém. E de 1 a 1000 pra não esquecer nem o filho de seu Bibiu. Vai vendo. Bom dia da primeira, Dona Joana. Porque o segundo é DJ Acarajé. A último, que é o Inho Pequeno. Porque a penúltima, todo mundo sabe que é o Várias Queixas. Bom dia, Várias Queixas. Bom dia, bom dia, bom dia, Chocolatinho. Bom dia, o 11º da casinha. É o Carioca. Toca aí, ó, no basqueteado, no lereado, escutando o Fernando Riquetti. Bom dia, Natanael Soares. Bom dia, Samuel, do Cláudio, Sebastião, a todos que faz parte desse grupão. Tô por cá, tô por cá. Indo ali coletar uma maleta, coletar uma maleta de navio, vai em busca de Aurora. Vai vendo, moído. Bom dia, bom dia, bom dia.
4: Bom dia, Flavinho. Um abraço pra você, meu irmão. E falou o time completo do grupamento aí, ó. Cê tá doido. Um abraço pra você, viu, meu irmão? Tá indo lá em busca da maleta do navio. Pra quem não sabe o que é a maleta do navio, é a carga do container. Valeu, meu irmão. Fazendo rastro aí pelos portos do Nordeste. Sempre levando o Brasil Caminhoneiro junto de carona. Obrigado, meu querido. E você? Manda um alô pra nós aqui também, rapaz. A gente curte por demais ouvir o seu alô. Faz igual o Flavinho do Caçaco aí, ó. DDD 11 São Paulo 96082-5819. DDD 11 96082-5819.
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4: E por hoje é só. Hora de puxar o maneco. Mas vocês, ó, sigam em frente com cuidado e com muita responsabilidade, hein? Brasil Caminhoneiro é uma realização da Cobran, Companhia Brasileira de Marketing. Muito obrigado, viu, gente, pela companhia. Fiquem todos com Deus e até amanhã.

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1: 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Bom dia, bom dia, bom dia, bom dia, turma, bom dia, região. Bom dia, meu querido, bom dia, minha querida. Tudo bem aí, meu irmão, tudo bem aí, minha mana? Alô, papai, alô, mamãe. Bom dia pra gente, bom dia pra Vossa Excelência. Bom dia, galera. Estamos chegando para essa manhã gostosa na Catarinense, para esse dia maravilhoso de deixar as emoções falar mais alto, de ouvir aquela boa moda, aquela moda caipira, aquele modão nativo, aquele modão sertanejão, aquele gauchão de arrastar bota no salão, né, meu irmão? 4 horas 59 minutos, hoje é terça-feira, dia 5 do mês de abril. Aquele forte, longo e caloroso abraço para as amigas, para os amigos que já estão preparando aquele fogão a lenha. Já estão ajeitando os cavaquinhos dentro do fogão a lenha. Já estão preparando aquela fogueira para aquecer o rancho, para aquecer a água. Para preparar o mate, né? É nesse exato momento onde a gente vai preparando o fogo, é que vamos nos preparando também para o dia, né? Já vamos lembrando das nossas inúmeras obrigações para essa terça-feira, tudo o que a gente precisa fazer e todas as voltas que precisamos dar com a nossa criançada, no serviço, enfim, onde as ideias vão clareando, clareando. Eu já começo o Bom Dia Trabalhador de hoje dando um recado para os amigos do trânsito. Se você vai pegar a estrada agora, nesse exato momento, vai com toda calma, vai com toda tranquilidade, viu, gente? Muita neblina sobre a rodovia, muita neblina sobre as cidades. Em Joaçaba, pontos que não é comum ter neblina, está tapado de neblina. Então você imagina nos pontos mais costumeiros, né? Então vai com toda calma, vai com toda tranquilidade, vai sossegado, vai tranquilo. Se quiser também sair um pouco mais tarde para evitar essa neblina, você que manda, viu? Na verdade é a nota que manda, né? Dependendo da nota, né, meu irmão? Mas é isso mesmo, rapaz, é isso mesmo. Precisou meter o pezão na estrada... Vai com calma, tranquilidade. Vale também para a galera do interior, né? Aquela galera que tem que trabalhar na lavoura, no campo, plantando, colhendo, preparando a terra, com uma bicharada, não é? Tem que ter essa tranquilidade também para esse dia, para esse amanhecer de muita nebulosidade. Então vai com muita calma, com muita tranquilidade. Bom dia, bom dia, bom dia. 5 horas, 1 minuto, a temperatura tá batendo aí na casa dos 14 graus, na Avenida 15 de Novembro. Não tá aquele frio exagerado, né? Mas tem uma lubridinha lá fora. E o bicho tá pegando e não tá aliviando. Bom dia, bom dia. Já libera aí, produção, 984377982. Libera aí o 3551-2410, libera o 3551-2411. Aí você escolhe a melhor maneira de participar. Vamos começar com o Diogo Carreiro, Pardinho.

0: Carro velho, do Tião Carreiro Bardinho. Bom dia, bom dia, bom dia. Rasga a viola aí, produção. Uma boa manhã. Um bom começo de dia. Uma boa terça-feira. Aliás, que a terça-feira reserve pra gente notícias boas, né? Que a terça-feira reserve pra gente prosperidade, saúde, felicidade, né? Felicidade, felicidade. Manda ver no 984377982. Pode mandar que a gente atende você numa boa, sempre numa legal. Ô, trem bom demais. Chama a produção. Chama, meu filho. O que você tá aguardando, meu irmão?
1: Você tá doido.
0: Dá volume na cachola. Dá volume no rádio que estamos juntos.
2: Ô, bicho, você é bujujuado demais. Toca música pra nós, para de falar essa conversa fiada aí.
0: Tá bom.

0: porca véia.
1: No estilo porca véia. Bom dia, bom dia. Alô, meu amigo Arlindo, vamos acordar o Arlindo lá em Catanduvas Produção. Chama na buzina, vambora, vambora. Tá na hora, né? Tá na hora de acordar esse cidadão aí, pelo amor de Deus, já dormiu demais. Vai dormir mais que a cama, aí não vira, meu irmão. Um bom dia. No ar, no alto, aqui, catarinense, turma. Tá dando carona pra gente, já vai falando pra nós como está a situação da rodovia aí, por onde você se encontra, se realmente tá com neblina, trânsito tá livre. Fala aí, manda ver, 984377982. Manda beijo, manda abraço, manda sorriso e amasso!
2: No caso lá na nota tava escrito urgente, sem ração. E daí nós botou pra Coreia, sem ração, que me desculpe, nós temos que andar.
1: Não adianta,
2: né? Nós já estamos de volta no Jaburá, correndo vazio.
1: Aí,
2: lata de neblina, bom de andar. Só tem aquela coisa, eu sono, pior que dá de dormir. Você tá doido?
1: Vai no sapatinho, meu irmão, vai no sapatinho aí. Hoje precisamos operar só pelos instrumentos, né? Porque o visual da pista a gente não tem, né? É só pelos equipamentos, né, meu irmão? Só Jesus na causa.

Essa galera ligada na Rádio Catarinense. Quero desejar pra você um dia bem gostoso, viu? Tomar um gole do meu mate aqui. Oh, coisa boa, chimarrão cevado no capricho, né? Rapaz, chimarrãozinho feito no capricho, fogãozinho a lenha acionado, as lenhas estralando, a chapa do fogão, meu amigo velho, trincando. Eu não quero bagunça, não quero nada. Só quero escutar uma boa e velha moda campeira, viu, produção? Ô, maravilha! manda ver no 984377982. Bota a moda aí, produção, pelo amor de Deus! Essa aqui eu tô devendo há muito tempo, né? Há muito tempo mesmo, Olivia Osório!

0: muito triste essa moda, né? E meu chapéu! Credo, né, vó? Pelo amor de Deus!
1: Eu gosto de escutar música caipira.
0: Tá bom, já já tem uma moda caipira pra você, Tiburcio. Mas a galera tava me pedindo, me implorando, caixão de prato. Mas é muito, muito, muito sofrida essa moda, né? Oh, meu Deus do céu.

0: arrebenta, né? Você arrebenta o peito do cidadão. Credo, vó. Quem é que tá prosseando com a gente aí, produção?
1: Bom dia, bom dia, bom dia.
0: Ô, meu amigo Pedro.
1: Tudo bem, bicho?
0: Bem, meu irmão.
1: Tem um bom dia pra todo mundo. Pra
0: amém,
1: você.
0: Amém, meu irmão.
1: Que Deus ilumine. Bota a música pra nós, a velha porteira. E vamos nós à luta de novo, bicho.
0: Não adianta, né, meu irmão?
1: Fique com Deus, que Deus te abençoe.
0: Pra gente,
1: todos
0: pra gente.
1: Todos que gostam da música velha porteira.
0: Valeu, mano, velho. Isso,
1: meu.
0: Valeu, meu querido. Bom dia, Pedro Índio. Rapaz, tá pronto pra lida, né? Tá pronto pra lida. Grande presença. Bom dia, Pedrão. Bom dia, Micha, tudo bem? Estamos te ouvindo aqui na barragem do Salto Góis, Tangará. Toca pra gente aí, César Oliveira, Rogério Melo. Louca da Compá. Um abraço, mano velho. Uma ótima terça-feira pra gente. Não deu nem pra ver Estrela d'Alva hoje, né? Não, tô falando toda madrugada. Eu vejo a Estrela d'Alva, rapaz. E aí eu venho pro serviço. Hoje não deu nem pra enxergar ela. Tá tapado de neblina mesmo, né? Vamos que a Estrela d'Alva já passou e tá na hora. 5:18. Bom dia. Lourenço e Lorival na mistura do bom dia. A véia porteira.

Aí é carregado de sentimento, né, produção? Dá uma cutucada no Garnizé que tá na hora, tá na hora. 5h22. Bom dia, bom dia. Um dia lindo. Arrascadão, ó. Isso é num bailão, rapaz. Ninguém fica parado, não, produção. Ninguém fica parado, não. Credo. É uma melhor que a outra, né? Uma melhor que a outra. Lá no 984377982. Eu aguardo o seu alô, o seu beijo, o seu abraço, o seu sorriso, o seu amasso. Deixa tocar então, produção. Pode deixar, pode deixar. Tchê, barbaridade.

0: 5h26, chacoalhou geral aí, bom dia!
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0: uma boa manhã, boa madrugada pra gente, um bom dia. Alô, turma do Tangará. Curtindo da Rádio Catarinense, bom dia, bom dia. Galera, a galera aí no Salto do Góis. Um abraço. Que dia, hein? Alô, Ju. Como é que tá, meu irmão? Toda a família aí. Nosso forte, longo e caloroso. Abraço. 984377982. Fala aí, bebê.
1: Estrela da Alva tá aqui perto de Concórdia.
0: Oh.
1: Ou será que é a Lua? Não sei. Mas é parecido, ó. Quase que ali a canga do tempo.
0: Chama na buzina, meu irmão. Aí sim, né, pequeno? O homem achou a Estrela da Alva no meio da neblina.
2: Você tá doido!
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0: Fazia dias que não via essa moda, hein? Mas aí duvido quem ficou parado na frente desse modão aí. Bom dia! Alô, galera, na BRF em Capinzal, curtindo a Catarinense. Bom dia, bom dia, bom dia! Uma manhã maravilhosa, pra aplaudir, pra dar grito e assobio, produção! Chama! Chama, mas chama com força! Chama com vontade! Dá uma cutucada no garnizé, tá na hora! 5h31, vamos, Mimosa! Vamos, Mimosa! Bom dia!
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0: dia. Alô, Janete, tudo bem? Um abraço, Janete. Acompanhando a programação da Catarinense. Valeu, valeu, valeu. Galera de Barra Fria. Ao som do Bom Dia Trabalhador, um dia lindo. Que mais que encosta o carrão aí, pede licença, produção, hã?
1: Bom dia, bom dia.
0: Dele que dele, né, meu mano velho?
1: Manda pra nós aí, a música aí. Toalha Branca.
0: Boa, meu filho.
1: Positivo.
0: Tá bom. Deixa pra mim, né, Tiagueira? Forte abraço. Oi, Miriam, tudo bem, Miriam? Alô, Santa Lúcia, alô, Jaborá. A Miriam e o Ademar estão ouvindo a gente, né? Um abraço. Pedindo o Sérgio Reis, adeus, Mariana. Pra toda a galera que tá curtindo a Catarinense, pro seu companheiro de vida, o Ademar. Já, já na peleia, né? Bom dia, Micha. Um abraço. Podia tocar Percorrendo o Brasil com Gildo de Freitas. Oferecendo pro amigo Delosmar. Só pra curtir, né? Um abraço. Valeu, mano velho. Bom dia, bom dia, bom dia. Bom dia, chassa moda aí na produção.
2: Bom dia, meu amigo Micha. Tudo certo? Como é que tá aí?
0: Graças a Deus.
2: Edmar por cá que tá falando. Manda um alô pra minha família do Jaborá aí, Micha.
0: Um abraço.
2: Meu pai Leri, minha mãe Arlete, minha esposa Thaís, minha filha Laís aí.
0: Tá bem.
2: Nós mesmo descendo a serra do São Luís do Purunã aí.
0: Eita.
2: Carregamento feito na Aurora de Mandaguari aí.
0: Amém.
2: Logo mais aí na frente, Curitiba.
0: Amém, meu irmão.
2: E a baixa vai ser feita lá no porto de Itapuá.
0: Tá chegando, tá chegando.
2: Depois, amor, correr lá pra Quilombo carregar amanhã cedo na Aurora Copa. Pode
0: rapaz.
2: Ser uma música do César Menor Fabiano, hein, Michá?
0: Pode.
2: Olhos de Luar aí. Com Deus e os anjos, lá vamos nós, meu amigo. Ouvindo a rádio catarinense pelo aplicativo, levando de carona onde a gente for.
0: Ô,
2: um abraço, tudo de bom. Chama na buzina, Michá.
0: Chama, chama. É isso que eu falo todo dia. Faz o download do aplicativo da Catarinense e leve o Bom Dia Trabalhador contigo. Vamos percorrer aí o Brasil. Bom dia.

0: Tá, baita modão, baita modão. A galera que já tá na banha do café. Turma que tá colhendo café, né, galera? Bom dia, bom dia, bom dia. Começou, começou. Estrala cedo de gás de pau. Barulho de motor. As roçadeiras vêm moendo no doce. Aquele poeirão velho danado. Oh, meu Deus do céu, quanta saudade, né? O secador veio bufando 24 horas. Os terreiros tudo cheio de café. Oh, maravilha! Saudade danada, né? Nua!
1: Você tá doido?
0: 5h38. Lá no 984377982. A galera pede o som e a gente toca! César Benotti e Fabiano. Bom dia, bom dia, bom dia. Bom dia, dia. Bom dia, vida.

0: Modão, chama, chama, Credo Vó, bom dia, bom dia, bom dia. Alô, Janete.
1: Filho que sai de casa.
0: Bom dia, Janete.

Caipirinha, mocinha aventureira, valeu Janete, bom dia. 5h46, um dia maravilhoso. Tem que chamar a buzina, produção, tem que chamar a galera. Então que tá com essa neblina, esse tempo mais fresquinho. A turma acha que pode dormir, tá liberada pra dormir até mais tarde, mas não. Tão cheio de compromisso aí. Será meu Deus. Vamos. Bom dia, bom dia, bom dia, dia.

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6: Um ótimo dia pra gente, uma boa manhã, tô devendo moda, né? Alô Miriam, alô Ademar, alô Santa Lúcia, Jaborá. 10 horas do Brasil.

Sérgio Reis, adeus Mariana, bom dia. Vamos acordar, turma. 9 para as 6. Uma boa manhã. Bom restinho de madrugada. Com calma, né? Muita, muita, muita. Mas muita neblina.

0: É o Dom Saldanha. Baita moda, né? Baita moda. Cantou junto aí, produção. Eu vi. Mas maravilha. 5 faltam para as 6. Deixa eu dar uma giradinha aí no WhatsApp, saber quem tá mandando, quem tá ouvindo, quem tá acordadito na manhã.
1: Bom dia, Michel.
0: Bom dia.
1: Essa é do Adeus Mariana, que jogou embora, é do Pedro Raimundo. O Pedro Raimundo, aí eu fui ver.
0: Mas ela pediu com o Sérgio.
1: Eu acho que em 53, 54, lá no Cine Imperial.
0: Sério, pra cá?
1: Ali onde é que hoje é a Receita Federal, por ali, era o Cine Imperial.
0: Em Joaçaba?
1: Até trabalhei no cinema.
0: Se apresentou?
1: Ajudava a passar aquela... Tinha aqueles rolo de fita naquela época lá. Ajudava a passar filme.
0: Mas tem história pra contar, né?
1: O Teixeirinha fui ver. Uma vez no Silveirão, ali no... Daqui era os caras de Vida Nova. E no Cine Vitória.
0: Tá.
1: Fui ver. Duas vezes eu via.
0: Até o Teixeirinha. Rapaz.
1: Agora, a Mary perecia, puxava a sanfona, que barbaridade. Aquela, tocava a gaita. Bom dia pra vocês.
0: Ô, meu irmão.
1: É o Egídio, viu?
0: Valeu, tio Egídio. Tá.
1: Tchau, tchau. Bom dia. Tudo bem.
0: Aí você tem história pra contar, né, meu irmão?
1: Vou escutar essas músicas aí, fica bem. Meio doido. Então tá louco. Tchau.
0: Bom dia, meu irmão.
2: Bom dia, Michel. Tudo certo?
0: Tudo.
2: Estamos aqui encarando mais um madrugadão,
0: positivo.
2: Tô cuidado, pessoal, na rodovia. Muita neblina, muita fumaça.
0: Tá fechado.
2: Abriu o vidro pra mim enxergar pros lados ali, agora atravessar a pista ali. Quando olhei pro lado, não enxerguei mais o banco do caroneiro. Tá podre a neblina, Gabinha, aqui, câmbio. Tá. Beleza, Michel? Abençoado dia aí. Deus abençoe e proteja. Tudo de bom.
0: Valeu, meu irmão,
3: bom dia, meu amigo Micha. Sou Ataíra de Campos Novos. Manda uma pra nós por ti aí, a castração, aquela.
0: Boa,
3: valeu, Micha. Tamo ligado.
0: Valeu, Ataíra.
3: Tá, valeu.
0: Um abraço, Micha. Bom dia. A Estrela d'Alva não aparece mais, a lua sim, né? Eita. Um abraço pro Jaime Moreira. Aquele longo, forte, caloroso abraço.
4: Bom dia, meu amigo Dinei. Aqui um negócio aí.
0: Bom dia.
4: Manda uma música pra nós aí.
0: Tá, acertou.
4: No casarão. Temos já sábado, né?
0: Acertou.
4: Vamos lá do Coivo Branco, agora vamos lá pra outra cidade, vamos pra Concórdia hoje.
0: Tá bom, meu irmão.
4: Manda música pra nós, hein? Velho Casarão.
0: Valeu, meu irmão.
4: Agora estamos perto de casa.
0: Um abraço, querido. Você tá pertinho, né? Ô, maravilha. Ai, Jesus amado, né? Não, mas é a madrugada, né, produção? É neblina. Você ainda se dá uma confusão que tá doido. Alô, Marilene, tudo bem? Alô, bairro Jardim Alvorada, bom dia. Alô, Irvaldo Oeste, bom dia, Irvaldo Oeste. Ô, produção, cabe mais uma aí, por favor, meu querido. Tem como você agilizar mais uma moda? Pode ser pro Rodrigo de Oliveira curtindo a gente em Irvaldo Oeste. O Brasil Caboclo. Bom dia.
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0: Ô Brasil, caboclo, Torique Tinoco, bom dia.
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Um ótimo dia, né? Deixei rolando um pouquinho a trilha porque nós estamos na correria desenfreada. Não sei vocês, mas parece isso. Ninguém tem tempo para mais absolutamente nada. Todo mundo quer soluções práticas, rápidas, fáceis. A mão de obra, então, quanto mais rápido, mais prático, mais fácil, melhor ainda. Parece que quanto mais descartável, tá melhor, né? As crianças estão crescendo depressa, nós estamos envelhecendo rápido demais, os dias se passam e a gente parece que não curtiu nem sequer um cadinho dos dias. É um emaranhado de problemas, é um emaranhado de notícias, de acontecimento em nossas vidas. E nós só vamos sobrevivendo ao invés de viver. Parece que a gente está um pouco desorientado. Parece que nós nos transformamos em seres humanos que não tem tempo mais para sentar, tomar um chimarrão, bater um papo, conhecer um pouco mais sempre a vida até do nosso vizinho de porta. Saber dos seus sonhos, dos seus desejos. Não se aproveita mais as noites de lua cheia para sair caminhar nas estradas, para saber como aquele amigo, como aquela amiga está. Às vezes amigos e amigas que moram no mesmo bairro, mas não tem tempo para absolutamente nada. Alguns dizem que é o tempo moderno, que é assim mesmo, que sempre foi assim, que nunca vai mudar. Mas eu prefiro dar uma pisada no freio, dar uma respirada a fundo. Em especial para os pais, né? É uma enxurrada de informações. A maioria delas é muito desencontrada. Alguns especialistas jogam sobre os ombros do papai e da mamãe. Sente-se importantes em meio a essa correria do dia a dia. Há pais que estão fazendo exatamente de tudo para agradar os filhos, a filhos que são verdadeiros tiranos com seus pais. O que está acontecendo, afinal? É importante que a gente reflita sobre isso, mas que reflitamos com lucidez, com a mente clara. Há pais que tem medo que os filhos não têm coragem para lhe perguntar onde vão, com quem vão, que horas voltam, o que fizeram. E nem tocam nos assuntos mais delicados, não é? Assuntos como drogas, porque sente intimados pelos olhares ameaçadores dos filhos e das filhas. Não exigem que os filhos, por exemplo, dêem satisfação de nada. Não lhe mostram o caminho do respeito do ser humano, nem lhes falam de religiosidade. Muitos pais invertem o papel de educadores e passam a obedecer os filhos. E esses acabam se tornando verdadeiros soberanos da casa. Se o filho grita porque quer alguma coisa, ele ganha. Estabelece o império da tirania dentro de casa. Ele percebe que consegue o que quer com gritos, com manha, com violência. Essa situação se inicia muitas vezes lá na primeira infância, quando os pais não se dão conta de que é preciso corrigir os seus filhos, é preciso ter um pulso forte, é preciso manter o não, é preciso conversar com as crianças. A gente não conversa mais com os filhos, a gente não explica mais as coisas para as nossas crianças. O porquê que estou dizendo não para você, o porquê você não pode fazer isso. E à medida que a criança vai crescendo, os pais vão enchendo a vida das crianças de coisas fúteis. Parece que a criança não pode sentir falta de absolutamente nada. O filho se sente o único beneficiário de tudo que os pais têm. E não se interessa nem como eles
conseguiram ter, nem por quais necessidades tiveram que passar para atender os caprichos do filho ou da filha. É muito importante, pai, você que está ouvindo a gente agora, nesse exato momento, que você passe a conversar com seus filhos. Que você passe a interagir mais, se interessar mais. Poxa, quando o filho, quando a filha vem te mostrar algo que aconteceu na sua brincadeira, com os coleguinhas, ou na ida para a escolinha, que você para, que você larga tudo que você estiver fazendo, olhe nos olhos dos seus filhos, das suas filhas, e deixe elas contar para você. Entre no mundo delas. Ganhe a atenção dos seus filhos por um segundo sequer. Parece que os pais estão desorientados. Sim, eles amam demais os filhos, mas cometem equívocos, são inseguros, têm receio de até prejudicar as crianças. Quem sabe fazer sentir diferente dos outros jovens. Esses tipos de pais não são capazes de dar conta que essa postura diante dos filhos, exigir-lhes que façam o que tem que ser feito, é justamente o que a criança necessita. A criança, sim, tem que ter liberdade para ser criança, para brincar, mas ela precisa ter responsabilidade. Ela precisa saber que ela não pode fazer tudo. Ah, mas lá é lá, aqui não. Se lá na casa do vovô e da vovó pode fazer tudo, aqui em casa você não pode. A criança precisa ter firmeza, porque senão vai para a escola e aí vai se transformar numa criança extremamente manipuladora. Sabe aquela criança que dá o tapa e esconde a mão? Aquela criança que inventa histórias? Tudo porque nós, papais e mamães, não tivemos o diálogo e não soubemos ter um pulso firme com as crianças. Estou falando para ter pulso firme. Não estou falando para você agir com brutalidade com a criança. Pelo amor de Deus, não me compreenda errado. Estou dizendo para você ter um diálogo, saber ouvir com atenção o seu filho, saber incentivar o seu filho, tirar das coisas melhores que estão dentro da sua criança. Tá faltando isso, né? Eu acho. Pegar a criança e incentivar. Oh, você pode ser tudo aquilo que você quiser na sua vida. Mas parece que alguns pais, que algumas mães exigem que os seus filhos sigam seus sonhos, seus frustrados sonhos, né? Ah, eu não consegui me tornar tal coisa, eu quero que o meu filho vai, tem que ir, tem que fazer. Nós precisamos ensinar os filhos respeito, fidelidade, honradez. O pai não deve temer o filho não deve temer o pai, mas amá-lo, respeitá-lo e também corrigi-lo quando necessário. E nós pais precisamos entender que a gente não sabe de tudo. Nós pais e mães precisamos aprender com os nossos filhos também. É preciso ter a obediência, tanto de pais e mães e filhos e filhas. É importante a gente inverter o papel de vez em quando. Aprender com os filhos, com as filhas. Por essa razão é importante, pais, assumir a parte que te cabe. Sim, afeto, ternura, carinho, amor, solidariedade com seu filho, empatia com a criança. Mas é preciso ser firme, pôr limite. É preciso dizer não de vez em quando. É preciso levar as crianças como elas precisam ser levadas, pondo limites e mostrando que a vida não é um mar de rosa, não. Que tem dias que a gente vai ganhar, mas a maioria a gente vai empatar e muitos dos dias nós vamos perder. Nós precisamos formar cidadão, cidadã que saiba perder na vida. Perder amigos, perder uma partida de futebol, perder no joguinho, perder na corrida, perder na rifa da escola. Quem sabe vai aos poucos.
tirando o filho da tela, a filha da tela, dos jogos, dos eletrônicos, e vai introduzindo brincadeiras que você fazia quando

mãe para participar um pouquinho mais da vida, porque está passando tão rápido. Quando vê, já são jovens, quando vê, adultos, e quando percebemos, estamos sozinhos em casa, vendo um vídeo, ligando para o filho, para a filha, para matar um pouquinho daquilo que está matando a gente, da saudade. Até que esse tempo não chega, aproxima mais a criança para dentro da sua casa, porque o mundo lá fora, meu amigo, pode ensinar, e pode ensinar de um jeito que não é o correto. Um bom dia pra gente. 6:14.

0: das filas.
1: Miro Saldanha, nem mãe, nem pátria. Bom dia. 6:18.
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Uma manhã incrivelmente gostosa na companhia da Rádio Catarinense. Um dia maravilhoso. Que amanhã seja bem cheia de felicidade, cheia de notícias boas, de muita saúde para ti e para toda a família. Que o dia seja lindo. Alô, Altair em Campos Novos, ouvindo a Rádio Catarinense. Obrigado pela companhia, Altair. Uma modona que o Altair tá pedindo aí, galera. Castração Apialo, bom dia.

0: Porca Véia, castração a pialo 6:24. Bom dia, bom dia.
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2: Atenção, produtor! A FAESC alerta para as normas e procedimentos da Declaração do Imposto de Renda Pessoa Física 2026, referente ao ano calendário 2025. Conforme a Receita Federal, o prazo de entrega vai até 29 de maio. 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A entidade também destaca que a entrega fora do prazo ou a não apresentação, quando obrigatória, está sujeita a multa de 1% ao mês calendário ou fração de atraso. Em caso de dúvidas, procure um contador de sua confiança ou sindicato rural de sua região. 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
5: 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Na manhã, catarinense, bom dia, trabalhador, para toda a grande, imensa região de ouvintes. Uma legião curtindo a catarinense nesse exato momento. Bom dia, bom dia, bom dia. Tapado de neblina, com muita calma, com muita tranquilidade. E o dia será assim, viu? A máxima de hoje pode chegar a 27 graus, a mínima de 13 graus centígrados. Teremos uma quarta-feira de sol entre as nuvens, com máxima de 29 e mínimas de 15 graus. A quinta-feira será de sol e nuvens também, máxima de 27, mínima de 16. A sexta-feira tem previsão de chuva, com chuva forte no período da tarde e noite. Quase 21 milímetros previstos para sexta-feira, entre manhã, tarde e noite. Final de semana terá um declínio das temperaturas, mas sem chuva. Temperatura mínima no final de semana pode chegar a 3 graus em Joaçaba. E também na região, não é? Um ótimo dia, 6:27. Uma boa manhã pra gente, um bom dia, trabalhador! Dia da comunidade, dia do artista pintor, dia do Marechal Rondon, dia nacional do expedicionário. Hoje é aniversário do Chitãozinho, né? Rapaz, parabéns pra ele. Será que tá ouvindo o bom dia? Forte abraço, forte abraço. Um dia maravilhoso. Fica com a gente aí no 984-377-9982. A galera toda ligada na Rádio Catarinense, mandando aquele forte, longo e caloroso. Mais caloroso abraço, Leandro Leonardo. Bom dia.

0: Leandro e Leonardo, para embalar a manhã catarinense, para embalar o bom dia de hoje, 6:30.
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0: Boa manhã catarinense, bom dia, bom dia, bom dia. Manhã catarinense tem o Bom Dia Trabalhador no ar e bem alto, com a força da erva mate barbacoa, caçador, água azul, poços artesianos, campo e lavoura, desejando para você um dia incrível. Uma boa sintonia com a gente, bom dia, bom dia. Boa manhã. Bom dia, dia!
1: Bom dia, Richa, Célio aqui da Cozinha Nova.
0: Ô, meu irmão!
1: Vou colocar o baile da Mariquinha pra nós aí, curtir uma boa terça-feira pra todos nós aí.
0: Na
1: um
0: hora.
1: Abração pra você aí, estamos curtindo tua mensagem.
0: Ô, meu irmão, valeu, bom dia!
2: Bom dia, Michel.
0: Bom dia.
2: Sabe as palavras.
0: Obrigado,
2: eu sou
0: meu irmão.
2: Na época que o meu pai, nós conhecíamos o meu pai através do Assobio, e do olhar ele já sabia o que ele queria. Só manda aquela música do Tião Carreiro. E Pardinho pra nós aí, que é uma verdade. A coisa tá feia, a coisa tá preta. Pra todo o povo de Santa Catarina, no Brasil. Essa é a verdade. Tchau e obrigado.
0: Sabe as palavras suas aí. Um abraço, meu irmão. Obrigado, meu irmão. Bom dia. Quem mais? Aham, Nelson. Valeu, Nelson. Bom dia, guria. Seja bem-vindo. Dia lindo.
3: Bom dia, Michael.
0: Bom tudo dia, bem? Meu mano, velho.
3: Na paz de Deus.
0: Graças a bom Deus.
3: Oi, Ed.
0: Tudo bem aí, tio Ed?
3: Mandar um modão para nossos amigos aí, né?
0: Tá na hora, né?
3: O Chacal, Buda, seu Arlindo Erig, Carlinho, Rosemiro, o Edemar Gross, o Vaizinho, e a galera da Sotran ali também, todos, e nossos amigos aqui, do turma do Sherry também, né? Pra vocês aí da rádio, pra todo mundo, nossos amigos. Beleza, pode ser.
0: Beleza, meu irmão.
3: Fundo da Grota.
0: Fundo Belé. Da Grota, valeu, querido, um abraço. Ô, Michel, uma boa terça-feira pra gente. Gabinão ligado em Eval Velho, tomando aquele chima gostoso com a erva mate barbaguá. Manda o Missate pra toda a grande imensa região. Antes, o baile da Mariquinha.

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9: Bom dia. Terça que te quero. Alô, Jerusa, alô, Josimar. Bom dia, família. Indo pro lado do serviço, curtindo a Rádio Catarinense, dando carona pra gente, né? Valeu. Uma terça-feira incrível na vida de vocês. A Isabel também tá ligada com a gente, né, Isabel? Obrigada, guria.
10: Bom dia, Michel.
9: Bom dia, meu irmão.
10: Bom dia, Alcindo, quem fala.
9: E aí, tio Alcindo?
10: Se puder mandar pra nós aí, pra fechar com chave de ouro o nosso programa, o tropeiro velho Teixeirinha.
9: Boa, Alcindo. Um abraço pra Lúcia. Valeu, Lúcia. Curtiu demais a mensagem também. Bom dia. Bem nessa, né, Lúcia? Ele forte, longo e caloroso abraço. Alcindo, já eu te atendo, meu irmão. Já eu te atendo. Antes eu tô devendo toalha molhada do Christian Ralph na manhã catarinense. Bom dia, vida.

Toalha molhada do Christian Ralf, manhã da Catarinense no Bom Dia. Credo, vó. Vou trazendo os destaques do jornal Primeira Hora. Entra no ar em instantes, né? Logo após 5 minutos com Jesus. Hoje, o Jornal Primeira Hora trata dos seguintes assuntos. Comissão aprova permissão para que lojas divulguem vídeos de flagrantes de furtos em suas dependências. Câmara aprova regras mais rígidas para registro de medicamentos. Cooperativismo de Santa Catarina registra um crescimento de 15,8% em 2025. Prefeitura de Luzerna adquire tanque para distribuição de dejetos aos produtores rurais. Celesc realiza investimento na infraestrutura elétrica na região de Concórdia. Administração de Joaçaba intensifica vacinação contra gripe e faz um alerta com a chegada do frio. Bora se vacinar, turma. Bora. Para as complicações da influenza, não dominar o seu corpo, viu? 6h47. Um ótimo dia pra gente. Uma boa manhã pra você.

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6h49, valeu. Um abraço para o MacGyver, para a Cris, para o nosso amigo Lago, ligado na Catarinense, né, meu irmão? Um ótimo dia, meu querido. Bom saber que o amigão tá ligado na Catarinense. Bom dia, bom dia, bom dia, Lago. Um forte, longo e caloroso abraço. Dá um play aí no Teixeirinha Produção. Sentado.

0: Fechando a conta, passando a régua com o Teixeirinha e o Tropeiro Velho. 7 faltam para as 7. Em instantes, tem 5 minutos com Jesus. E nós nos reencontramos em seguida no Jornal Primeira Hora.
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3: Olá, bom e abençoado dia. Este é o programa 5 Minutos com Jesus, oferecido pela Igreja Evangélica Luterana do Brasil, Congregação Santíssima Trindade de Joaçaba, em parceria com as paróquias de Luzerna e Catanduvas. 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Quem vos fala é o pastor Julian e vos convido a meditar sobre o tema Palavra que vem do alto. Baseado em Êxodo, capítulo 20, versículo 2, que diz assim: Deus falou, e foi isso o que ele disse: Meu povo, eu, o Senhor, sou o seu Deus. Acompanhando a história do povo de Deus pelo livro de Êxodo, pode parecer estranho que o Senhor anuncie a sua palavra ditando os 10 mandamentos, que para nós podem soar apenas como um código de regras. Porém, antes de serem ordenanças que nos ensinam a viver melhor, a palavra de Deus é um convite à confiança, uma solene declaração do amor e do cuidado de Deus. As primeiras pessoas que ouviram essa palavra também haviam experimentado uma ação transformadora em suas vidas. Naquela ocasião, o próprio Deus libertou o povo que antes estava sob regime da escravidão. Essa palavra que vem do alto acompanhava o povo de Deus, lembrando do amor que o Senhor concede aos que ouvem e confiam nela. À semelhança daquelas pessoas, nós também estávamos em um severo regime, o da escravidão do pecado. Severidade tamanha que dessa situação só Deus pôde e pode nos libertar. E Deus fez exatamente isso quando, no tempo oportuno, manifestou a intensidade do seu amor pelo mundo. Jesus, a viva palavra de Deus, que vem do alto, se entregou voluntariamente à morte de cruz. Do alto da cruz, Deus reestabeleceu a sua perpétua declaração de amor pela humanidade. Graças a Jesus, a palavra de Deus continua a dizer: Meu povo, eu, o Senhor, sou o seu Deus. Onde quer que você esteja, Deus continua convidando você a ouvir e confiar na palavra que vem do alto, que é o próprio Salvador Jesus. Oremos. Espírito Santo, ensina-me a confiar em Jesus com todo o meu coração e a aprender mais do amor que me une a Deus, em quem tenho perdão, salvação e uma nova vida que é eterna. Em nome de Jesus, amém.

Amigo ouvinte, se você, por um motivo ou outro, se sente aflito ou angustiado, queremos recomendar que você acesse os seguintes endereços virtuais: vivenciar.net, deusconecta.org.br, livrogratis.org.br, oraluterana.org.br. Nesses locais, você encontrará a ajuda que tanto precisa. Bom e abençoado dia, na paz do Deus Triuno, Pai, Filho e Espírito Santo. Amém.

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2: 7 horas em ponto. Hoje é terça-feira, 5 de maio de 2026. A temperatura na Avenida 15 de Novembro está marcando 14 graus. A partir desse momento, você acompanha as principais notícias de hoje.
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2: Comissão aprova permissão para que lojas divulguem vídeos de flagrantes e furtos em suas dependências. Câmara aprova regras mais rígidas para registro de medicamentos. O cooperativismo de Santa Catarina registrou um crescimento de 15,8% em 2025. Prefeitura de Luzerna adquire tanque para distribuição de dejetos aos produtores rurais. Celesc realiza investimentos na infraestrutura elétrica na região de Concórdia. A administração de Joaçaba intensifica a vacinação contra a gripe e faz um alerta com a chegada do frio. E ainda, nessa edição, tem um giro de notícias pelo Brasil. O comentário do jornalista Carlos Henrique Roncalho. As informações do esporte e também do setor de segurança pública. Da agência PD Radar de Meteorologia, fala o meteorologista Daniel Panobianco com os detalhes do tempo e também a temperatura.
3: Terça-feira com previsão de tempo firme em praticamente toda a nossa região. Pela tarde, a temperatura máxima ultrapassa os 30 graus em todas as cidades. A temperatura mínima que caiu nos últimos dias também sofre uma elevação, pois o vento do quadrante norte já está atuando sobre nós. Essas condições meteorológicas só vão mudar na próxima sexta-feira com a chegada de uma frente fria e que deve trazer chuva, ventania e queda brusca de temperatura, especialmente para o próximo domingo, Dia das Mães. Hoje, temperatura máxima prevista de 30 graus. A mínima na próxima madrugada vai subir para 18 graus. Em Capinzal, Catanduvas, Concórdia, Irval Velho, Fraiburgo e Joaçaba. Daniel Panobianco, da agência PD Radar, com exclusividade para Catarinense.
2: A Comissão de Segurança Pública aprovou o projeto de lei que permite o tratamento e a divulgação de dados pessoais, como áudios e imagens, em casos de flagrante de crime em estabelecimentos comerciais. O relator, senador Esperidião Amin, defendeu que a medida reforça a segurança pública sem ferir os direitos fundamentais, já que prevê salvaguardas contra abusos e a proteção de terceiros. O texto segue agora para a Comissão de Constituição e Justiça. Os detalhes sobre essa reportagem é com Bruno Lourenço.
4: Aprovado pela Comissão de Segurança Pública, o projeto busca estabelecer um equilíbrio entre o direito à proteção de dados e a segurança de lojistas e clientes. O relator, senador Esperidião Amin, do Progressistas de Santa Catarina, afirmou que a medida é necessária para combater a impunidade e o aumento da insegurança no comércio. Segundo o senador, a LGPD já prevê exceções para fins de segurança pública, mas o projeto traz regras mais claras para o uso dessas imagens em casos de flagrante. Esperidião Amin destacou que a prioridade deve ser a proteção de quem sofre violência.
5: É realmente o reino da maldade você ter uma preocupação maior com o delinquente do que com quem sofre a delinquência. E esse projeto, em síntese, tem como objetivo estabelecer um relativo equilíbrio entre o ofendido, seja ele um comerciante, seja o cliente de uma casa de comércio, e o delinquente que aumenta a insegurança no comércio do Brasil inteiro.
4: Para evitar abusos, o projeto exige que o estabelecimento registre um boletim de ocorrência e proíba a exposição de terceiros que não estejam envolvidos no crime. A proposta também prevê a responsabilização do comerciante caso haja divulgação indevida de imagens sabidamente falsas. O projeto segue agora para a Comissão de Constituição e Justiça. Da Rádio Senado, Bruno Lourenço.
2: A colheita do pinhão, uma atividade tradicional do Planalto Catarinense, tem registrado aumento de ocorrências graves nos últimos anos, conforme o levantamento e também divulgação do Corpo de Bombeiros Militar de Santa Catarina. Entre 2023 e 2026, foram contabilizados 20 atendimentos relacionados à prática, com destaque para 2025, quando os casos mais do que dobraram em relação aos anos anteriores. Embora o número total não seja alto, a gravidade dos problemas ocasionados pelas quedas é que está preocupando. Diante desse cenário, o Corpo de Bombeiros reforça a atividade que exige planejamento, cuidado e uso de técnicas seguras para evitar acidentes graves durante a safra. Priorizar a coleta de pinhões já caídos no chão. Utilizar luvas, botas para evitar acidentes com animais peçonhentos. Evitar subir na araucária sempre que possível. Caso suba, usar equipamentos de segurança, como capacete, cinto, calçado adequado. Não subir em galhos que possam quebrar com facilidade. Não usar galhos secos ou podres para amarrações de cordas. Utilizar varas de madeira seca ou materiais não condutores para derrubar as pinhas. Manter a distância da rede elétrica durante a atividade. Redobrar atenção em dias de chuva e com árvore molhada. Não realizar a colheita sozinho e informar as outras pessoas o local onde será feita a coleta. Essa mensagem da corporação é clara. O pinhão tem um valor cultural, alimentar e econômico, mas é preciso manter o cuidado. Os atendimentos registrados em pouco mais de 3 anos mostram que a safra também exige prevenção. Em situação de emergência, a orientação é acionar imediatamente o 193. Reforça o comando geral do Corpo de Bombeiro Militar de Santa Catarina através do seu coronel Fabiano de Souza. A Câmara aprovou regras mais rígidas para registro de medicamentos. A Sofia Peçanha fala dos detalhes.
6: A Comissão de Constituição e Justiça da Câmara dos Deputados aprovou o projeto que altera regras para o registro de medicamentos no país. O texto já foi aprovado pelo Senado e altera a Lei de Vigilância Sanitária sobre Produtos Farmacêuticos. A proposta altera a legislação para exigir que todo medicamento e insumo farmacêutico, nacional ou importado, comprove que foi produzido seguindo as regras das boas práticas de fabricação, que são um conjunto de normas que garantem padrões de qualidade, segurança e controle na produção de medicamentos, e são fiscalizadas pela Anvisa, a Agência Nacional de Vigilância Sanitária. Atualmente, no caso de medicamentos importados, prioriza-se principalmente a comprovação de que o medicamento já é registrado no país de origem. Com a mudança, o foco passa a ser a qualidade do processo de fabricação, tanto para produtos nacionais quanto estrangeiros. A relatora na Comissão de Constituição e Justiça, a deputada Laura Carneiro, do PSD do Rio de Janeiro, destacou que a medida reforça a segurança dos pacientes.
7: Seja esse produto nacional ou estrangeiro, para uso da população, ele tenha um certificado de boas práticas, o que é ótimo, porque a gente está tratando de medicamentos, portanto a gente está tratando de saúde, a gente está tratando de vida.
6: Segundo o parecer aprovado na Comissão de Saúde, a regra atual pode dificultar a entrada de novos medicamentos no mercado brasileiro, especialmente quando a produção ocorre em parceria com empresas no exterior. O relator na comissão, o deputado Júnior Mano, do PSB do Ceará, apesar de recomendar a aprovação da proposta, alertou para esse risco em seu parecer. Lido pela deputada Adriana Ventura, do Novo de São Paulo.
8: Aliás, essa é uma barreira que pode impedir que produtos regulares e de efeito comprovado circulem no mercado nacional, prejudicando pacientes e a própria cadeia de comercialização.
6: O projeto pretende fortalecer o sistema de vigilância sanitária no Brasil, coordenado pela Anvisa, e busca garantir a qualidade dos medicamentos sem criar barreiras desnecessárias para o setor. Já aprovado pelos senadores e pelas comissões da Câmara, o projeto seguirá para a sanção presidencial, a menos que haja recurso para a votação também pelo plenário. Da Rádio Câmara de Brasília, Sofia Peçanha.
2: 7 horas 9 minutos, momento agora dos nossos patrocinadores.

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7: 7:12, a temperatura se mantém em 14 graus, muita neblina, cerração muito baixa na região, muito cuidado nas rodovias que cortam a região de Joaçaba, por favor. Cooperativismo de Santa Catarina fatura 105,7 bilhões de reais e registrou um aumento de 15,8% em 2025. O sistema OSESC divulga resultados consolidados do ano passado. O setor catarinense emprega 109 mil pessoas e reúne 5 milhões de cooperados. A reportagem é com Cadu Reis.
8: A Organização das Cooperativas do Estado de Santa Catarina divulgou o balanço consolidado com os resultados obtidos pelo cooperativismo catarinense ao longo do ano passado, confirmando que o setor movimentou 105 bilhões e 700 milhões de reais em 2025. O número corresponde a um crescimento de 15,8% em relação ao exercício anterior. As 236 cooperativas associadas ao sistema OSESC obtiveram lucro de 7 bilhões e 300 milhões de reais.

0: nossos objetivos, nosso planejamento. O sistema cooperativo catarinense está numa fase muito boa, está numa pujança, crescimento de todos os ramos. As pessoas querem participar, as pessoas querem estar junto com a gente e é isso que faz com que o cooperativismo melhore a cada ano. Juntos a gente fica mais fortes.
1: O número de associados ao sistema OSESC cresceu 8,1% no último ano. Com mais 370 mil pessoas, o contingente total de cooperados chega a 5 milhões e 78 mil catarinenses, 61% da população do estado. O presidente do sistema OSESC, Vanir Zanata, ressalta.
0: Eu fico muito contente com esse percentual. O nosso estado é o estado mais cooperativista do Brasil, porque o trabalho foi bem feito lá atrás e tem continuado sendo bem feito. Acho que é essa busca do melhoramento sempre, essa busca do investimento no social que fazem com que a população tenha vontade de querer participar e pertencer a uma cooperativa. Ser dono é ser associado de uma cooperativa. Então, esse é o trabalho nosso aqui da OSESC e das cooperativas, é equilibrar os três chapéu, porque ele é dono, ele é o cliente e ao mesmo tempo é o fornecedor pra gente muitas vezes. Então, estamos conseguindo e estamos crescendo a cada ano de 7,5 bilhões quase em sobras, 15, 20, 30% dependendo da cooperativa volta pra conta do associado. Olha só a diferença, nenhum outro sistema faz isso e nenhuma outra organização também devolve, né? Então, também nisso a gente sai na frente e sai dando vantagens à população, é por isso que eles querem fazer parte do sistema cooperativista catarinense.
1: O sistema cooperativista abriu mais de 7.300 novos postos formais de trabalho ao longo do ano passado no estado e mantém atualmente mais de 109 mil empregos diretos em Santa Catarina. De Florianópolis, da Rede de Notícias Acaerte, Cadu Reis.
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6: 7:17. Carlos, bom dia, bem-vindo, meu amigo.
7: Bom dia, Michel Oliveira. Desejo a você e a todos uma ótima terça-feira. 5 de maio, dia de muitas comemorações. Para começar, é o Dia Mundial do Trânsito e da Cortesia ao Volante. Também é o Dia Mundial da Higiene das Mãos, Dia Internacional da Parteira, Dia Internacional da Língua Portuguesa e da Cultura Lusófona. Hoje também é o Dia das Comunicações, Dia do Líder Comunitário, Dia Nacional do Expedicionário e o Dia de Marechal Rondon. Meus amigos, enquanto Joaçaba prepara encontros que a Prefeitura chama de oficinas para discutir o plano de manejo das áreas de proteção ambiental, eventos que ocorrerão dias 17, 18 e 19 desse mês e que merecem todos os elogios, é preciso cobrar mais de Joaçaba, também de Erval, Luzerna e de todas as cidades da região. Nós estamos com prazo reduzidíssimo para agilizar ações preventivas, se levarmos em conta o que estão falando os meteorologistas em se tratando da ocorrência do El Niño, um fenômeno recorrente que esquenta as águas do Oceano Pacífico, notadamente na parte norte, portanto, acima da linha do Equador, e que provoca distúrbios consideráveis no clima de todos os continentes. No Brasil, El Niño tem o

0: costume de provocar secas ao norte, inclusive seca literalmente o rio Amazonas, e muita chuva no sul. Provoca, portanto, um desequilíbrio considerável no tempo, com muitas chuvas numa região e nada em outras. El Niño, para alguns meteorologistas, bem forte esse ano. A previsão de chegada é para setembro, mas há quem diga que antes disso afetará o sul do Brasil. Então, resta cobrar das autoridades, dos gestores públicos das cidades da região, uma posição de alerta. Os prefeitos e suas equipes precisam desencadear ações urgentes e até radicais para evitar o pior. Mesmo que não aconteça nada, uma coisa é certa: as temperaturas das águas acima da linha do Equador estão altas demais, como nunca vistas antes, e isso é um prenúncio. O que ocorre então? Prefeito que se preza e preza os seus munícipes vai precisar colocar El Niño no radar o quanto antes. Serão necessários serviços nas encostas, principalmente nos rios e suas margens, para evitar tragédias. Desassoreamento, limpeza de canais, tubulações mais largas, treinamento para emergências, essas coisas devem ganhar prioridade nesse momento. É preciso coordenar que a Defesa Civil, alguns procedimentos devem ser feitos na forma de treinamento para evitar o pior. Hoje, a tecnologia apurada é alimentada pelos satélites e ela projeta informações que não tínhamos em anos como 1983, quando a região e o estado registraram suas piores enchentes. Mais tarde, em 2008, novamente chuvas abundantes sobre o Vale Europeu mataram, destruíram. Logo, não se pode ignorar os alertas. É melhor errar pelo excesso de zelo do que não fazer nada para evitar o pior. Que nessas oficinas dos dias 17, 18 e 19 possam ser discutidas essas ações. Aliás, para alguns meteorologistas, nem se devia esperar. O problema, segundo eles, é para ontem. Não há tempo a perder. Tenham todos um bom dia e até amanhã.
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2: Começando com a Loto Fácil e o concurso 3.676. 15 acertos, não houve ganhador. 268 apostas, fizeram 14 acertos e estão levando R$ 1.972. Há prêmios menores para 13, 12 e 11 acertos. A estimativa de prêmio para o próximo concurso hoje é de R$ 5.500.000. Quina, concurso 7.016. Números sorteados: 2, 29, 31, 39 e 70. Com 5 acertos, não houve ganhadores. 27 apostas fizeram 4 acertos e estão faturando R$ 18.284. Há prêmios menores para 3 e 2 acertos. A estimativa de prêmio para o próximo concurso hoje é de R$ 9 milhões. Lotomania, concurso 2.919. Não houve ganhadores com 20 e 0 acerto. 5 apostas fizeram 19 acertos e estão embolsando R$ 46.310. Para 18 acertos, 64 apostas ganhadoras que estão levando R$ 2.261. Há prêmios menores para 17, 16 e 15 acertos. A estimativa de prêmio para o próximo sorteio amanhã é de R$ 2 milhões. Dupla Sena, concurso 2.962. No primeiro sorteio, os números sorteados: 5, 12, 17, 24, 26 e 32. Com 6 acertos, não houve ganhador. 18 apostas fizeram 5 acertos e estão faturando R$ 4.049. O segundo sorteio da dupla Sena: 12, 14, 15, 16, 36 e 47. Com 6 acertos, não houve ganhador. 18 apostas fizeram 5 acertos e estão levando R$ 3.644. Há prêmios menores para 4 e 3 acertos em ambos os sorteios. A estimativa de prêmio para o próximo concurso amanhã é de R$ 2.600.000. Super 7, concurso 842. Na coluna 1, resultado 3. Coluna 2, resultado 8. Coluna 3, resultado 5. Coluna 4, resultado 0. Coluna 5, resultado 2. Coluna 6, resultado 1. E coluna 7, resultado 2. Com 7 acertos, não houve ganhador. 6 acertos foram para 2 apostas ganhadoras, de Varginha, Minas Gerais, e Mojupá, no Pará, cada uma levando a quantia de R$ 10.987. A prêmios menores, dos 5, 4 e 3 acertos. A estimativa de prêmio para o próximo concurso amanhã é de R$ 200.000. 7h24, empresa que escolhe o rádio para anunciar, vende e se destaca muito mais.

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7: A Prefeitura de Luziânia anunciou na última semana a aquisição de um tanque para distribuição de dejetos em propriedades rurais do município. O tanque de 15 mil litros será adaptado a um caminhão já pertencente à frota municipal, como explica o secretário da Agricultura de Luziânia, Leonel Etkes.
8: Foi adquirido um tanque, na verdade, o caminhão a gente já possuía, que era um caminhão caçamba. Aí foi feito o processo licitatório e comprado o tanque, no valor de 130 mil.
9: São recursos próprios?
8: Isso, foi realizada a compra com recursos próprios do município. Esse caminhão vai estar disponível em breve, porque a gente precisa mudar a documentação dele, né? Como eu expliquei, ele era um caminhão caçamba e agora foi colocado o tanque. Aí precisa fazer todo um processo de vistoria e a gente precisa fazer o seguro para sim depois estar atendendo a nossos agricultores.
9: A questão dos pedidos, né? Como que os agricultores podem fazer esse pedido? Via associação?
8: Isso, esses pedidos podem ser realizados aqui na Secretaria da Agricultura. Vai funcionar da mesma forma que a patrulha agrícola funciona hoje. Vem até a secretaria, faz o pedido, a gente vai limitar a 10 horas por produtor. Se 10 produtores se inscrever, a gente vai atender os 10 e sim, já podendo estar voltando e começar a repetir o primeiro da lista.
9: Você falava anteriormente que tem um pequeno valor que o agricultor vai pagar, um valor mínimo.
8: Isso, vai ter um custo ali, vamos dizer assim, 50% de um particular hoje, que vai custar aproximadamente ao agricultor.
9: Uhum. É um tanque de 15 mil litros, isso?
8: Isso, um tanque da Mepel de 15 mil litros.
7: 7 horas 28 minutos, Jornal Primeira Hora pela Catarinense FM. Temperatura se mantém em 14 graus. E mais uma vez eu faço um alerta à neblina em nossa região. A Celesc, em parceria com o governo do estado de Santa Catarina, está promovendo uma ampla modernização e expansão no sistema elétrico da região em Concórdia. Um investimento consistente desde 2023 tem uma média anual de 44 milhões de reais. A companhia acompanha um crescimento contínuo dos municípios atendidos pela Agência Regional de Concórdia, uma região marcada pela forte atividade agroindustrial e pelo dinamismo econômico do meio oeste catarinense. O agente da Agência Regional de Concórdia, Adilson Dallagnol, relata.
6: A Celesc, em parceria com o governo do estado de Santa Catarina, está realizando aí um forte investimento na infraestrutura elétrica da região do Concórdia. Desde 2023, já são mais de 176 milhões de reais aplicados, com uma média anual de 44 milhões, acompanhando aí o crescimento econômico e agroindustrial aí dos 17 municípios atendidos pela Agência Regional de Concórdia. Esses recursos eles estão sendo utilizados na expansão e modernização do sistema elétrico, com ampliações de alimentadores, implantação de redes trifásicas no interior, substituição de cabos, instalação de novos transformadores e o avanço na automação da rede. Destacamos ainda a ampliação de alguns alimentadores nas subestações, né, como por exemplo Ipumirim e Concórdia, além da criação de um alimentador exclusivo para atender aí os municípios de Peritiba e Alto Bela Vista. Também foram implantadas novas vias de atendimento com cabos protegidos para atender o município de Paial, obra essa já concluída, e também no município de Presidente Castelo Branco, essa aí que está em fase final. A região também recebeu ainda 121 equipamentos inteligentes que permitem identificar falhas e restabelecer o fornecimento de energia automaticamente, reduzindo assim o tempo de espera aí nas interrupções. Esses dispositivos eles foram instalados em toda a região, aí, nos municípios de Concórdia, Varjão, Faxinal dos Guedes, Jaborá e Presidente Castelo Branco. No interior foram construídos já mais de 100 quilômetros de redes trifásicas, fortalecendo aí o atendimento às comunidades rurais. A Celeste também investiu na adaptação da rede para o crescimento da energia solar, modernizando aí quilômetros de rede e adequando transformadores. Tivemos também a viabilização de uma subestação seccionadora no município de Varjão para atender uma grande indústria daquela região, bem como participamos aí na construção de uma linha de transmissão em 138 kV para atender uma grande indústria do município de Faxinal dos Guedes. Somam-se a isso os investimentos em manutenção também, né, roçadas, na comunicação e melhoria geral aí dos circuitos, garantindo assim mais confiabilidade, segurança e qualidade no fornecimento de energia. Esses investimentos, eles reforçam aí o compromisso da empresa aí com o desenvolvimento regional e fazem parte aí do maior plano de investimento da história da companhia, que ultrapassa aí em 2026 agora os 5 bilhões de reais, beneficiando aí todas as regiões de Santa Catarina.
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7: E com a chegada das primeiras ondas de frio e o aumento dos casos de síndromes gripais, o município de Joaçaba reforça alerta para a importância da vacinação contra a gripe. Apesar da boa procura nas unidades de saúde, a cobertura vacinal ainda está abaixo do esperado, especialmente entre os grupos prioritários. A enfermeira da Vigilância Epidemiológica da Secretaria Municipal de Saúde, Bárbara Brolo Piccoli, destaca que a imunização é a forma mais eficaz de prevenir complicações e casos graves de doença.
11: A Secretaria de Saúde de Joaçaba, então, mais uma vez reforça a toda a população que a gente está com a campanha de vacinação contra a influenza em vigor. Se você ainda faz parte de um dos grupos prioritários e ainda não fez a sua vacina, procure uma das nossas salas de vacinação o quanto antes para se imunizar. A gente lembra que agora iniciou a primeira onda de frio. Com isso, a gente já notou o aumento no número de casos de síndrome gripal. E uma das formas mais eficazes de evitar as formas graves da doença, os internamentos e até mesmo os óbitos, é a vacinação. Então, é muito importante que a população dos grupos prioritários que ainda não se vacinou nos procure. Esses grupos prioritários, então, são as crianças de 6 meses a menores de 6 anos, os idosos, as gestantes, as mulheres no pós-parto, as pessoas com comorbidades, com deficiência, trabalhadores da saúde, os professores, caminhoneiros, trabalhadores dos correios. Então é um grupo bem grande que tem direito a fazer a vacina e a gente ainda está com uma cobertura abaixo do ideal, né? A nossa meta é 90% e a gente está com 25% ainda, então tem muita gente para vacinar. A gente pede que nos procure nas nossas salas de vacinação de segunda a sexta, das 7h30 às 11h30 da 1h05. E a sala de vacinas do ESF Central, que fica junto ao AMU, nas quartas-feiras ela fica aberta até às 20 horas. Então, a gente convoca a população para se imunizar o quanto antes contra a gripe.
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7: Começamos o Giro Esportivo falando sobre o Joaçaba Futsal. Na noite de hoje, entra em quadra pela quarta rodada da Liga Nacional Futsal Silver. Trata-se de um clássico regional. Os atletas comandados pelo Zé Henrique vão visitar o time de Concórdia a partir das 21 horas. O jogo será disputado no ginásio Centro de Eventos daquele município. Também jogam hoje Blumenau e São Lourenço às 19h30. Dracena contra Balsas, 21 horas também. A rodada será completada amanhã às 19 horas, a Pudim enfrentando o Juventude. E às 20 horas, Lages contra São Miguel. O Nuesque Joaçaba, o Nuesque Basquete Joaçaba, iniciou na noite de ontem o deslocamento para a cidade de Tatuí, no interior de São Paulo, onde irá enfrentar amanhã o time da casa no jogo 2, os playoffs, na fase semifinal da Liga Ouro. No último domingo, o time joaçabense venceu o adversário por 68 a 65. Caso vençam, novamente, estão classificados à final da competição. Em caso de derrota, o jogo 3 será disputado na quinta-feira, novamente em Tatuí. Então, muita energia positiva aos nossos gigantes. Atenção, atletas que irão participar da corrida do SESI no próximo dia 16. Houve alteração no percurso para os 5 e 10 quilômetros. A mudança se deu em função do conserto que está sendo realizado na rua Celso Brás e Carli, impossibilita a passagem com segurança pelo local. A modificação acontece no trecho que anteriormente passaria nas proximidades do Bocado do Pobre. Agora o caminho passa pela frente do Monumento Frei Bruno e retornará ao ponto de largada. Quem optou por correr os 10 quilômetros fará esse percurso duas vezes. Ainda poucas vagas disponíveis para o evento. Detalhes no site do SESI. Na noite de ontem, apenas um jogo encerrou a sétima rodada da Série B. Jogando em casa, Vila Nova apenas empatou com o Atlético de Minas Gerais. O resultado final foi de 1-1. A oitava rodada inicia somente no sábado. Vamos chamar o Humberto Ferretti para falar dos jogos de hoje, Libertadores e Sul-Americana.
12: O atual vice-campeão da Libertadores entra em campo nesta terça-feira, na abertura da quarta rodada. Segundo colocado no grupo com uma vitória e dois empates, o Palmeiras visita o líder Sporting Cristal, 19h no horário de Brasília. Será o único time do país em campo nesta terça pela Libertadores. Por outro lado, três equipes brasileiras jogam pela Sul-Americana. 19h tem Deportivo Riestra e Grêmio, além de Juventude do Uruguai e Atlético Mineiro. Já às 21h30, o Santos visita o Deportivo Recoleta. Vice-líder da chave, o Grêmio está numa situação mais confortável. Sem esquecer que apenas os líderes vão para o mata-mata, enquanto os times que ficarem em segundo precisarão passar pelos play-offs. Já Atlético Mineiro e Santos estão na lanterna de seus grupos e correm risco de eliminação.
7: O Grêmio visita o Deportivo Riestra às 19 horas esta terça-feira em confronto pela quarta rodada da fase de grupos da Copa Sul-Americana. A partida será disputada no estádio Nuevo Gasômetro, casa do San Lorenzo, em Buenos Aires, com transmissão da Catarinense logo após o Rádio Contato. Sem poder atuar no seu estádio pelas exigências Conmebol, o Riestra tem 4 pontos. Mesma pontuação do tricolor e está na terceira colocação do grupo F. O time argentino venceu o City Torque, líder da chave na rodada passada, da primeira vitória do clube em competições internacionais. A sequência ainda tem a vitória sobre o Independiente e empate com o Lanús, ambos pelo campeonato argentino. Depois de um longo período de 13 partidas sem vencer, o Grêmio precisa pelo menos empatar para depender das próprias forças na busca da liderança da chave. A segunda colocação leva o tricolor à disputa do play-off com um dos terceiros colocados do grupo Conmebol Libertadores. O time de Luiz Castro vem de 2 empates com o Atlético e Palestino, ambos fora de casa. Na última semana, o time perdeu Arthur e Nardoni machucados. Hoje, o titular meio-campo, Léo Pérez, pode ser poupado. O restante da equipe também deve ter alterações pontuais para preservações. A Muzuma voltou a ser relacionado e ser opção para o ataque. A semana marcará o retorno do goleiro Sérgio Rocher aos treinos do Inter. O uruguaio está recuperado de uma lesão muscular na panturrilha direita que o deixou fora de 4 partidas. No período que Antony assumiu a posição, o Internacional teve 2 vitórias, 1 empate e 1 derrota e sofreu 5 gols, apesar do brasileiro ter sido um dos destaques na vitória de 2-0 pelo Fluminense. Antony deve fazer mais uma partida como titular. Os principais jogadores serão preservados para enfrentar o Brasil de Pelotas quarta-feira 6 pela Recopa Gaúcha. Rocher será preparado para a partida diante do Coritiba pelo Brasileirão no sábado, dia 9. Com isso, apenas 2 jogadores devem seguir no departamento médico do clube. O zagueiro Gabriel Mercado, que teve uma grave lesão na coxa direita, e Alan Rodrigues, que sentiu um desconforto e não foi relacionado para a partida do fim de semana. O elenco colorado se reapresenta hoje. Com essa informação, a gente conclui o Giro Esportivo de hoje. Mais esporte na Rádio Catarinense após o Grande Jornal, na Hora do Esporte, ou com algum fato, se merecer o destaque do Departamento Esportivo da Catarinense FM. Para você, um bom dia.

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6: Arma de fogo é apreendida durante abordagem de veículo em Joaçaba.
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6: A Polícia Militar recuperou na madrugada de sábado uma moto que havia sido furtada em Joaçaba. A ocorrência aconteceu por volta das 2h40 no bairro Clara Adélia, após denúncias de movimentações suspeitas na região. A guarnição então foi acionada por um morador que relatou ter visualizado dois homens carregando uma Honda Bros nas proximidades de um beco. Equipe policial realizou rondas e abordou dois indivíduos com vestes semelhantes às descritas. Durante a abordagem pessoal, nada de ilícito foi encontrado com a dupla. No entanto, como o local é conhecido por servir de ponto para esconder veículos furtados, os policiais realizaram uma incursão em uma área de mata nas proximidades quando localizaram a motocicleta escondida. Após identificação, foi constatado que o proprietário sequer tinha conhecimento que sua moto havia sido furtada. Por orientação da Polícia Civil, após a confecção do boletim de ocorrência, a moto foi restituída ao dono. Uma colisão que envolveu três veículos deixou uma pessoa morta na BR-116, na região de Santa Cecília. Um grave acidente de trânsito, registrado na madrugada de hoje, resultou na morte de um homem na BR-116. A ocorrência foi atendida por volta da meia-noite e seis, nas proximidades do quilômetro 143, próximo a um posto de combustível. De acordo com o Corpo de Bombeiros de Santa Cecília, a colisão envolveu três veículos. Um deles, um Fiat Strada, era conduzido por um homem de 28 anos, que já foi encontrado sem sinais vitais. Fora do automóvel, o óbito foi confirmado ainda no local. No mesmo veículo, passageiro de 26 anos estava consciente e orientado, caminhando pela cena do acidente, inclusive. Após avaliação, socorristas identificaram suspeita de fratura nas costelas. Ele foi encaminhado ao hospital para o pronto-socorro. O segundo relato da vítima sobrevivente, o condutor da estrada teria perdido o controle do veículo e colidido frontalmente com outros dois automóveis envolvidos. Um caminhão Scania, conduzido por um homem de 32 anos, e uma van Mercedes-Benz Sprinter, dirigida por um homem de 43 anos. Ambos foram atendidos pela equipe da concessionária responsável pela rodovia. A cena do acidente ficou sob responsabilidade da autopista Arteres, com o apoio da Polícia Militar, Polícia Rodoviária Federal e também com atendimentos da Corporação de Bombeiros Militar daquela região. As causas do acidente ainda devem ser apuradas. Uma abordagem policial na madrugada desta segunda-feira resultou na apreensão de uma arma de fogo na condução de 5 pessoas até a delegacia de Joaçaba. A ocorrência foi registrada por volta da 00h40, também no bairro Clara Adélia. Segundo informações, uma guarnição da Polícia Militar estava realizando um patrulhamento em uma região conhecida pelo registro de ocorrências, movimentações ligadas a traficância de drogas, quando viu um GM Corsa com 5 ocupantes saindo de um beco. De acordo com a PM, o condutor freou bruscamente ao notar a presença da viatura. Atitude mais do que suspeita motivou a imediata abordagem. Durante a ação, os policiais observaram que um dos ocupantes dispensou um objeto no interior do carro. Embora nada de ilícito tenha sido encontrado durante a revista pessoal dos envolvidos, a busca veicular resultou na localização de uma pistola .380, com munição na câmara e outras 8 no carregador. Como nenhum dos ocupantes assumiu a propriedade da arma, o grupo, composto por 4 adultos e um adolescente de 17 anos, foi encaminhado à Delegacia de Polícia Civil para os procedimentos legais. Além do armamento, das munições, 2 aparelhos celulares também foram apreendidos nesta ocorrência. E uma última informação: um jovem foi arremessado do carro após acidente de trânsito na 282, na região de Lages. De acordo com informações apuradas no local, um Renault Sandero saiu de pista, colidiu contra a proteção lateral da rodovia. Com a força do impacto, o condutor, o jovem ainda não identificado, foi arremessado para fora do veículo. A vítima foi encontrada caída sobre a pista, no sentido contrário da colisão. Ela apresentava múltiplos ferimentos e indício de traumatismo na cabeça. Equipes socorreram, fizeram atendimento inicial e, na sequência, encaminharam o jovem ao hospital. O trânsito precisou ser controlado em ambos os sentidos. A Polícia Rodoviária Federal assumiu a ocorrência e deve apurar as circunstâncias desse acidente. Nem o nome da vítima, nem a idade e também o seu estado de saúde foi informado para a imprensa. São 7h49. Com essa informação, concluímos mais uma edição do Jornal Primeira Hora. Com produção da Central de Jornalismo Catarinense FM, sonoplastia geral de Eliseu Peruso Júnior, as reportagens de Paulo César, Cristian Souto, Bruno Lourenço, Sofia Peçanha e Cadu Reis. Apresentação, Michael Oliveira. Redação, Oli Ricardo e Eliseu Peruso Júnior. A coordenação de jornalismo é de Marcelo Santos. A supervisão geral, Nelson Paulo dos Santos. Em seguida, você fica com o programa da Alegria, com o Amarildo Monteiro, o homem que há sorriso no rádio. Para você, um bom dia e uma gostosa terça-feira.
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0: Meus amigos, minhas amigas, é sempre um prazer e um privilégio estar com vocês na manhã da Catarinense, no novo dia, cheio de esperanças. Deixa eu falar para você o seguinte nesta manhã. Eu vi quando você começou a se perguntar: será que ainda existe um propósito para mim? Os dias têm sido longos, a alma anda cansada e o coração quase sem esperança. Mas escuta uma coisa que eu quero te dizer hoje, porque eu bem sei os planos que tenho para vós, diz o Senhor, planos de paz e não de mal, para vos dar um futuro e uma esperança. Jeremias 29:11, essa é a leitura. Quero dizer também, eu nunca esqueci o que te prometi, só precisei te levar por caminhos que te ensinaram a depender de mim, porque o teu propósito não nasce no conforto, nasce na dor. Sim, você pensou que era o fim? Eu te pergunto, mas era o começo do teu chamado. Eu estou reacendo dentro de ti, renascendo. O fogo que o tempo quase apagou. Então levanta nesta manhã de terça-feira, meu amigo, minha amiga. Volta a sonhar e lembra que eu comecei a tua vida. Ninguém pode interromper. Pensa nisso. Porque eu sou o teu pai. Aquilo que chamamos de Deus. Uma abençoada manhã de terça-feira para nós. Com esse sentimento de fé, vamos começar o nosso novo dia, porque a esperança está aí. E você, como é que está para ela?
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E aí, galera do meu coração, bom dia, bom dia, bom dia. Sejam bem-vindos à manhã mais querida, mais maravilhosa do rádio. Está começando o programa que espalha sorriso, boas energias e faz o coração da gente bater mais feliz.

5 de maio de 2026. Cerração fortíssima no vale mais bonito do mundo, mas é assim no outono, é assim no inverno. O que a gente pede é cuidado, é atenção para o motorista sem ultrapassagens. Vamos no sapatinho nesse começo de manhã, combinado? Aqui a alegria ganha voz, a música abraça a alma, a cada manhã fica muito mais especial. Prepare esse sorrisão lindo que você tem, aumente o volume do rádio e venha viver momentos incríveis e inesquecíveis com a gente em mais uma manhã.

0: eles estão comigo, Eliseu Peroso Júnior, agora, e Dalceu Martins na sequência. Bem-vindo, meus queridos, porque o mundo fica mais bonito quando a felicidade está no ar. E a partir de agora, o sorriso mais bonito do rádio vai te fazer companhia com muita coisa boa, com muita alegria, com muitas surpresas e, claro, com você, a pessoa mais importante do mundo.
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0: Ivete Sangalo e aquela música linda, né? É tempo de alegria, galera. Só alegria, só dia lindo pra você. Bem-vindos à terça-feira. Bem-vindos ao mundo catarinense.

0: Legal demais no programa da Alegria, 8 horas e 1 minuto, tempo de alegria. Mandou bem, Titia Ivete, começamos bem amanhã.
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0: Pois é, a gente chega aqui e fala de cerração, né, galera? Você sabia que a cerração se forma quando o ar úmido esfria perto do chão? Isso faz com que o vapor de água presente no ar se transforme em minúsculas gotinhas, criando aquela nuvem baixinha que vemos cobrindo ruas, campos e montanhas, como hoje, por exemplo, né? Até o sol aparecer. Ela costuma aparecer mais nas primeiras horas da manhã, porque durante a noite a temperatura cai muito. É quando o sol aparece, aquece o ambiente. A cerração vai desaparecendo aos pouquinhos. E olha que interessante, em algumas regiões serranas, a cerração ajuda até a deixar a paisagem mais bonita, mais misteriosa. Mas é perigosa também, porque a visibilidade não é legal. Por isso que a gente sempre alerta os senhores motoristas, muito cuidado, sem ultrapassagem, sem pressa, vá na segurança, porque a cerração pode esconder alguns perigos. 8:02, boa manhã, privilégio estar contigo já.

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Vida boa, né, gente? Manhã de terça-feira, acordando agora. Obrigado pelo carinho, que o seu dia seja maravilhoso. Para quem já tá no batente, bom trabalho e obrigado pela carona. 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

0: Marildo Monteiro, bota amizade nisso.
1: É isso aí, galera. Amanhã só está começando. Dia vem raiando, né? E nós estamos juntos no programa da Alegria. E agora, para aquele momento que a gente ama de paixão.
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isso aí, meus queridos amigos e amigas, um abraço cheio de carinho, de ternura, que amanhã seja abençoada pra você, nono, nona, vó, avô, aquela caminhada bacana hoje de manhã, já comeram aquela sapecada de pinhão na chapa, ô, coisa

Para Lourdes Dorini, o Raízes do Centro de Erval para Dona L de Inês de Bona, o Grupo Alegre de Gramado Sanandib, Caré para Valdemar Meleri, o Grupo Sempre Alegre de Catanduvas para Antônio Quinato, o Grupo Sempre Alegre de Catanduvas para Rosalina Lourdes Panegali, o Grupo Unidos da Melhor Idade de Catanduvas para Maria dos Santos Conceição, o Grupo da Melhor Idade do Bairro Menino Deus para Diles de Barba, o Grupo Frei Silvano de Água Doce para Zelma Savariz da Silva, Maria de Lourdes Andrade, Helena Risse e Antônio Zanato. Grupo Renovação de Joaçaba, Bairro Santa Teresa, para Nelce Pessoa da Silva e Nair Silveira. O Grupo Unidos lá de Luzerna para Geraldo Spier. Grupo Unidos e Luzerna para Modesto Nardi. São os aniversariantes de hoje. Então, saúde, paz e alegria!

E aí, gostou da música linda por demais, talento puro de Chiquito e Bordoneio, da Estância pra Venda? Valeu, vó, avô, nono, nona, baita dia pra vocês.

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7: 8:23 da manhã. E aí, já tomou café? Já tomou seu suquinho? Já tomou seu chimarrão? Beleza, galera. Amanhã linda e maravilhosa da Alça Martins. Vamos começar a falar de horóscopo do dia. Previsões para esta terça-feira.
8: E agora, vamos conferir as previsões astrológicas para hoje. Áries, de 21 de março a 20 de abril.
7: Papo reto, Ariano, conversa sobre grana e valores podem acabar saindo um pouquinho do limite do aceitável, especialmente se um dos lados envolvidos tiver uma postura muito rígida. É importante evitar cobrar algo sem antes tentar regular as suas emoções. Não é o melhor dia para tentar fazer acordos, tá? Não é o melhor dia. Touro, se liga aí. Com Mercúrio no seu signo, o impacto emocional das palavras tende a ser maior. Você pode sentir a necessidade de se posicionar com firmeza, mas vale observar se não está se apegando demais nas ideias. Flexibilizar ajuda a evitar conflitos e dar espaço para soluções mais maduras. Eu imagino, né, Touro? Tudo bem com você aí, Gêmeos? O dia favorece o silêncio estratégico, pois tem... Nem tudo precisa ser dito agora. Pensamentos podem ficar intensos ou repetitivos, pedindo cuidado para não alimentar certas inseguranças. Evite especulações e confie mais no tempo. Por isso, ajuda a trazer alguma leveza mental para as coisas. Falo com a turma de caranguejos, né? Não vou falar que é aquele signo lá. Ouvir mais do que falar pode trazer informações valiosas e evitar desgaste emocional. Se conversas em grupos ou com amizades ganharem um tom mais sério ou tenso, vale observar as dinâmicas de poder e evitar colocar combustível em disputas desnecessárias. Boa conversa, gente. Olho no olho, sempre há a solução, viu? O resto é o resto. Daqui a pouquinho a gente volta na Catarinense com você, sempre com muita alegria.

Bruno e Marrone, arrebentaram, hein? Arrebentaram, meninos. Olha, a comunidade Nossa Senhora de Fátima, lá em Erval, convida todos para a grande festa da padroeira. Nesse domingo, dia 10, a partir do dia 5, hoje, haverá venda de produtos diversos e no sábado terá venda e retirada de frango recheado às 11:30 da manhã e bingo às 19 horas. No domingo, dia das mães, a festa começa às 10 com Santa Missa, a primeira Eucaristia, ao meio-dia almoço com churrasco e às 14 horas matiné com Marcos e Mateus e banda. Entre em contato pelo fone 98427-2869 e prestigie, fica a dica para você.

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1: Quero mandar um abraço carinhoso pra você que tá aí acordando de bem com a vida, já deu um sorrisão, já deu aquele abraço na pessoa que tá perto de você e se não fez, vai fazer, porque o dia vai ser lindo hoje, hein? O dia promete ser maravilhoso e a Catarinense está preparando uma semana do Dia das Mães aí com prêmios, eu fiquei sabendo, eu não tenho maiores detalhes, mas vai ter uma semana bem legal aí, uma premiação bacana da Catarinense pra você, mamãe, querida, amada, porque Dia das Mães é todos os dias, né, gente? Todos os dias, com educação, com amor, com carinho, com reconhecimento, porque elas não param, elas estão todo santo dia na lida. 8h34, Dalsa. Salve, cachorrinho, salve, galera do Chapéu Virado. Aquele abraço pra vocês. Salve aí, tio Gusto. Como é que tá aí? Aquela proteção divina e um baita dia pra toda a galera do trecho. Bom dia também para os meus amigos motoristas do SAMU e do Corpo de Bombeiros. Muito obrigado pela carona, turma da saúde. Pra geral que nos acompanha na manhã, os operadores de máquina pesada, os borracheiros, os mecânicos. Meu Deus, é tanta gente. E pra essa galera maravilhosa que faz a Catarinense, Zezé de Camargo e Luciano.

0: estrada, coisa maravilhosa, né, gente? A galera adora o trecho, adora a estrada. Para vocês, meus amigos queridos, uma ótima e abençoada manhã. 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
3: E aí, galera, 8:44 da manhã. Vamos acordar, pessoal. Vamos levantar. É mais um dia de alegria, é mais um dia que a vida está aí com um sol tão lindo e maravilhoso no vale mais bonito do planeta. E vamos falar de horóscopo do dia para você.
4: Atenção, Leão, de 22 de julho a 22 de agosto.
3: Liga nas paradas aí, Leão. Tem muita coisa rolando e acontecendo, né, no seu dia, mas tudo tranquilo. Certas questões ligadas à imagem, trabalho ou autoridade podem gerar conversas bem complicadas. Evite tentar controlar as narrativas ou forçar acordos no dia de hoje. Uma postura mais calma, mais estratégica, com palavras bem escolhidas, ajuda a preservar a sua posição e a evitar conflitos maiores, né? O lance é não se desgastar com conversa mole. Tudo bem, Virgem? Se liga aí. Não é o dia ideal para estar em discussões sobre pontos de vistas diferentes. Afinal, corre o risco de conversas saírem do controle e se tornarem maiores do que o necessário. Em vez de resistir, vale refletir sobre o que pode ser atualizado no seu discurso. Às vezes, a melhor escolha é ficar em silêncio, né? Melhor assim. Tudo bem com você, Libra? Algumas conversas sobre limites, acordos financeiros ou responsa emocionais podem se intensificar. Porém, evite usar palavras com forma de defesa ou ataque. Um tom mais calmo e menos controlador pode ajudar a transformar diálogos difíceis em entendimentos mais reais, né? E aí as coisas vão ficar mais ajustadas. Escorpião, para você a terça-feira, dia aparece e pede cuidado com disputas verbais e jogos de poder, especialmente dentro de sociedades e relacionamentos. Procure compreender o que pode estar por trás das palavras, pois isso ajuda a lidar melhor com a intensidade emocional no momento. Não force acordos, não force amizade, vai suave, viu? Sagitário e a turma, a gente fecha as previsões daqui a pouquinho na nossa manhã.
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E aí, beleza, galera? Tudo tranquilo? Bom dia pra você. Que baita música essa aí, nossa, da Alceu Martins. E o sol, hein? Já apareceu no vale mais bonito do planeta. Que maravilha.

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0: É isso aí, amigos. 8h54. Bom dia, linda manhã para você. E agora, os últimos signos de hoje.
1: E agora, as previsões astrais para Sagitário, de 22 de novembro a 21 de dezembro.
0: Pega a visão aí, Sagita, na manhã de terça. A rotina pode ficar um tanto pesada, com excesso de preocupações ou até mesmo cobranças internas. No entanto, vale evitar, né, se prender a pensamentos obsessivos, organizar tarefas e focar no que está ao seu alcance. Ajuda a aliviar a pressão sobre si, sobre os outros. Dá para fazer mais do que aquilo que você consegue fazer, né? Capricórnio, evite insistir de forma rígida no que quer que seja. Ajustar as expectativas e amadurecer os planos pessoais em silêncio. Pode ser mais produtivo do que tentar convencer alguém agora. Uma boa válvula de escape são as atividades artísticas, mas tenha cuidado com a crítica excessiva, né? Tem gente que só sabe criticar. Elogio? Aí fica complicado o negócio, não dá pra ter diálogo assim, né? Aquário, questões familiares podem gerar diálogos mais sensíveis agora. É importante tentar evitar reviver assuntos antigos, especialmente sem clareza do que deseja resolver. A escuta mais atenta e a escolha consciente das palavras podem ajudar a evitar feridas desnecessárias, né? Então, que você tenha um dia mais suave. Fechando o astral de hoje com peixes, o dia pede cuidado com informações, contatos ou conversas importantes. Pode haver tendência a interpretar tudo de forma intensa demais, o que não necessariamente corresponde à realidade. Procure manter a objetividade para não se perder em suposições. Fechado, queridos, o astral do programa da Alegria volta amanhã. Eu diria, aproveite a sua terça-feira.

0: 8h59, sim, já são 8h59. Christian Ralf, onde você for, eu vou. Que bom, né? Vamos juntos no programa da Alegria. Como é que tá a sua manhã? Tranquilinha? Tudo de bom pra você. 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E daqui a pouquinho, voltaremos, galera. É isso aí, continua a milhão por hora.
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0: Muito bem, já de volta no programa da Alegria. Olha, hoje teremos uma brincadeira do Dia das Mães. É a Semana das Mães, o programa da Alegria fica mais sensível, né? Fica com o coração mais apertadinho. Mãe é mãe, né, gente? E todo dia aqui é Dia das Mães. Então, daqui a pouco, uma brincadeira muito massa pra gente se divertir. Fique atento. E agora, Vera, dá um recadinho aí, galera, naquela vibe da Catarinense e do programa da Alegria.
1: Bom dia, Marildo Monteiro. Tudo bem contigo?
0: Tudo.
1: Olha a previsão aqui hoje, né? É sol, né? Amizade, chimarrão, boas risadas, papo bom. E estamos em boa companhia, né? Então, para completar, só você rodar para nós aí, Zezé de Camargo e Luciano, Flores em Vida. Pode ser, Marildo? Um baita abraço para ti, pro Dalsa, e até.
0: Valeu, Vera, meu abraço e do Dalsa pra você, pra Mária, e boa manhã, aproveitem a terça-feira.

0: Nossa, que musicão, hein, gente? Flores em Vida, Zezé de Camargo e Luciano. Já vamos botar a nossa amiga Rempel ali, ela também pediu um Zezé de Camargo e Luciano, né? A gente vai rodar mais tarde pra ela aí, né? Mas o áudio dela a gente pode rodar agora, né? Sem problema nenhum. Miriam, fala com a gente, dá o seu bom dia, seja bem-vinda também aqui na Catarinense.
1: Tudo bem? É a Miriam Rempel, Santo de Jaborá. Roda pra nós a música do Leandro Leonardo, Não Olhe Assim. Fresco pro meu marido Ademar Rempel, para todos os ouvintes da Catarinense, para vocês aí da rádio. E tenha todos uma ótima, abençoada terça-feira.
0: Zé de Camargo e Luciano, né? Mas é Leandro e Leonardo. Tá louco, fico confundindo o nome dos cantores, é brincadeira. Miriam, daqui a pouquinho a gente roda a música pra você no programa da Alegria, tá? Obrigado pela carona, 9:10 da manhã.
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0: meus amigos e amigas, é um trabalho que a Catarinense presta de graça para você. Olha que legal, né? É a prestação de serviço, é a interação com a comunidade na rádio, que é a rádio mais do povo do Brasil. Demais. E essa edição chega para Cronos Serviços de qualidade para você. Atenção, nós temos aqui na rádio disponível vaga para auxiliar administrativo no 998194525. Profissional de serviços gerais, 998194525. Projetista mecânico, 99954-1510. Analista de logística, 998300198. Auxiliar administrativo em Luzerna no 999860396. Auxiliar de enfermagem em Joaçaba, 991067967. Captador de clientes no 999788404. Mecânico, chapeador e polidor, 3521-2254. Jovem aprendiz no 11-9630-6735. E auxiliar de eletricista, 984263816. Fica a dica para você aí. São trabalhos à sua disposição e a Catarinense está com você. 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
6: Isso aí, 9:15 da manhã no programa da Alegria, da Alceu Martins. Estamos na Semana das Mães. Domingo é o dia das nossas rainhas, né? Mas eu costumo dizer que dia das mães é todo dia. E vivendo um período como estamos vivendo no nosso país, de feminicídios, de diminuir a valorização das mulheres, de achar que elas são menos, eu estava lendo um livro e esse é um sintoma de muitos países do mundo, sabia? Não é uma coisa do Brasil. Muitos países tentam diminuir as mulheres achando que elas não têm a capacidade necessária. E é um ledo engano, as mulheres são grandes, são poderosas, elas têm condições de ser iguais ou melhores do que a gente. O homem precisa reconhecer isso, está mais do que na hora, já passou o tempo. E a Catarinense, essa semana do Dia das Mães, vai dar prêmios para você. Quem disse foi o nosso gerente Nelson Paulo, né? Eles vão fazer uma surpresa para as mamães aí. Então a gente não sabe bem o que, que vai rolar, mas vai ter surpresa para vocês. Isso eu posso afirmar, tá? Então, a partir de agora, para a Visa e também Laboratório São Francisco, o seu programa da alegria, que é uma verdadeira mãe nas manhãs, com todo carinho, vai fazer uma brincadeira muito suave, muito leve, tá? Ditos, veja só, brincadeira com jeito de mãe. Você fala uma situação, uma frase típica, né? E você, eu vou falar, tá? E vocês precisam adivinhar o que costuma acontecer. Então pega essa aqui. Olha só, vou dar um exemplo. Quem é que fala? Leva um casaco, porque vai esfriar mesmo fazendo calor. Quem? Quem fala isso? Quem? Você vai responder para mim, tá? E outras coisas. Também uma brincadeira legal que eu quero falar aqui. Quero que você mande um áudio para mim contando a frase mais clássica da sua mãe, que a sua mãe falava para você, mesmo que você já seja mãe, não tem problema. Qual é a frase que a sua mãe sempre falava para você? Nós queremos saber, combinado? Então, a partir de agora, WhatsApp 984377982 e o telefone 3551-2410, mega liberado para você aqui no programa da Alegria. Olha, vai ter coisa boa saindo aí, pode ter certeza, viu? Então diga para mim, qual é a frase mais clássica que sua mãe costumava dizer para você? Lembre-se aí, já tem mães de uma, duas, três gerações, mas a sua mãe, o que ela dizia para você? Eu vou lembrar o que a minha dizia para mim aqui daqui a pouco, tá? São 9:18, aperta o play, dá o seu Martins. Eric Pablo, tá ouvindo? Vamos ouvir então, Paulo.

0: do seu lado.
1: Vagalumes, Polo, gente, essa música aí é muito, muito linda. Fazia um tempo que a gente não rodava, né, Lúcio? Vamos falar com a Marisa. Oi, Marisa, bom dia.
2: Bom dia, tudo bem?
1: Tudo bem, querida. E o que aí? O que que a sua mamãe falava pra você que você lembra assim, como se fosse hoje?
2: Ela dizia, leva o casaco que vai esfriar, o resto eu não sei, não lembro, porque eu não fui morar pro litoral, eu não morava pra cá.
1: Ah, tá. Mas mãe sempre dizia pra gente quando a gente ia sair, né? Filho, leva o casaco que vai esfriar, né? Ou é melhor a gente levar, ter pra tirar do que não ter pra colocar, né, Marisa?
2: É.
1: É isso aí. Um abraço, minha querida. Boa manhã pra ti, tá?
2: Tchau, Deus que abençoe, obrigado.
1: Valeu, sempre, amém. São 9h22, daqui a pouquinho estaremos de volta. Vai mandando Aldo pra mim. Manda Aldo, manda Aldo.
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1: 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Daqui a pouquinho a gente volta, certo, Dalsa? Bom dia, galera. Ótima manhã, terça-feira, sua linda. Que bom que você está aqui.

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0: E pra você que se liga, dá um sorriso pra mim.
1: Sorria, meu bem, sorria.
0: Esse é o programa da alegria e essa é a Rádio Catarinense FM, a melhor rádio do sul do Brasil. Aquela vibe maravilhosa, aquela alegria pra você. E vamos ouvir a galera da Alceu Martins. Oi, bom dia!
2: Bom dia, Marildo Monteiro, bom dia, Dalceu. Amarildo, ser mãe é um privilégio maravilhoso, né?
0: Eu
2: não tenho mais a minha mãe, não tenho mais a minha avó, mas tenho as nossas tias. Quero desejar um feliz dia das mães, em especial para as minhas tias, irmãs da minha mãe, filhas da minha avó. E eu ganhei o melhor presente do mundo do Dia das Mães. Ah. Minha Bruna nasceu dia 7 de maio. Quinta-feira vai estar de aniversário e vai ser sempre o meu presente do Dia das Mães. Deus abençoe, Amarildo. Pode oferecer qualquer uma das músicas aí para nós, que estamos sempre na companhia da Rádio Catarinense no nosso trabalho.
0: Obrigado, querida, mas tu não respondeu o que eu tô perguntando hoje aí. Como é que você vai ganhar um carro zero quilômetro? Me ajuda aí. Eu quero, por exemplo, um exemplo, né? Quem é que fala sempre, né? Quem é que fala sempre? Quem consegue encontrar um objeto perdido só de bater o olho? Quem? Quem? Essa pode ser uma resposta. Mas a mais legal, gente, é você mandar um áudio contando qual é a frase mais clássica que a sua mãe falava pra você. Então manda o áudio aí, vamos ouvir qual é que é a frase. Rapaz, eu tô lembrando aqui de algumas. Tem gente aí, oi, bom dia.
3: Bom dia, Marildo, tudo bem?
0: Tudo.
3: Quem fala, leva uma blusa que vai esfriar, é a mamãe, né? Ela sempre tá falando isso. E o cuidado que a gente tem, a gente sempre fala pros filhos da gente, e a mãe falava: se cuide, avise quando chegar.
0: Isso é fato, né? Tá certo. Como é que é o nome do nosso ouvinte? Não esqueço do nome, tá, galera? Sempre coloque o nomezinho pra mim anotar aqui depois para o sorteio, tá? Depois nós vamos pegar o nome da nossa ouvinte aí. Tem mais gente aí, da alça mais um, né? Vamos lá. Oi, bom dia.
4: Bom dia, Mario. Leva o casaco que vai esfriar. Ah, adivinha quem? A mãe, né?
0: Essa é fatal,
4: e
0: né?
4: E a frase clássica que não cabia a minha mãe, porque ela não deixava nada, nada, nada para depois, tudo era resolvido momentaneamente. Depois nós conversamos, não tinha essa. Era na hora. Beleza? Um abraço, bom dia.
0: Abraço, bom dia, Valmir. Essa também é a minha mãe. Eu tenho que contar umas passagens, né? Eu era muito sapeca, né? Quando criança, barbaridade, minha mãe, tadinha, ficou de cabelo branco. E depois eu cresci, fiquei tranquilo, né? Então tá tudo certo, mas eu era sapeca. Qual criança que não era, né? A gente vai voltar, tu era malandro, né, Dalceu? Eu conheço tuas histórias da linha de trem de Herval do Oeste, viu? A gente volta daqui a pouquinho no Programa da Alegria, não sai daí.

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7: Isso aí, 9:35 da manhã. Deixa eu mandar um oizinho pra você que tá chegando agora na Catarinense. Muito obrigado. Manhã maravilhosa. Vamos juntos com muita alegria. Tem mais gente falando comigo, né? E aí, vamos lá. Oi, bom dia.
8: Bom dia, Maria do Monteiro, bom dia. Minha mãe continua às vezes dizendo: leva o casaco que vai esfriar, leva o guarda-chuva que vai chover.
7: A gente pode crescer, né? Ficar com a idade, mas mãe é mãe, mãe é poderosa, né? Não tem jeito. Ela não perde o direito de dar conselhos, isso é fato, né? É isso aí. E salve as mamães, né? Oi, bom dia.
9: Bom dia, Marildo Monteiro. Bom dia, povo da Rádio Catarinense, tudo bem? Eu sou Janice Aparecida Lopes Xavier de Queiroz. Falo aqui do bairro Jardim Alvorada, no bairro Santa Teresa. Marildo, a frase que eu me lembro bem, mais usada pela minha mãe, foi mais usada pela minha mãe, e hoje eu já usei muito para minha filha: você não é todo mundo. E eu já falei muitas vezes para minha filha.
7: É verdade.
9: E continuo repetindo, se for preciso, eu vou continuar repetindo.
7: Normal, né?
9: Uma ótima abençoada terça-feira para todos os ouvintes, com meu padrinho, seu Júlio, lá do Vila Remor, que deve estar ligadinho. Para todos vocês da Rádio Catarinense. Um abração e até amanhã, Marildo.
7: Obrigado,
9: amiga. Aqui, como sempre.
7: Obrigado, obrigado pelo carinho com a Catarinense. Oi, bom dia.
10: Bom dia, Marildo.
7: Dona Dalíria, como é que vai a senhora?
10: Eu tô bem, graças a Deus.
7: Deixa eu ver se eu tô bem de memória. Dona Dalíria Sartori, acertei?
10: Acertou.
7: Pô, eu tô bem de memória, hein, Dona Dalíria? Tá louco. E aí, que a senhora dizia pros seus filhos? Diz pros seus filhos e a sua mãe dizia pra senhora, lembra de alguma coisa pra contar pra nós aí?
10: Quando eu era pequena, minha mãe, que eu ia na aula, ela dizia: presta atenção no que a professora diz, tome cuidado.
7: Ah, muito bem. Mamãe preocupada com o estudo da filha, né?
10: É isso aí.
7: E o tempo passou, a senhora tem os seus filhos, o que a senhora costumava dizer para eles assim seguidamente?
10: prestem atenção, estudem, porque eu vou ver se vocês fizeram os temas.
7: A senhora é uma mãe dura então, hein? Queria que a gurizada fizesse...
10: Eu fazia isso toda noite.
7: Olha só que legal.
10: Não tinha luz aqui na minha casa, quando eu vim morar aqui.
7: Aham.
10: Eu ponhava a vela em cima da mesa, e aí eu ia ver. E eles aí estudavam, porque eles tinham medo de apanhar.
7: Ai, ai, ai, é verdade. Outros tempos, bons tempos, né, dona Dalíria?
10: É, bons tempos.
7: Muito obrigado, querida. Boa manhã pra senhora, tá?
10: Igualmente, um abraço.
7: Abraço. Tchau. Oi, bom dia. Quem fala comigo?
1: Bom dia, Marido Monteiro, Regiane de Luzerna, tudo bem?
7: Tudo.
1: A frase que a minha mamãe sempre dizia era assim: leva o guarda-chuva. Mãe, não vai chover. Vai chover. Leva o guarda-chuva, porque na volta, se você se molhar, nós vamos conversar. Tipo assim. Meu Deus, que saudade deu agora. Bom dia.
7: Bom dia, Regiane. Obrigado. Belas lembranças. Olá, bom dia.
11: Bom dia, Maria do Monteiro, bom dia. A minha mãe sempre dizia, né, agora ela já tá no céu, ela sempre dizia: filha, leva o casaco, não anda com má companhia. Meu Deus, menina, não vai fazer isso, não chegue muito tarde. Tudo isso, sou Terezinha Alves Bandeira de Água Doce.
7: Dona Terezinha, eu acho que a gente repete isso ainda nos dias de hoje, né? Obrigado, dona Terezinha. Oi, bom dia.
12: Bom dia, Maria do Monteiro, que é a Jucimara. Ah, o que a mamãe falava quando a gente ia sair: leve o casaco que vai esfriar. E a gente, para não descontentar ela, a gente levava, né? Uhum. Mas ela falava: leva o casaco que vai esfriar.
7: É verdade.
12: Obrigado, tchau.
7: Tchau, querida, boa manhã. Daqui a pouquinho a gente volta com mais participações da nossa gente na maior audiência catarinense.
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7: 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E prepare-se, tem leva tudo vindo por aí. 3 vezes no cartão, né, Dalsa? Daqui a pouco tem mais alegria, mais energia boa na manhã.

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0: Salve, salve, simpatia, obrigado trabalhador, você que tá na oficina mecânica aí, você que tá em casa, na correria, né? Em casa a gente tá sempre na correria, você que tá de passagem pela região, obrigado pelo carinho. Vamos ver quem está na nossa brincadeira da Semana das Mães hoje, bom dia.
1: Bom dia, Marilão. Tudo certo?
0: Tudo.
1: Tudo bem, foi gripada hoje.
0: Oxi.
1: Amarildo. Eu queria te dar uma, dizer uma frase que a minha mãe sempre dizia quando a gente era pequeno, criança. Hoje eu já sou bisavó e ainda lembro da frase dela, que ela dizia que a boca, a língua das pessoas condena o corpo. A boca da gente condena o corpo. Mais ou menos essa a frase que a minha mãe dizia.
0: Para não falar demais, né? Eu acho que é por aí, né? Lance assim de não falar mais do que deve. Eu acho que é isso, né? Poxa vida, uma bisavó falando com nós aí, que alegria, né? Oi, bom dia!
2: Bom dia, marido Monteiro, aqui é a Anitta. O que a mãe falava pra mim, que agora eu não tenho mais, que tá lá no céu, quando eu engravidei da primeira filha. Filha, que bom que você engravidou, só que é muita responsabilidade. Você vai ter que dar uma boa educação para essa criança.
0: Verdade.
2: Isso me tocou muito e eu sempre, as minhas filhas casaram e quando elas falaram que engravidaram, eu falei a mesma coisa para elas.
0: Tá certo, acho que isso é um legado, né, que a gente deixa para os filhos, né, uma boa educação. A gente tenta, né, não é fácil nos dias de hoje. Oi, bom dia.
3: Bom dia, marido Monteiro. Que é a Rosena Rodrigues do bairro Santo Antônio. É, minha mãe sempre dizia, né? Põe uma blusa na mochila, põe uma blusa na sacola, porque vai esfriar. Uhum. Ela sempre dizia isso para mim. E hoje ainda eu digo para meus netos, né? Para meus filhos que já estão tudo adultos, ainda eu digo, leve uma blusa, que vai esfriar. Ainda o costume continua com os filhos e com meus netos.
0: É verdade. Parece que Deus deu um superpoder para as mães, né? Elas vê tudo, enxergam tudo. Mãe é mãe. E agora, aquela música bonita, né? Super, aliás. Leandro e Leonardo, não olha assim. Valeu. Miriam Hempel, seu esposo, bom dia. Bom dia.

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11: Conferindo comigo, 9:54 da manhã, minha gente, alegria, alegria, vamos continuar ouvindo esse povo, meu Deus, quanta gente, Dalceu Martins, oi, bom dia.
12: Bom dia, meu amigo Amarildo, tudo bem?
11: Tudo jóia.
12: É o seguinte, minha mãe não fala como fala até hoje ainda. Pega, vá devagar, por causa que eu sempre ando de moto para ir pro serviço e tudo, ela sempre diz, vá devagar, vá com Deus e quando chegar me avisa. Até hoje ela fala isso.
11: Isso aí é compromisso de mãe, né? Preocupação de mãe. É verdade, gente. Isso é a coisa mais certa que tem. Oi, bom dia.
13: Bom dia, Marildo Monteiro. Tudo bem? Aqui é a Elizabeth Lira Queiroz, aqui do RUP.
11: Oi.
13: A frase que a minha mãe sempre dizia: filha, põe uma blusa e põe um calçado bem quentinho, porque tá muito frio, pois você pode ficar doente. Que Deus abençoe você, a Rádio Catarinense, e um bom dia.
11: Tá bom, querida. Oi, bom dia.
14: Fala, Marildo, Maico de Campos Novos. Marildo, respondendo tua pergunta aí, uma frase que eu nunca esqueço da falecida minha avó. Eu chegava em casa da aula, ela falava: tá quentinho no fogão, filho. Eu nunca mais vou esquecer isso aí. Um abraço aí, Amarildo.
11: Beleza, aquele fogãozinho a lenha, né? Que só avó nossa. E agora eu falo com quem? Oi, bom dia.
4: Bom dia, Amarildo. Tudo bem? É a Marlene Tigre. A resposta da perguntinha é a mãe.
11: É a mãe, né? É verdade, mãe é mãe. Obrigado, Marlene. Tudo de bom pra você aí, tá? Mais um ouvinte, oi, bom dia.
10: Oi, Amarildo, é Jerusa de novo. Eu tinha mandado áudio antes da tua pergunta. Amarildo, que eu me lembro bem, que já vai fazer 21 anos que a minha mãe faleceu, é que eu levei 11 anos pra engravidar da Bruna, né? Então ela dizia pra mim, pro Parolin, tenho filhos até que eu consiga ajudar, né? Que era pra gente ter filhos até que ela conseguisse ajudar. E graças a Deus eu engravidei da Bruna 11 anos depois. E a minha mãe ficou comigo de maio a setembro ajudando a cuidar da neta dela. Mas no próximo ano ela veio a falecer, né? Então essa era a frase que eu lembro que ela dizia, que era pra gente ter a Bruna, os nossos filhos, até que ela pudesse ajudar a cuidar.
11: Isso aí, bacana, que legal. Bela lembrança, Jerusa. Oi, bom dia.
15: Bom dia. Para responder a pergunta, quem é que fala sempre, quem que dá os conselhos, só pode ser a mãe, né?
11: Só pode ser a mãe, né? Mãe tem uma série de coisas que ela fala, né? Mãe é mãe, vou te contar. Oi, bom dia.
16: Bom dia, Marildo Monteiro, sou Ivete Ramos. A minha mãe, como ela morou um tempo comigo, daí ela sempre se preocupava, né, com a gente também, quando eu ia pro centro, assim, tinha sol muito quente, ela dizia, leva uma sombrinha para não pegar sol na cabeça, porque depois dói a cabeça. Sempre preocupada, né?
11: Uhum.
16: E, né, e se tava frio, leva um casaco, porque tá frio, ela sempre se preocupando, né?
11: Uhum. E sabe de uma coisa? Eu sou um grande defensor de dias muito quentes em Joaçaba, que fazem dias assim terríveis, e você usar a sombrinha, né? Levar um guarda-chuva para se proteger do sol, né? Os asiáticos têm essa, digamos assim, esse hábito, e é um hábito muito saudável, né? Da gente se cuidar, né? Câncer de pele, problemas de pele, tem que se cuidar. Vamos tocar uma musiquinha para fechar a hora aí? Aumenta o som, Dalceu, vamos lá.

0: 10 horas da manhã no programa da Alegria, hora de notícias, de informação com jornalismo catarinense.
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0: Vamos às notícias e informações, atualizando você na manhã catarinense. Diga lá, Marcelo, bom dia.
2: Bom dia, Mário Monteiro. Santa Catarina deve registrar grandes volumes de chuva, tempestades intensas e alagamentos com a chegada de um novo El Niño em 2026. Segundo informações da meteorologia, os eventos climáticos podem ser iguais ou até piores do que os que foram registrados nas enchentes do Rio Grande do Sul em 2024. Na ocasião, 478 municípios foram atingidos pelo desastre climático que deixou 183 mortes, 806 feridos e 27 desaparecidos. Para Santa Catarina, o auge do fenômeno deve ser na primavera, entre setembro e dezembro. O mercado ilegal brasileiro atingiu dimensões alarmantes. Estudos indicam que a chamada economia subterrânea, conjunto de atividades à margem da formalidade, o chamado mercado pirata, pode movimentar cerca de R$1,5 trilhão de reais no país, impactando na arrecadação pública, comprometendo postos de trabalho e gerando debates no campo de saúde. O dado foi apresentado durante uma audiência pública na Câmara dos Deputados, em debate dedicado ao avanço da pirataria e do comércio ilegal no Brasil. O governo federal sancionou nesta segunda-feira uma lei que aumenta as penas para diversos crimes previstos no Código Penal, como furto, roubo, estelionato e receptação, além de criar novas tipificações. A norma amplia o tempo de reclusão em diferentes situações, com foco em crimes que envolvam tecnologia, serviços essenciais e cadeias produtivas. Também passam a ter previsão específica delitos como fraude bancária e receptação de animais domésticos ou de produção. No caso do furto, a pena passa a ser 1 a 6 anos de reclusão, além de multa podendo ser aumentada se o crime ocorrer durante a noite.
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2: A Confederação Brasileira de Futebol inicia no próximo mês o programa de profissionalização da arbitragem no futebol brasileiro, com contratação de 72 árbitros e implementação de um modelo de avaliação por desempenho, que pode resultar na permanência ou desligamento do quadro ao fim da temporada. O programa envolve 20 árbitros centrais, 40 assistentes e 12 árbitros de VAR, que passarão a receber uma remuneração fixa com variáveis ligadas à performance. Da redação para o programa da Alegria, Marcelo Santos.
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0: Salve aí, galera do meu coração! 10:06 da manhã para o Laboratório São Francisco e Visa Supermercados. Tamo junto, né? Da seu reta final do programa da Alegria. Eu quero saber de vocês hoje uma única coisa, né? Manda áudio para mim aqui, né? Manda áudio contando a frase mais clássica que a sua mãe já disse para você. Conta aí através de áudio. Vamos falar com a galera. Oi, bom dia.
11: Bom dia, Marildo Monteiro, Adilson Rodrigues Nerval Velho. A minha também tá com Deus já, mas a frase clássica que ela me falava, que também a gente era sapeca e virado, quando ela não me alcançava, ela falava assim, ó, espere a hora que o teu pai chegar, daí vocês vão conversar. Beleza? Coloca uma aí do Gustavo Lima aí pra nós.
0: Tá joia, meu amigo. Um abraço aí. Oi, bom dia, dona Anitta.
12: Olá, bom dia, Marildo Monteiro. Tudo bem? Aqui tá tudo certo. E a frase do dia que a mãe sempre falava pra nós quando nós saía de casa pra ir num lugar, ela dizia: meninas, se cuidem, não falem com gente estranha. E levem um casaco, para se ficar frio vocês têm. Mas é mãe, né? Hoje em dia a gente fala também ainda para os meus filhos, falo. Filhos, se cuidem, né? E que Deus abençoe vocês, né?
0: Verdade.
12: Mas é assim mesmo, mãe é mãe, né?
0: Mãe está sempre preocupada.
12: Um abraço para todas as mamães que estão ouvindo hoje e tudo de bom para elas, um abençoado dia.
0: Amém. Para a senhora também, dona Loreni, bom dia.
13: Bom dia, Marildo Monteiro aqui, quem tá falando é Loreni. E o que minha mãe sempre dizia, não chegue muito tarde, minha filha. É isso aí.
0: É, um horáriozinho limite, né? Quem tá falando com nós agora será ainda o seu oi, bom dia.
14: Bom dia, meu nome é Leira Heckler. E o que dizia para os meus filhos era: você pode ser diferente. Use o erro dos outros para fazer direito, para fazer certo. E vá com Deus.
0: É isso.
14: A mãe me falava isso e eu repassei para os meus filhos.
0: É bem por aí, né, dona Lira? Obrigado, tá, querida? Oi, bom dia.
15: Bom dia, sou Ilenita Chilin do Vensagim. E minha mãe sempre dizia, nós somos em 5 irmãos, né? E ela sempre dizia que era para nós nunca brigar, que era para nós se respeitar, que a palavra é respeito, para não haver briga entre irmãos.
0: É verdade, isso é bem importante, né? Oi, quem fala comigo?
16: Bom dia, Marildo, tudo bem com vocês aí?
0: Tudo.
16: A minha mãe também dizia: filha, leve o casaco, se agasalhe bem, que tá muito frio. Ou às vezes quando o tempo tava para chuva também, ela dizia: leve o guarda-chuva, leve junto, não estropa, pode levar junto. A mãe é tudo na vida da gente, né? Pena que a minha já foi morar com Deus. Um abraço para todas as mães, para minha filha que é mãe, para minha nora, para minhas manas, sobrinhas e para todas as mães. E um abraço para vocês aí da rádio. E roda uma música para mim, Amarildo. Depois eu te mando o nome, tá? Um abraço e fica com Deus.
0: Tá joia, obrigado.
16: Um abraço para todos vocês aí da rádio.
0: Valeu, né, gente? 10:10, os nossos comerciais. E daqui a pouquinho a reta final do programa da Alegria. Não vai dar para atender todo mundo hoje. Tem uns 200 áudios aí, mais ou menos, né, galera? Eu volto já. 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

0: chegando na Catarinense no programa da Alegria. Salve, minha gente linda e maravilhosa. Vamos continuar ouvindo o meu povo e a minha gente no Dia das Mães, né? Eu quero saber qual é a frase que a sua mãe falava pra você e que você lembra até os dias de hoje. Oi, bom dia.
1: Bom dia, Marildo. Tudo bem? Aqui é o Jackson, da Grande Escavações. Uma das frases que minha mãe sempre me falava e fala até hoje é que Deus te abençoe, que Deus te guie, que eu sempre fui meio arteiro. De novo, de novinho, sempre fui de muita malandragem com bicicleta e coisa arada, pista de bicicleta, ir pros mato e coisa arada. E sempre ela ficava preocupada, porque às vezes eu saía, vinha da escola, já ia direto com a bicicleta e ia pra rua andar de bicicleta. Então ela ficava muito preocupada com isso aí.
0: Uhum. É normal, né, mãe? Falando nisso, tem um pedido pra fazer aqui, antes da polícia ir lá, viu? A Osíris da Silva Medeiros, Bela Vista 2, tem dois meninos que são menores que aterrorizam de moto. Eles empinam aquelas motos, eles correm com aquelas motos, não estão deixando ninguém descansar. Tem pessoas idosas naquela rua, então estou apelando aos senhores pais desses meninos aí, viu? Antes que a patrulha militar vá lá e acabe recolhendo essas motos, daí não vai ter como tirar, né? Então só estamos avisando aí para a galera respeitar no mínimo a vizinhança que mora aí, tá? Rua Osíris de Medeiros, bairro Bela Vista 2. Gurizada que tá aterrorizando de moto aí, que bote as barbinhas de molho aí, porque a coisa vai mudar, só pra avisar, tá? Tem gente falando comigo, oi, 10:17, bom dia.
2: Muito bom dia, Marildo Monteiro, bom dia a todos os ouvintes da Catarinense FM. A frase que minha mãe sempre fala quando eu saio pra trabalhar, ela diz assim: filho, suco lerete.
0: Suca lerrecha. Bom, traduza pra mim aí, né? Suca lerrecha tem um significado bem comum na nossa região aí, né? Suca lerrecha, tá bom. Oi, bom dia.
3: Bom dia, Mário Monteiro. Meu nome é Elisbeth Aparecida da Silva. A minha mãe, Marildo, era assim. Quando chegasse visita em casa, que nós ficasse ali escutando a conversa dos mais velhos, ela só olhava pra nós, já conhecia ela já. Aí depois que a visita saía, ela ia pegava nós daí. E também dizia, leva o casaco, leva o guarda-chuva. Hoje ela não tá mais aqui entre nós. Hoje eu falo pros meus netinhos, leva o casaco, leva o guarda-chuva. Mas faz falta, né, Marildo? Já Deus já levou ela. Hoje eu fiquei cá. Eu falo pros meus netinhos, leva o casaquinho pra chover. Tá bom, meu amigo, fique com Deus. Deus abençoe você, meu
0: amigo. Valeu, amiga, obrigado. Última participação de hoje, oi, bom dia.
4: Bom dia, Marildo. A minha mãe sempre dizia assim: aprenda até que eu tô vivo, porque o mundo é uma grande escola.
0: Oh, essa frase é boa, hein? Aprenda até que eu estou viva, porque o mundo é uma grande escola. Boa. Bem, quem é que sabe que o filho tá com fome, né? Mas deixa o último pedaço pro filho comer. Mãe, quem consegue conversar no telefone e cozinhar ao mesmo tempo e se bobear tá fazendo outra coisa? Mãe, quem diz? Eu avisei com uma precisão impressionante. Mãe, sempre ela. Depois quando a gente fala assim que Deus deu poderes diferentes de super-heroína para as mães, a gente tem que parar para pensar, isso é fato. Deus deu algo mais para as mães, por isso que elas são diferentes e são especiais, né? Então, muito obrigado, tá, minha gente? Pelo carinho imenso, pela participação de vocês, foi sensacional.

programa de hoje. Eu vou ouvir os áudios que eu não botei no ar ainda para botar na lista do sorteio, que eu não sei o que é, mas a gente vai dar alguma coisa aqui na Catarinense para vocês, viu? Fiquem tranquilos. 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Eu volto daqui a pouquinho na Rádio Mais Ouvida do Sul do Brasil. Tem mesmo, minha gente. 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Pegou a visão aí, amigo construtor? 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Daqui a pouquinho tem mais.

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3: No finzinho dos anos 90, surgiu o Copacabana Beach, grupo brasileiro que embalou a virada do milênio com muito axé, pop e swing. Com refrões grudentos e uma batida contagiante, explodiram nas rádios com mel da sua boca. Hit que virou febre nos carnavais e programas de TV. A carreira foi rápida, mas marcante. Bora relembrar? Copacabana Beach.

Valeu, Copacabana Beach. Nós temos uma utilidade pública daqui a pouquinho, né? Vou chamar uma pessoa, tá? A Nona Chiesa tá precisando falar com uma pessoa aí, tá? Daqui a pouquinho eu vou chamar aqui no programa. Atenção, pessoal ali daquela região de Vargem Bonita, tem um recadinho pra vocês.

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0: Marildo Monteiro. Bota alegria nisso.
1: Isso aí, a milhão por hora na manhã do programa da Alegria. Daqui a pouquinho nós vamos tocar Forestella, galera. Uma galera muito top. Mas agora, Daniel, aumenta o som.

0: E aí, Daniel, valeu, Marliângeli. Daqui a pouquinho a gente volta com música linda, 10h39. 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
1: É isso aí, a rádio mais ouvida do sul do Brasil. 10h45 da manhã, eu estou conhecendo uma galera de todo o Brasil, fãs do grupo Forestella, né? É um grupo sul-coreano que canta músicas de cantores, tem músicas próprias, tem cantores que eles adoram e fazem as músicas cover, digamos assim, mas os caras são demais. Eu conheci ontem Forestella, não conhecia. E hoje a gente apresenta para vocês então Forestella, Shape of You, do Ed Sheeran. Vamos ver como é que ficou aí, ó.

Acho que o Ed Sheeran, quando viu essa música assim, ficou de boca aberta, né? Os caras cantam essa versão em três, em inglês, espanhol e zulu. Três idiomas na mesma canção, né? Fora Estela. E essa foi uma apresentação, pelo que os fãs estão me falando aqui, no programa Phantom Singer Alan Stars, né? Da Coreia do Sul. Bacana, valeu. Quem deu a dica hoje pra mim aqui foi a querida amiga Sandra, valeu. Tá aí, Fora Estela, na Catarinense. Vai dando uma conferida, conhecendo a história da banda aí, que é muito linda, tem coisa muito boa, né? Você imagina que tem da Coreia do Sul, como é que é o nome daqueles filmes que vêm da Coreia? Tem um nomezinho, né? Eles chamam de nomezinho aqui no Brasil. Então tem as novelinhas, tem os filmes, tem as histórias, que é uma febre enorme no Brasil, no mundo. E a música deles, desses caras do Fora Estela, também está sendo uma febre mundial, porque eles realmente são muito bons. São quatro, né? E a gente vai contar a história deles uma hora dessa aqui no programa da Alegria. E no Rádio Saudade, os caras vão estar presentes comigo aí. Fechou? Daqui a pouquinho a gente volta com mais para você.

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6: Gente, atenção, eu estou chamando Elisete Zuc. Elisete Zuc mora naquela região de Vaz Bonito ali. A vovó, a nona Maria Chiesa, tá querendo falar com você, precisa falar contigo, tá? A dona Maria Chiesa, a nona Chiesa, precisa falar com você. Qualquer coisa, você entra em contato com a gente aqui. Se tu não tem o WhatsApp dela, a gente te passa o WhatsApp dela para você. Então, quem conhecer a Elisete Zuc ali da região de Vargem Bonita, a nona Chiesa precisa falar com você com urgência. Combinado? A funerária Frei Bruno comunica com pesar o falecimento do senhor Carlos Rogério Catani, ocorrido aos 56 anos de idade. O corpo está sendo velado na capela da funerária Frei Bruno, na Tiradentes, em frente à delegacia de Joaçaba. Seu sepultamento será hoje às 3 horas, com celebração de despedida no próprio local, seguindo logo após para o cemitério municipal de Ervaldo Oeste. Comunicamos com pesar o falecimento do senhor Carlos Rogério Catani.
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6: E aí, galera, 5 minutos para as 11, dá o seu Martins, mas você tá louco, homem. Não segura o relógio, já é hora da agenda? Então, celebremos, my friend.
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6: É isso aí, galera. Hoje está de aniversário a psicóloga muito competente Lene Pelotoni Sagem, da mãe Cândida, Manas, Nelce, Bernadette, Vanusa, Mônica e o Mano Augusto, filhos Rafael e Felipe e os sobrinhos que são os 200 mais ou menos, né? E os amigos também, as amigas também, com todo carinho para ela, parabéns. Jair Barbosa, mais conhecido como Beisola, está de aniversário hoje, sabia, do seu Martins? E quem mandou homenagem para ele direto de Ibiã é a mamãe Elza Barbosa, com todo carinho pro filhão aí, desejando um dia muito abençoado. Valeu, Beisola! Na agenda do aniversariante Maicon Meleri, que hoje está de aniversário, que oferece a mãe Noeli Batistim Meleri, os irmãos e sobrinhos, a esposa Lenir e o filho Bernardo. Também estamos homenageando a todos que não conseguiram mandar o seu recadinho na agenda. Parabéns e felicidades e vamos juntos. Isso aí, e a música é muito linda, aliás, né? De Paulo e Paulino, Marília Mendonça e Estrelinha. Amiga Lúcia pediu, tá ouvindo aí.

0: Valeu, estrelinha, valeu, galera. Aquele abraço carinhoso. Amanhã tem mais agenda do aniversariante, 11h01, vem aí o show de bandas.
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Amigos e amigas, naquele pique, naquela energia, estou de volta, morrendo de fome, meu Deus do céu. Que fome nesta manhã de terça-feira, acho que é o dia bonito, né? Estamos aí com o show de bandas a partir de agora, sejam bem-vindos e bem-vindas. Vamos levar alegria num ritmo diferente para toda essa gente maravilhosa aqui, a Catarinense, e agradecer sempre a você pelo carinho e pela preferência. A Catarinense, a melhor rádio do sul do Brasil. Para começar, San Marino, tá aí, ó.

0: Claro que tem, né, gente? 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Pegou a visão aí? Daqui a pouquinho a gente volta.
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0: Nota de falecimento. A funerária Frei Bruno comunica com pesar o falecimento do senhor Carlos Rogério Catani, ocorrido aos 56 anos de idade. O corpo está sendo velado na capela da funerária Frei Bruno, na rua Tiradentes, em frente à delegacia de Joaçaba. Seu sepultamento será hoje às 15 horas, com celebração de despedida no próprio local, seguindo logo após para o cemitério municipal de Erval do Oeste. Comunicamos com pesar o falecimento do senhor Carlos Rogério Catani. Hora catarinense, 11:13.
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0: E aí, de volta, minha gente. Vamos lá. 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Legal, né? A comunidade de Lajeado Grande em Bicaré convida todos para a festa em honra.

0: do Suco do Lagarto.
1: Tô ciente.
0: Aí no show de bandas, manda pra nós aí a música do Silverson aí. A música Fuga. E ofereça a todos que estão na escuta aí. Desejar uma ótima terça-feira a todos aí, um abraço, tudo de bom, e estamos descendo o tapetão da 282 aí, rumo à capital da alfafa.
1: Ô, garoto, aliás, já deve estar chegando uma hora dessa, né? Já deve ter chego, então tá aí, ó.

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5: Tamo de volta, né, gente? Manhã na suavidade, vamos lá. Atendendo a galera com todo carinho, vamos nessa, né? Catarinense sempre com aquela energia super maravilhosa pra você, aquela vibe super incrível. E olha, foi perdida uma carteira no trajeto entre o bairro São Jorge e a padaria Multissabor ontem. Uma carteira de couro com CNH em nome de Wallace Estefani. Se alguém encontrou, por favor, deixe aqui na portaria da Rádio Catarinense. Fechado? Vamos tentar ajudar aí a encontrar, né? De repente a gente consegue ajudar as pessoas. E aí, Miriam, beleza? Diga lá, qual é a música de hoje?
6: Bom dia, Maria, tudo bem? É a Miriam Rebs, a Tanto de Jaborá. Fala pra nós a música, se for possível, da banda Brilha Som, pra Te Quero Coração. Eu ofereço pra todos os ouvintes da Catarinense, pra vocês e da rádio, e tenha todos uma ótima terça-feira. Até a tarde.
5: Até pra que te quero coração, vamos enlouquecer a galera nessa finaleira de manhã.

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1: É isso aí, sua linda e maravilhosa manhã. Tamo junto no programa da alegria e no show de bandas agora, né, meus amados? 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Pegou a visão? Daqui a pouquinho tem mais show pra você.

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11: Gente do bem, 11 horas 31 minutos. Sol lindo no vale mais maravilhoso do planeta Terra. Que legal ter você aí. Oi, Amarildo, tudo bem? Gostaria de oferecer o programa hoje para o meu filho que está de aniversário. Quem oferece é o pai, né? Paulo das Baterias. E o nome do filho é Rodrigo Alan de Oliveira. Parabéns. Tá valendo a companhia aí, né, galera? É isso aí. Tamo junto na Catarinense. Gilmar Alves, bom dia, Amarildo. Manda uma música aí pra nós aqui. Da Só Vidros, pode ser da banda Rota Luminosa, música Erros e Acertos, beleza, meu amigo? Aquele abraço, garoto, bom dia pra vocês e vamos de Rota Luminosa, erros e acertos.

0: E aí, foi os meninos então, né, gente, da Rota Luminosa no show. 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Pegou a visão aí, legal, né? 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
3: Vamos nessa, 11h40, dia lindo, finalzinho da manhã. Obrigado pelo carinho a catarinense e ao incrível show de bandas. 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Vamos falar com a Jô. Ela reclamando que eu não rodei a música, mas também, né, Jô? Tá louco? Fala aí.
4: Bom dia, Marildo. Josiele de Catanduvas por cá. Marildo, apaguei meu áudio porque falei o nome da música errada. É Terceira Dimensão, Mulher da Vida. Toca aí pra mim que tu não tocou ontem e manda aí pra toda a nação gremista. Beijo.
3: Beleza, vamos rodar aí depois. Cláudia, fala comigo. Bom dia, Cláudia.
5: Bom dia, Marildo. Eu gostaria de ouvir a música da banda Porto do Som, Cruzando os Dedos. E oferecer para o meu filho Caio Felipe, para os meus pais Terezinha e Guerino de Jaboraia, a todos que gostarem da música. Tenha uma ótima terça-feira. Um abraço.

0: Valeu, linda música, né, gente? No show de bandas pra você.
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0: E essa valsa delícia. E agora é hora do Terceira Dimensão, né? Vamos ouvir os caras então aí, ó.

está, a terceira dimensão, né, gente? Bem, na verdade, essa música aqui é essa mesmo, né? De Que Vale a Vida ou Mulher da Vida. Esse é o nome da música da terceira dimensão aí pra galera que pediu, né? Valeu. Vamos seguindo em frente porque o tempo não para. Deixa eu mandar um abraço pros meus queridos amigos lá de Campo Belo do Sul. E deve ter pinhão bastante, né, dona Elaine, né, Valdir? Um abraço aí, bom almoço pra vocês, bom final de manhã, Carisma chegando.

0: E esse foi Carisma, né, gente? Às 11:51 da manhã. Deixa eu ouvir o áudio aqui que chegou agora. Rapaz, meu amigo lá de São Francisco. Vamos ver aqui. Oi, bom dia de Jaraguá, né? Bom dia.
1: Bom dia, Maria Monteiro.
0: Tudo bem, Dirceu?
1: Aqui o Dirceu de Sarmento Sul, mas tá aqui na casa dos meus irmãos, aqui visitando meus irmãos, né?
0: Opa!
1: Eu quero mandar um abraço para todos eles, né? Também para você da rádio aí, né?
0: Obrigado, amigão.
1: Vocês são muito queridos, né? Para os ouvintes, né? E eu quero oferecer todo o programa para todos os ouvintes também aí do seu programa, né?
0: Uhum.
1: Toca a música aí para ser qualquer uma aí dos atuais. Um bom dia. Deus abençoe a nossa manhã, a nossa tarde. Terça-feira.
0: Obrigado, amigão. Fica com Deus. Seja bem-vindo. E aí, vamos rodar então uma das antigas, né? Os atuais, Alice. 11:52 da manhã. Essa vai fechar a história de hoje. Vamos lá.

0: Já? Tá na hora? Que peninha, então. Muito obrigado, meus queridos, meus amados. Foi mais uma manhã maravilhosa que passamos juntos aqui no programa da Alegria. Vamos continuar tendo um dia feliz, porque o dia tá bonito pra chuchu, né? Espero que tenham curtido. 4:30, o Rádio Saudade e só música muito do passado pra você. Vem aí a Santa Bênção, o grande jornal. Depois tem o esporte. E depois tem Michael, é isso aí. Aqui em cada horário tem um amigão perto de você. Valeu, tchau.
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0: A santa bênção dessa terça-feira para Rodrigo Alan de Oliveira em Treze Tílias, quem oferece é o pai, Paulo, que está junto com toda a família oferecendo para ele com carinho. Também a Dalva Terezinha de Jesus, 3 anos de falecimento, a bênção em nome de toda a família com saudades. Também estamos oferecendo a bênção de hoje para Lene Perotone Sagim, da mãe Cândida, mana Nelce, Neuci, Bernadette, Vanusa, Mônica e o mano Augusto, filhos Rafael e Felipe e sobrinhos. Para Jair Barbosa, o amigo Beissola, que hoje está de aniversário. Sua mãe, direto de Ibiã, dona Elza Barbosa e toda a família dedicando a ele pelo seu aniversário hoje. Nós aqui também. Também na agenda para Maicon Meleri, que está de aniversário, oferecimento da mãe Noeli Batistin Meleri, dos irmãos e sobrinhos, da esposa Lenir e do filho Bernardo. Em memória de Pirina Corso Estela, 3 anos e 4 meses de falecimento, quem oferece é a família Estela. Também para Alvi de Hansan, a bênção, 3 anos hoje de falecimento, saudades sem fim, que ele descanse em paz a pedido da família. Para Ademir Fernandes, 5 meses de falecimento, a pedido da mãe Dorvalina, também com saudades. E a todas as pessoas doentes, enfermas, internadas nos hospitais ou em casa, a bênção é dedicada com muita fé, com muito amor.
3: Pai nosso que estais no céu, santificado seja o vosso nome, venha a nós o vosso reino, seja feita a vossa vontade, assim na terra como no céu. O pão nosso de cada dia nos dai hoje, perdoai-nos as nossas ofensas, assim como nós perdoamos a quem nos tem ofendido. Não nos deixeis cair em tentação, mas livrai-nos do mal. Amém.

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4: Redução da jornada de trabalho divide opiniões no Congresso. Projeto para incentivar voluntariado pode seguir para o Senado. Ciclo de eventos orienta pacientes com fibromialgia em Santa Catarina. Vereadores de Luzerna se reúnem para a primeira sessão ordinária de maio. Deslizamento de terra é tema de debate na reunião plenária. Parlamentar sugere a instituição do Dia Municipal da Consciência Pública no calendário de eventos. Vereador pede a implantação de um trevo na SC-150. CPI da Prefeitura. Vereadores de Joaçaba buscam elucidar processos feitos nas instituições financeiras. Prefeito e vice de Joaçaba serão ouvidos na próxima sessão da comissão na Câmara. Diretor de Trânsito de Joaçaba avalia o primeiro dia de operação do novo fluxo de veículos na Ponte do Trabalhador. Terça-feira, 5 de maio, temperatura na 15, marcando 27 graus. Boa tarde. Meio-dia, 2 minutos, está no ar mais uma edição do Grande Jornal da Catarinense, Antena 100 FM.
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9: Terça-feira com previsão de tempo firme em praticamente toda a nossa região. Pela tarde, a temperatura máxima ultrapassa os 30 graus em todas as cidades. A temperatura mínima que caiu nos últimos dias também sofre uma elevação, pois o vento do quadrante norte já está atuando sobre nós. Essas condições meteorológicas só vão mudar na próxima sexta-feira com a chegada de uma frente fria e que deve trazer chuva, ventania e queda brusca de temperatura, especialmente para o próximo domingo, Dia das Mães. Hoje, temperatura máxima prevista de 30 graus. A mínima na próxima madrugada vai subir para 18 graus em Capinzal, Catanduvas, Concórdia, Erval Velho, Fraiburgo e Joaçaba. Daniel Palobianco, da agência PD Radar, com exclusividade para Catarinense.
4: O Congresso analisa diferentes propostas de redução da jornada semanal de trabalho, entre elas o projeto de lei do Executivo, enviado em abril com pedido de urgência para votação, que acaba com a escala 6x1. Os detalhes com a repórter Patrícia Oliveira.
10: A proposta encaminhada pelo presidente Lula em abril reduz a jornada semanal de trabalho de 44 para 40 horas, sem corte de salários, e acaba com a escala 6x1, quando o trabalhador folga apenas um dia na semana, para garantir 2 dias de descanso. Os detalhes poderão ser definidos por negociação coletiva, respeitando as características de cada atividade. Já a escala de 12 por 36 horas está mantida, desde que o limite semanal de 40 horas seja respeitado. O projeto do governo tem pedido de urgência para votação em até 45 dias. O texto reúne discussões que já vinham sendo feitas no Congresso Congresso e pode acelerar uma decisão sobre o tema. No Senado, uma proposta semelhante já está pronta para votação. É a PEC do senador Paulo Paim, do PT do Rio Grande do Sul, que prevê a redução da jornada para 40 horas semanais de forma gradual, ao longo de 4 anos. O debate também envolve diferentes posições entre os parlamentares. O senador Cleitinho, do Republicanos de Minas Gerais, afirmou que a redução da jornada não representa risco para a economia.
11: O problema do país, gente, nunca vai ser o empresário trabalhador. Coloque isso na cabeça de vocês. O trabalhador, o empresário, ele é fonte de riqueza. A fonte de despesa está aqui. Mas está na hora da gente mostrar o que realmente pode quebrar o país e que quebra o país. Então não venha com essa ladainha que o país vai estar quebrado. O país nunca vai estar quebrado. O país sempre foi roubado.
10: Já o vice-líder da oposição, senador Marcos Rogério, do PL de Rondônia, defende que a redução da jornada seja discutida com equilíbrio entre trabalhadores e empregadores. Segundo ele, é preciso haver compensações para conter os impactos econômicos das mudanças.
12: Eu acho que reduzir a jornada de trabalho é um caminho, desde que nós tenhamos a justa compensação ao empregador. Você tem a desoneração da folha como um caminho. O que não pode é você simplesmente reduzir a jornada e jogar essa conta para o empresário pagar. Isso vai aumentar o custo da produção, isso do serviço. Então, eu defendo a revisão da jornada de trabalho, desde que ela venha acompanhada de uma revisão também do custo da folha de salário.
10: Na Câmara, além do projeto do governo, os deputados discutem proposta de emenda à Constituição que prevê jornada ainda menor, de até 36 horas semanais, com 4 dias de trabalho. Da Rádio Senado, Patrícia Oliveira.
4: Obrigado, Patrícia. Projeto para incentivar voluntariado pode seguir para o Senado. Acompanhe os detalhes com a repórter Maria Neves.
13: Aprovado na Comissão de Constituição e Justiça da Câmara dos Deputados, projeto que estimula a atuação de jovens como voluntários em instituições de acolhimento de pessoas idosas com deficiência e crianças na primeira infância pode seguir para o Senado. A proposta determina ainda que os jovens voluntários também terão acesso a serviços de acolhimento durante o período de atuação. As regras serão definidas na regulamentação da lei. A relatora, a deputada Laura Carneiro, do PSD do Rio de Janeiro, explica que a medida representa mais um incentivo para aproximar jovens de pessoas idosas e com deficiência em instituições de acolhimento.
14: É uma tentativa de unir jovens com pessoas idosas e com pessoas com deficiência. Então, esse jovem, né, que está no serviço voluntário, vai ser habilitado para trabalhar nos abrigos, enfim, nas áreas de recebimento, que são de acolhimento, tanto de pessoas com deficiência como de idosos.
13: Ao apresentar o projeto, o deputado Roberto de Lucena, do Republicanos de São Paulo, argumentou que os jovens têm interesse em ingressar no mercado de trabalho e na universidade. Para ele, o Estado, ao valorizar o trabalho social e voluntário, estimula o acesso desses jovens tanto à vida acadêmica quanto ao mercado de trabalho, além de estimular o exercício da cidadania. A deputada Laura Carneiro promoveu pequenos ajustes no texto. O principal deles é uma mudança para assegurar que a participação no voluntariado não seja uma condição obrigatória para o acesso do jovem a serviço de acolhimento social. Segundo a parlamentar, a alteração é necessária para preservar a gratuidade da assistência prevista em lei. Da Rádio Câmara de Brasília, Maria Neves.
4: Obrigado, Maria. Ciclo de eventos orienta pacientes com fibromialgia em Santa Catarina. Doença sem cura atinge cerca de 100 mil pessoas no estado e será tema de discussão numa série de encontros regionais na Alesc. Confira na reportagem de Cadu Reis.
15: A Assembleia Legislativa de Santa Catarina realiza nesta semana o Seminário Estadual sobre Fibromialgia. O evento, programado para sexta-feira em Joinville, no norte catarinense, irá reunir profissionais da saúde, representantes de entidades, autoridades e pacientes. A iniciativa faz parte de uma série de encontros pelo estado com o objetivo de consolidar informações sobre a síndrome, acolher as pessoas acometidas e articular a evolução de políticas públicas para diagnóstico e tratamento. Idealizador do seminário, o deputado estadual Maurício Peixer ressalta:
16: É uma dor invisível, não aparente, e essas pessoas com seu sofrimento estão excluídas e não sabem os seus direitos. Eu vi que tinha muitas mulheres, 82% das pessoas com fibromialgia são mulheres, que elas não tinham conhecimento dos seus direitos, então foi aí que nós resolvemos fazer, através da Alesc, os seminários regionais, e já foram 6, o 7º é agora em Joinville, para poder levar para elas orientação sobre os seus direitos jurídicos, em primeiro lugar. E elas têm todos os direitos que a pessoa com PCD da lei federal, inclusive com aposentadoria, compra de carro com descontos, estacionamento em lugares permitidos para pessoas com deficiência. E direito à prioridade no atendimento em hospitais, postos de saúde.
15: De acordo com a Secretaria de Estado da Saúde, cerca de 100 mil pessoas possuem fibromialgia em Santa Catarina, sendo a maioria mulheres. A condição impacta a qualidade de vida, sono e estado emocional dos acometidos, com sintomas como dor generalizada, sensibilidade ao toque e fadiga extrema. O deputado estadual Maurício Peixer relata a busca por opções de tratamento para os pacientes.
16: Nós levamos orientações sobre prevenção e tratamento. A gente sabe que a fibromialgia não tem cura. A pessoa vai conviver isso para o resto da vida até ser achado aí um remédio ou algo parecido que possa curar de vez. Mas enquanto isso não chega, nós temos que levantar à Secretaria de Saúde do Estado medicamentos que possam minorizar esta dor que ela sente, né? E já tem medicamentos. O que não tem ainda aprovado pela Anvisa é o cannabis. E o cannabis, ele está fazendo bem para a dor. Então, elas entram no rol das pessoas que têm as dores crônicas e que nós precisamos dar essas orientações. Também, mais um ponto importante, é a capacitação para os profissionais da saúde.
15: O Seminário Estadual sobre Fibromialgia será realizado na sexta-feira, a partir das 8:30 da manhã, na Faculdade Sensupeg, em Joinville. Interessados em participar do evento devem se inscrever gratuitamente por meio do site da Escola da Assembleia Legislativa de Santa Catarina. De Florianópolis, da Rede de Notícias Acaerte, Cadu Reis.
4: Obrigado, Cadu. A seguir no Grande Jornal, vereadores de Luzerna se reúnem para a primeira sessão ordinária de maio. Deslizamento de terra é tema de debate na reunião plenária. Vereador pede a implantação de um trevo na SC-150. CPI da Prefeitura, vereadores de Joaçaba buscam elucidar processos feitos nas instituições financeiras. Prefeito e vice de Joaçaba serão ouvidos na próxima sessão da comissão na Câmara. São 12 horas e 14 minutos. 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
9: 12:19. Os vereadores do município de Luzerne estiveram reunidos ontem à noite, mais uma sessão ordinária, primeira do mês de maio. Poucas matérias estiveram em pauta, como explica o presidente da Câmara, vereador Marcelo Costa Beber.
10: Não tivemos entradas de projetos e matérias aí pelo Executivo, duas indicações aí que foram aprovadas por unanimidade, então a gente conseguiu também conciliar aí a presença da Secretaria de Assistência Social do município, trazendo dados aí referentes ao município. Então, como até na minha palavra livre, até salientei a importância da criação da Secretaria, então a partir de 2023 tornou-se Secretaria, antes era Diretoria junto à Saúde, então uma Secretaria, como até citei, uma das mais importantes hoje no município, então a gente acaba passando despercebido aí pela população, até mesmo aqui no plenário, então por se tratar de assuntos delicados, né? Então a questão de vulnerabilidade aí de algumas pessoas, agressões a mulheres, a questão da infância, então é um assunto bem delicado, mas a secretaria aí, a secretária com toda a sua equipe também, com êxito, vem trazendo bons números aí ao nosso município.
9: Presidente, praticamente todos os vereadores, né, teceram comentários a respeito do deslizamento de terra que acabou ocasionando aí no final de semana, motivo de preocupação aí para os vereadores.
10: É, exatamente, então tem essa situação pontual lá do bairro, então já foi até cobrado providências aqui pela Câmara de Vereadores, então agora com o responsável pela Defesa Civil, ele já noticiou em alguns canais de imprensa que vai estar tomando as devidas providências, né? Então é importante ter esse profissional também que possa estar fazendo o levantamento, ver o que pode ser feito naquele local lá, para sim, né, que seja minimizado quanto antes, bem ressaltado pelos vereadores aí.

0: As previsões aí para o inverno são de bastante chuva e acaba preocupando, né, por se tratar de uma encosta. Mas eu acredito que nos próximos dias aí sim esteja sendo tomado providência para resolver aquela situação.
1: A vereadora Helena Reisdorfer apresentou indicação solicitando que seja instituído no município Dia da Consciência Pública no calendário de eventos.
2: É uma sugestão que surgiu, né, através de conversas que a gente teve também com munícipes e também com a nossa assessoria jurídica aqui da Câmara, para que se instituísse essa data num sentido de conscientização das pessoas sobre a questão da organização, do embelezamento da nossa cidade em vários pontos. Inclusive nós temos o centro de evento, que hoje seria o ponto de referência como um ponto turístico, né? E lá nós temos a gruta, e lá nós temos um parque infantil também, e vários espaços que ainda no futuro podem ser transformados em espaços que vão atrair turistas, né? E também causar momentos de lazer para pessoas que queiram frequentar ali. Então é importante que as pessoas tenham um dia, de repente, mais específico, e com isso a gente consiga unir forças para que cada vez mais a gente trabalhe para que esses espaços sejam conservados. Nós temos também a Rua do Lazer, nós temos o portal de entrada aí no nosso município, que segundo informações que eu recebi vai ser feita uma restauração. Então são todos espaços que onde as pessoas, de repente, grupos também que nós já temos formados aqui no nosso município, possam se envolver com o trabalho voluntário, participando de um projeto que venha por parte do nosso poder executivo, e que nós possamos colaborar para que o resultado seja positivo e que apresente, né, uma aparência melhor aqui dentro da nossa cidade também, e que isso atraia também os visitantes para que venham conhecer Luzerna, já que Luzerna é um município que já tem vários títulos de destaque. Então acho assim que nesse sentido nós precisamos melhorar algo. Também incluindo hoje novamente, reforcei o pedido em relação ao projeto do Parque Ecológico, né, que também já é um projeto que está sendo cogitado há um certo tempo. A vereadora Maria, na outra legislatura, fez também uma indicação, e nós estamos ali também no aguardo para que se tome alguma providência, se inicie primeiramente o espaço, né, delineado através de medidas, né, para que se saiba até onde que pode abranger esse parque ecológico, e que depois se comece a iniciar os projetos e executar algo que dê resultado e que possa ser usufruído pela nossa população.
1: O vereador Danilo Trevisan sugeriu a implantação de um trevo na SC-150 que corta o município.
3: Foi feita essa indicação até aí em questão que veio alguns moradores perguntando ali, que acima temos o bairro Serenata, né? Muitas pessoas descem ali para trabalhar nas empresas, né? Assim como do outro lado, mas do outro lado há uma sinalização, e do lado de cá fica vaga a sinalização, que já está deteriorada pelo tempo. A minha indicação veio até mais para a execução de um trevo alemão naquela parte, onde os motoristas muitas vezes se perdem pela falta de sinalização, e até tendo que jogar carretas muito grandes e carros que ficam com medo de parar na via, né, por medo de uma colisão, tem que jogar o seu carro no acostamento, que por sinal está deteriorado, muito deteriorado, né? Aí, talvez, conversando aí com a Secretaria de Infraestrutura do Estado, o município consiga essa parte do trecho que compete à Secretaria de Infraestrutura do Estado, né? Talvez seja transferido para o município mesmo consiga fazer esse trevo alemão e essa repintura, essa parte que está faltando mesmo naquele local, né?
1: Vereador, até aproveitando a oportunidade, o senhor que faz sempre essa interligação, né? Ou seja, acatando aqui, fazendo as anotações dos pedidos dos vereadores, levando aí ao Poder Executivo para tentar solucionar as demandas, né?
3: Isso, a gente tenta da melhor forma ter um jogo de cintura aí com o Poder Executivo e junto com o Poder Legislativo, nós vereadores, né? E a gente tenta trazer todas as reivindicações aí da população que vem por meio do vereador até essa casa, né? Muitos pedidos são, claro, complicados de serem feitos, né, que demandam de um dinheiro, mas eu vejo que alguns pedidos, né, ficariam fácil da administração arrumar. E muitos, muitos deles, a maioria quase, são atendidos, talvez uma semana, meses depois, mas como anda a máquina pública, né, a gente bem sabe que não é uma empresa privada, tem que passar por todos os trâmites possíveis para que não haja nenhum problema, sendo que se trata do dinheiro da população, sendo que se trata do suor de 7 mil pessoas que residem nesse município, que pagam seus impostos. Então, quanto à demora, não me preocupo com a demora da execução do serviço, me preocupo sim com o bom destinamento do dinheiro da população e que esse dinheiro seja empregado de fato para o benefício da nossa população, né?
4: O vereador Jonas Moraes mostrou-se preocupado com deslizamentos de terra que vêm sendo registrados no município.
5: Veja a seguinte situação, no final de semana nós tivemos mais um problema aqui no nosso anel viário do município, um deslizamento de terra, aí que por pouco não adentra o loteamento Portal das Cores e acaba acontecendo uma fatalidade. Então, Cristian, eu solicitei, né, e coloquei também aqui para os vereadores, voltei um pouco no tempo, voltei atrás desde o começo daquele trabalho ali, aonde foi feito aquele anel viário, que era para ter sido feito 3 pistas e o projeto foi cortado pela metade, foram feitos 2 e ficou bem mal acabado, que a gente está vendo hoje o que está acontecendo lá, está cheio de problema, asfalto está caindo para um lado, tem um monte de coisa para solucionar. Tivemos também o problema do loteamento Serenata ali, que vem enfrentando problemas sérios, gravíssimos, né? Por quê? Porque quem adquiriu aquele terreno jamais poderia ter adquirido para construir o loteamento, porque ali possui vertentes de água, né? Então não houve a fiscalização, foi construído e hoje os moradores enfrentam esse problema em uma terra úmida, que está sempre úmido ao redor de suas casas, está sempre correndo água. Se não bastasse ainda, foram construídos loteamentos ao redor do loteamento Serenata, aonde não foi pensado na vida dos seres humanos que estão ali por lá de baixo, né? Onde pode acabar desmoronando, descendo terra e acabando cobrindo ali ou empurrando aquilo ali para o penhasco que tem na parte de baixo. Da mesma forma, me coloco ao loteamento Portal das Flores também. São deslizamentos que vêm acontecendo grande, nós temos agora para frente aí indicações de períodos chuvosos aí, e se não for tomada uma providência, vai acabar afetando o loteamento. Então são avisos que a gente vem dando, né? Foi uma quantidade bastante grande desse deslizamento que aconteceu, foi uma das maiores que eu consegui ver até agora. A prefeitura esteve lá presente, fez sua parte, fez sua manutenção, mas o erro está lá no passado, quando foi começado a fazer tudo isso, não foi analisado.
4: A CPI instaurada na Câmara de Vereadores de Joaçaba avança nas investigações sobre possíveis desvios de recursos públicos na prefeitura. Até o momento, os indícios apontam que as irregularidades ocorriam por meio de transferências de valores das contas do município para a conta pessoal de um tesoureiro já exonerado. Ele mantinha contas como pessoa física nas mesmas instituições financeiras utilizadas pela prefeitura para o recebimento de receitas, como repasses do ICMS. Na tarde de ontem, os parlamentares ouviram os gerentes da Caixa Econômica Federal e do Banco do Brasil, como informa o vereador Ricardo Menezes, membro da Comissão Parlamentar de Inquérito.
6: Nessas duas últimas sessões, nós focamos em ouvir as instituições de crédito, os bancos, né, em especial o Banco do Brasil e a Caixa Econômica, onde a maior parte das movimentações financeiras do município se concentram, e a partir disso entender qual era a dinâmica de utilização dessas contas, né, quem é que poderia acessar, como é que se dava o fornecimento de senhas, né? Toda a responsabilidade gerada a partir disso, como é que o município fazia para solicitar que um determinado servidor, um determinado agente político tivesse acesso a essas contas também, enfim, entender toda essa dinâmica, né? Além do que também entender se havia registrado por parte dos bancos algum tipo de movimentação atípica ou alguma coisa que chamasse atenção em relação aos recursos que foram movimentados.
7: Vereador, o que fica evidente aí nas oitivas já realizadas é de que esse tesoureiro, agora já exonerado, ele mesmo criava a sua própria senha enquanto tesoureiro e criava também a senha de outras pessoas. Ele mesmo era o responsável pela criação dessas senhas, já que essas operações financeiras precisavam sempre de 2 senhas.
6: Isso, no caso dessa situação em relação ao Banco do Brasil, né? No Banco do Brasil ele tinha uma senha master, né? Ele era um gerenciador ganhava esses poderes, né, por parte do agente político, e ele poderia então fazer esse gerenciamento que eles chamam, né, das senhas das pessoas que estavam no nível abaixo dele. Na Caixa, segundo a informação que nós tivemos hoje reforçada também, não, né? Na Caixa ele não tinha essa condição. Na Caixa se gerava senha para cada indivíduo, né? E segundo a informação, essa senha era retirada na Caixa Econômica, na agência, ou uma pessoa responsável, um servidor da Caixa, levava até o servidor do município específico. Então ela não era compartilhada de nenhuma forma, né?
7: Também é possível dizer que as pessoas que estavam diretamente ligadas ali ao setor da tesouraria, ao tesoureiro, e as pessoas que mantinham então essas senhas de acesso a estas contas, delegavam extrema confiança a este tesoureiro, e ele mesmo utilizava a senha da outra pessoa, ou seja, para que ele pudesse fazer a movimentação financeira, ele precisava de assinatura de duas pessoas, e ele mesmo assinava por essas duas pessoas.
6: O que ocorre, esse é um dos elementos que ainda não está totalmente esclarecido, né, de como é que ele fazia para utilizar essas duas senhas sem, teoricamente, a autorização da outra pessoa. Então, esses são elementos que a gente está apurando ainda, né, nos depoimentos, e vamos também solicitar às instituições de crédito informações complementares agora, porque o que a gente também verificou é que a gente tem ouvido gerentes, né, e outros funcionários, e tudo é muito setorizado. Então, essas pessoas têm informações fragmentadas, elas têm um pedaço da informação e outro pedaço da informação é outro setor interno do banco que detém.
4: Com acesso livre às senhas, o ex-tesoureiro da Prefeitura de Joaçaba atingiu mais de 400 operações bancárias, superando a movimentação de R$2 milhões. Para a próxima sessão, a comissão já definiu os próximos depoimentos. Foram convocados para a próxima segunda-feira, dia 11, o atual prefeito Wilson Sartori, o ex-prefeito Dioclésio Ragnini e o vice-prefeito Jorge Dresch, que anteriormente ocupou o cargo de secretário de Finanças.
6: Bom, nós vamos ouvir o atual prefeito, né, Wilson Sartori, vamos ouvir o ex-prefeito Dioclésio Ragnini e vamos ouvir o atual vice-prefeito e ex-secretário também de Finanças, Jorge Dresch, pelo cargo, né, que eles ocupavam e porque eles eram também mencionados nos ofícios como autoridades que poderiam ter senhas e foram utilizadas senhas deles, né, nas transferências, em algumas operações de transferência. Então, nós precisamos ouvi-los, né, na condição de testemunhas, para saber como isso aconteceu, por que isso aconteceu, né, nesse processo de elucidação total do modus operandi, da forma com que foi promovido, então, esse desvio desses valores das contas do município de Joaçaba.
7: É possível que após esses depoimentos, novas pessoas ainda sejam convocadas ou vocês já se encaminham para o encerramento dos depoimentos?
6: Isso sempre depende das informações, né? Então, nos documentos que nós temos até agora, nos depoimentos que nós temos até agora, está se encaminhando para que esses sejam os últimos a serem ouvidos, mas isso não impede que ainda os documentos que estão a chegar, né? Porque a gente não tem ainda essas informações que eu acabei de falar anteriormente em relativo aos bancos, dos procedimentos integrais e dos próprios depoimentos da semana que vem e ainda outros documentos que possam vir da Polícia Civil, do Ministério Público, do Tribunal de Contas, com novas informações, ainda a gente pode ainda ouvir novas testemunhas, né? Ou novas pessoas que possivelmente possam ser indiciadas. Mas não há nenhum indicativo nesse caminho agora, né? Hoje, 4 de maio, mas possivelmente na semana que vem poderá haver, e se houver, serão ouvidos ainda, porque há tempo, né, para que nós possamos fazer essa elucidação da melhor forma possível.
4: 12:35.
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4: Voto fácil, concurso 3.676. Com 15 acertos, não houve ganhador. 268 apostas fizeram 14 acertos e estão levando R$ 1.972. a prêmios menores para 13, 12 e 11 acertos. Estimativa de prêmio do próximo concurso hoje é de 5,5 milhões de reais. Aqui na concurso 7.016, números sorteados 2, 29, 31, 39 e 70. Com 5 acertos, não houve ganhador. 27 apostas fizeram 4 acertos e estão levando R$18.284. A prêmios menores para 3 e 2 acertos. Estimativa de prêmio do próximo concurso hoje é de 9 milhões de reais. Lotomania, concurso 2.919. Não houve ganhadores com 20 e 0 acerto. 5 apostas fizeram 19 acertos e estão embolsando R$46.310. Para 18 acertos, foram 64 apostas ganhadoras que estão levando R$2.261. A prêmios menores para 17, 16 e 15 acertos. Estimativa de prêmio do próximo concurso amanhã é de R$2 milhões. Dupla Sena, concurso 2.962. Primeiro sorteio, os números 5, 12, 17, 24, 26 e 32. Com 6 acertos, não houve ganhador. 18 apostas fizeram 5 acertos e estão levando R$ 4.049. No segundo sorteio, os números 12, 14, 15, 16, 36 e 47. Com 6 acertos, não houve ganhador. 18 apostas fizeram 5 acertos e estão levando R$ 3.644. A prêmios menores para 4 e 3 acertos em ambos os sorteios. A estimativa de prêmio do próximo concurso amanhã é de R$2.600.000. Super 7, concurso 842, colunas 1, 3, 2, 8, 3, 5, 4, 0, 5, 2, 6, 1 e 7, 2. Com 7 acertos, não houve ganhador. Com 6 acertos, foram 2 apostas ganhadoras de Varginha, Minas Gerais, e Mojupá, Pará, cada uma levando R$10.987. A prêmios menores para 5, 4 e 3 acertos. Estimativa de prêmio do próximo concurso amanhã é de R$200.000. A seguir do Grande Jornal, o diretor de trânsito de Joaçaba avalia o primeiro dia de operação do novo fluxo de veículos na Ponte do Trabalhador. As últimas informações da área de segurança pública. Tem também o comentário econômico de Rafael Ramalho. São 12 horas e 38 minutos. 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
4: 12 horas 43 minutos.
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4: Mercado agrícola, valores sugeridos pela Copérdia para a região de Joaçaba. O quilo do suíno vivo está a R$ 5,90, mais a tipificação na carcaça. Sacas de 60 quilos, o milho R$ 59,00, soja R$ 117,00, o trigo PH R$ 78,00, R$ 64,00. Vamos agora ao comentário econômico de Rafael Ramalho.
24: Índice Bovespa amanhece em leve alta nesta terça-feira, subindo 0,2%. E operando na faixa dos 186 mil pontos, com investidores repercutindo a ata do Copom e o ambiente de juros no Brasil. O dólar abre o dia em forte queda, recuando quase 1% e sendo negociado a R$ 4,92, refletindo o fluxo de capital estrangeiro e o diferencial de juros ainda elevado aqui no Brasil. Já o Bitcoin mantém o ritmo positivo da semana e avança cerca de 1,5%, negociando próximo dos US$ 81 mil no mercado internacional. No cenário doméstico, a ata do Copom reforçou o tom de cautela, mesmo com o Selic em queda, agora em 14,5% ao ano. E o Banco Central deixou claro que os juros devem seguir elevados por mais tempo diante de uma inflação ainda pressionada e expectativa que seguem descorrelacionadas. Esse ambiente ajuda a explicar a força do real e mantém a renda fixa brasileira ainda bastante competitiva, especialmente para investidores que buscam previsibilidade. E fechando o tema das famílias, começa hoje o Desenrola Brasil, com renegociações de dívidas que podem chegar a descontos de 65%, além da possibilidade de usar parte do FGTS para quitar dívidas. Mas aqui vale um alerta importante. Embora a troca de uma dívida cara por um recurso de baixo rendimento possa parecer vantajosa no curto prazo, o FGTS continua sendo uma reserva de proteção do trabalhador em caso de perda de emprego. E este recurso exige cautela e planejamento. Da Alta Vista Investimentos, Rafael Ramalho.
4: Obrigado, Rafael. Teve início ontem, Joaçaba, um novo sistema de trânsito na Ponte do Trabalhador que liga a Avenida 15 de Novembro com a Rua Duque de Caxias. O fluxo de veículos vai operar em determinados horários, sentido centro e outro sentido bairro. O diretor de trânsito de Joaçaba, Vilton Zukovski, fez uma avaliação das primeiras 24 horas do novo modelo.
0: A gente esteve lá no local, especialmente ali no fim do dia, fim da tarde, quando o movimento é bem maior. A gente percebeu que bastante motoristas já começaram a utilizar ali aquela alternativa, né? E a gente esteve lá na cabeceira justamente para tentar lembrar as pessoas, né? Que a maioria está no automático ali, entrando, acostumado, né? Que era permitido descer sentido centro, né? Em determinados horários. Então, alertando várias pessoas ali no automático, tentavam entrar, a gente orientava, ó, tá fechado e determinados horários vai estar invertido. É uma maneira simples, assim, que eu vejo das pessoas lembrarem qual o horário que ela inverte, né? Metade da manhã, né, até meio-dia e pouco, e metade da tarde até 19 e pouco. Então, metade da manhã e metade da tarde ela inverte, né? Sempre sentido do centro para o bairro. Então, sempre lembrar disso, não tem muita dificuldade aí de ficar gravando horário, né? Metade da manhã e metade da tarde ela inverte. O objetivo é criar uma rota de alternativa, né? Maior fluxo a partir desses horários é o pessoal voltando para casa e tal. O intuito dessa reversão é que permita aí uma alternativa. A gente não tem tantas opções, né? Então, agora, no primeiro momento, né, o que eu observei é que as pessoas começam a utilizar, né? E creio que a partir de algum tempo, né, os motoristas vão perceber que é uma ótima alternativa aí para se escolher, né, entre outras vias. Por exemplo, tem muitas motoristas que vêm pela 15 de novembro, pegam a 7 de setembro, aí caem lá, né, na Salgado Filho, aí Getúlio, aí caem de novo na Rio Branco para daí pegar a Coronel Arthur Pereira, que está sempre lotada, né? As pessoas tentando ir para o acesso ao Adolfo Zighelli. Então a pessoa, aos poucos, talvez perceba que, seguindo, né, pela 7 de setembro, entrando ali na Francisco Lindner, caindo na Rio Branco, entrando na ponte, ele tem uma alternativa rápida, né? Sem pegar muita fila, e lá em cima na ponte a saída à direita, ela praticamente é livre, né? Ela é simplificada, tem uma curvatura muito boa. Então eu creio que vai ser bem funcional, mas a partir do momento que as pessoas começam a entender e colocar isso como uma alternativa de rota, né? A única questão sempre é observar a sinalização, né, para evitar algum tipo de conflito. Em primeiro momento, né, é difícil avaliar no primeiro dia, mas creio que a partir do momento que as pessoas entendam, né, que é uma alternativa, creio que vai ser bem funcional isso.
1: Fica esse alerta também, até porque talvez nesse primeiro momento mais de orientação e tal, mas já nos próximos dias, justamente essa modificação de fluxo, até a pessoa pegando o sentido contrário, pode até se tornar uma infração de trânsito?
0: É, exato. A partir do momento que isso esteja realmente consolidado, né, a gente vai dar algum tempo, né, mas a partir de uma semana, duas, 15 dias aí, que já tenha, né, se tornado parte do hábito de rotina, né, com certeza a gente vai ter que tá em cima ali, cuidando, e pode sim se tornar uma infração de trânsito, até pela segurança das pessoas, né? Seria isso, agradeço aí a compreensão de todos, né? A gente pede só atenção aos sinais luminosos, e a gente entende que tem um certo período aí de adaptação, né?
4: 12 horas e 49 minutos.
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4: Vamos com as informações da segurança pública com o repórter Orly Ricardo. Boa tarde, Orly.
5: Olá, boa tarde. O motorista de um Fiat Strada morreu no início da madrugada desta terça-feira em uma colisão que envolveu três veículos na BR-116 em Santa Cecília. O acidente ocorreu por volta da meia-noite e seis, no quilômetro 143, próximo ao posto Iscariote. De acordo com informações dos bombeiros, a vítima de 28 anos foi encontrada fora da picape com ausência de sinais vitais. O passageiro de 26 anos foi socorrido com suspeita de fratura no arcos costais e encaminhado ao pronto-socorro. Ele relatou que o condutor perdeu o controle da direção na curva, atingindo o caminhão Scania e uma van Mercedes-Benz Sprinter. Os condutores do caminhão de 32 anos e da van de 43 foram atendidos pela equipe da concessionária da via. A Polícia Rodoviária Federal fez o registro do acidente e o corpo foi encaminhado para a necrópsia. Uma colisão entre um Volkswagen T-Cross e um caminhão Volvo FH460 foi registrada na manhã de ontem na SC-135 em Pinheiro Preto. O acidente ocorreu nas proximidades do restaurante Vailate e mobilizou equipes do Corpo de Bombeiros de Tangará. Após o impacto, o carro tombou na pista. O condutor sofreu escoriações no braço esquerdo. Ele foi atendido pelos socorristas no local, mas recusou encaminhamento hospitalar. O motorista do caminhão não se feriu. Após isolamento da área e orientação do fluxo de trânsito, a Polícia Militar Rodoviária foi acionada e assumiu a ocorrência para os demais procedimentos legais. Uma mulher de 27 anos foi vítima de disparo de arma de fogo na madrugada de domingo no distrito de Ibicuí, interior de Campos Novos. O crime ocorreu por volta das 5h30 da manhã, nas proximidades da SC-284, em um local onde acontecia um evento. A Polícia Militar foi acionada após a vítima dar entrada no hospital Dr. José Atanásio com ferimento na perna esquerda causado por um projétil. Ela relatou aos policiais que durante o evento, o homem efetuou diversos disparos e um deles a atingiu. A jovem foi socorrida por pessoas que estavam no local e levada à unidade hospitalar. Apesar de afirmar conhecer o autor dos disparos, a mulher não conseguiu identificá-lo no momento. A PM registrou a ocorrência e o caso foi encaminhado à Polícia Civil, que dará continuidade às investigações para apurar os crimes de disparo de arma de fogo e lesão corporal. E a Polícia Civil classificou como homicídio culposo por negligência a morte do pequeno José Valentim, de 1 ano e 4 meses, atropelado pelo próprio pai na noite de domingo, dia 3, em Chapecó. A tipificação indica que não houve intenção de matar, mas que a conduta é investigada por possível descuido. Abre aspas, ao que tudo indica, inicialmente tratou-se de um acidente doméstico, fecha aspas, destacou nota da Polícia Civil. O acidente ocorreu quando o pai manobrava o veículo dentro do pátio da residência, no bairro Eldorado, e não percebeu a presença do filho. As aulas na unidade escolar, onde estudava a criança, foram canceladas na segunda-feira. Em nota, a Prefeitura de Chapecó informou que a suspensão ocorreu em respeito à família e à comunidade escolar. De acordo com a Polícia Militar, o pai relatou que sentiu um leve solavanco e acreditou ter passado por um desnível, sem imaginar que o menino estava atrás do veículo no momento em que deu ré. Os pais socorreram José e o levaram imediatamente ao hospital particular do município, mas a criança já chegou à unidade sem sinais vitais. O corpo do menino foi velado e sepultado na tarde de ontem no cemitério Linha Alto da Serra, no interior de Chapecó. A Polícia Civil disse que vai concluir as investigações em um prazo de 30 dias. Eram estas as informações da área de segurança pública para o Grande Jornal. Mais notícias policiais você confere logo mais a partir das 18 horas na edição do Rádio Contato, a central de jornalismo Orly Ricardo.
4: Obrigado, Orly. São 12 horas 54 minutos. Ponto final e mais uma edição do Grande Jornal da Catarinense, Antena 100 FM, que teve a participação dos seguintes profissionais. Reportagens de Orly Ricardo, Paulo César, Cristian Souto, Patrício Oliveira, Maria Neves e Cadu Reis. Operador de áudio Eliseu Peruso, apresentação Cristian Souto. Redação Orly Ricardo e Marcelo Santos. Coordenação de jornalismo de Marcelo Santos e a supervisão de Nelson Paulo. Vem aí, boa tarde, Antena 100, músicas nacionais e internacionais de ótima qualidade, a hora do esporte na Rádio Catarinense. A apresentação de Paulo César, boa tarde.
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31: Boa tarde, está no ar a Hora do Esporte. Os destaques de hoje: a Associação Pro Tênis de Mesa de Joaçaba teve participação destacada na segunda etapa do estadual. A Associação Meio Oeste de Badminton teve resultados expressivos na disputa da segunda etapa do circuito estadual. Joaçaba Futsal joga hoje, fora de casa, na LNF Silver. O percurso da corrida do SESI tem alteração. Os jogos de hoje na Libertadores e Sul-Americana. Pressionado pela torcida na chegada, Grêmio visita o Deportivo Restra. Recuperado de lesão, Rocher retorna aos treinamentos no Inter. Primeiro finalista da Liga dos Campeões da Europa será conhecido hoje. Mais detalhes e informações após o recado dos nossos patrocinadores.
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34: A
11: Associação Pro Tênis de Mesa de Joaçaba participou no último final de semana da segunda etapa do Campeonato Estadual da Modalidade, realizada em Concórdia. A equipe joaçabense obteve resultados de destaque, como informa o presidente da APTM, Yuri Godoy.
12: Boa tarde aos ouvintes da nossa Rádio Catarinense. Então, informar que no fim de semana passado nós tivemos a segunda etapa do Circuito Catarinense de Tênis de Mesa no Campeonato Estadual, aqui na cidade de Concórdia, na sexta e no sábado, né? E a Pro Tênis de Mesa participou com a sua equipe de rendimento estadual. Os resultados foram muito bons, foi uma equipe bem preparada e conquistamos ao total 12 medalhas, sendo 2 de ouro, 1 de prata e 9 de bronze. O destaque dessa competição foi no naipe feminino, em que estávamos com 5 atletas do naipe feminino e todas elas medalharam. Então o investimento no naipe feminino tem sido bastante efetivo e as meninas, as mulheres, né, elas lutaram bravamente aí e trouxeram medalhas para a nossa equipe. Agora o nosso próximo desafio já é na semana que vem, onde a nossa equipe de rendimento nacional, os atletas do rendimento nacional, estarão participando em São Paulo do Campeonato Brasileiro de Inverno. Então, hoje nós temos 2 campeonatos brasileiros, o de inverno e de verão, né? E o de inverno já é na semana que vem, onde estaremos com 10 atletas e mais 2 técnicos. Então, já estamos nos preparando para isso, continuamos a preparação para mais essa competição nacional. O nosso agradecimento aqui à Rádio Catarinense, à Prefeitura de Joaçaba e a todos os nossos apoiadores e patrocinadores, sem os quais a gente não teríamos como obter esses resultados.
11: E a MOB, Associação Meio Oeste de Badminton de Joaçaba, participou em Ibirama da segunda etapa do Circuito Estadual da Modalidade. Anderson Andres, técnico da equipe, detalha os resultados conquistados.
13: Boa tarde aos ouvintes da Rádio Catarinense. A Associação Meio Oeste de Badminton de Joaçaba participou nesse último final de semana da segunda etapa do Circuito Estadual de Badminton, que aconteceu na cidade de Ibirama. Ao todo, quase 300 atletas participaram da etapa, representando vários municípios do estado de Santa Catarina. Nós tivemos um nível técnico elevado na competição e Joaçaba esteve presente com 25 atletas e para-atletas da Associação de Badminton. Tivemos resultados expressivos na competição, principalmente na categoria adulto principal, com o atleta Lucas Andres, campeão da categoria individual, campeão da dupla mista, e também tivemos a atleta Letícia Andres, campeã da categoria individual e também campeã da categoria dupla feminina. Além desses resultados, tivemos outros excelentes resultados em várias categorias. A associação esteve presente desde a categoria sub-11 até a categoria adulto principal. Com esses resultados, é muito provável que a associação continue liderando o ranking estadual de Santa Catarina, onde a associação é 6 vezes já campeã catarinense de badminton, buscando aí mais um título para Joaçaba. Além disso, tivemos ontem também a notícia que 6 atletas de Joaçaba da associação foram classificados para o Pan-Americano Júnior, que vai acontecer em João Pessoa. E também o atleta Lucas Andres foi convocado para disputar a competição por equipes representando a seleção brasileira. A próxima competição da equipe de Joaçaba vai ser o Mercosul Internacional no final do mês em Foz do Iguaçu.
11: Joaçaba Futsal na noite de hoje entra em quadra pela 4ª rodada da LNF Silver. Trata-se de um clássico regional. A equipe joaçabense visita o time de Concórdia a partir das 21 horas. O jogo será disputado no ginásio do centro de eventos daquele município. Zé Henrique Pereira, técnico do Joaçaba Futsal, fala sobre o jogo de hoje à noite.
14: Boa tarde, ouvintes. Prazer estar falando com vocês. Treinador do Joaçaba Futsal, José Henrique Pereira.
0: Finalizamos hoje a nossa preparação para o grande duelo da LNF Silvia contra o Concórdia. Estamos numa evolução constante da equipe, porém hoje a gente tem um clássico regional. Sabemos do desafio que vai ser jogar fora de casa contra uma grande equipe. Não é porque fizemos dois amistosos de preparação que tivemos o êxito durante a partida que hoje vai ser um jogo fácil. Não, pelo contrário. Vai ser um jogo extremamente desafiador, onde está a equipe de Concórdia evoluindo na competição, o crescimento deles dentro de quadra. Não estão tendo muitos resultados positivos, mas é nítido a evolução da equipe. Então hoje a gente vai ter que ter um nível de atenção muito alto, um nível de concentração, um foco muito grande durante a partida. Continuar com a identidade nossa, o mesmo jogo que a gente faz em casa, vamos fazer fora de casa. Aquele ímpeto de defesa alta, agressiva, um jogo extremamente organizado. Competir muito bem, ser efetivo e eficaz no último terço da quadra, tenho certeza que vamos conseguir sair com um resultado positivo. Então hoje a gente tem, diferente dos amistosos que a gente teve anteriormente, a gente tinha falta de alguns jogadores, hoje a gente está completo, menos o Léo Gil, que fez cirurgia. Então, confiança total no elenco, continuamos seguindo, acreditando no processo, não perdemos na LNF ainda, precisamos buscar pontos fora, precisamos, mas o mais importante nesse momento é ter constância, pontuar. Se eu vou vencer ou perder, não sei, porém, se a gente competir muito bem, foi efetivo e eficaz, tenho certeza que a gente tem grandes chances de sair com um resultado positivo fora de casa. Então, Deus abençoe a todos nós, que a gente possa fazer uma excelente partida, muito foco, muita concentração, um comprometimento total da equipe, comissão técnica e diretoria, extremamente focado e concentrado para que a gente vá lá em Concórdia e Thiago, os 3 pontos para jogar sábado. Tá bom? Um grande abraço a todos, fiquem com Deus.
31: Também jogam hoje Blumenau e São Lourenço às 19h30 e Dracena contra Balsas às 21h. A rodada será completada amanhã às 19h. O Apodi enfrenta o Juventude e às 20h tem Lages contra São Miguel. O Noesque Basquete Joaçaba iniciou na noite de ontem o deslocamento para a cidade de Tatuí, no interior de São Paulo, onde irá enfrentar amanhã o time da casa no jogo 2 dos playoffs, fase semifinal da Liga Ouro. No último domingo, o time joaçabense venceu o adversário por 68 a 65. Caso vençam novamente, estão classificados à final da competição. Em caso de derrota, o jogo 3 será disputado na quinta-feira novamente em Tatuí. E atenção, atletas que irão participar da corrida do SESI no próximo dia 16. Houve alteração de percurso para os 5 e 10 quilômetros. A mudança se deu em função do conserto que está sendo realizado na rua Celso Brás de Carli, que impossibilita a passagem com segurança pelo local. A modificação acontece no trecho que anteriormente passaria nas proximidades do Bocado do Pobre. Agora o caminho passa pela frente do Monumento Frei Bruno e retornará ao ponto de largada. Quem optou por correr os 10 quilômetros fará esse percurso 2 vezes. Ainda há poucas vagas disponíveis para o evento. Detalhes no site do SESI. Na noite de ontem, apenas um jogo encerrou a 7ª rodada da Série B. Jogando em casa, o Vila Nova apenas empatou com o Atlético de Minas Gerais em 1-1. O Criciúma está na 6ª posição com 11 pontos, enquanto o Avaí ocupa a 12ª posição. O líder é o Fortaleza, com 14 pontos. A 8ª rodada inicia no sábado. Roberto Ferretti destaca os jogos de hoje pela Libertadores e Sul-Americana.
1: O atual vice-campeão da Libertadores entra em campo nesta terça-feira, na abertura da 4ª rodada. Segundo colocado no grupo com 1 vitória e 2 empates, o Palmeiras visita o líder Sporting Cristal, 19h no horário de Brasília. Será o único time do país em campo nesta terça pela Libertadores. Por outro lado, 3 equipes brasileiras jogam pela Sul-Americana. 19h tem Deportivo Riestra e Grêmio, além de Juventude do Uruguai e Atlético Mineiro. Já às 21h30, o Santos visita o Deportivo Recoleta. Vice-líder da chave, o Grêmio está numa situação mais confortável. Sem esquecer que apenas os líderes vão para o mata-mata, enquanto os times que ficarem em segundo precisarão passar pelos playoffs. Já Atlético Mineiro e Santos estão na lanterna de seus grupos e correm risco de eliminação.
31: E o Grêmio visita o Deportivo Restra às 19h desta terça-feira em confronto pela 4ª rodada da fase de grupos da Copa Sul-Americana. A partida será disputada no estádio Nuevo Gasômetro, casa do São Lourenço, em Buenos Aires, com transmissão catarinense logo após o Rádio Contato.
11: Sem poder atuar em seu estádio pelas exigências da Conmebol, o Riestra tem 4 pontos, mesma pontuação do Tricolor, está na terceira colocação do Grupo F. O time argentino venceu o City Torque, líder da chave, na rodada passada, na primeira vitória do clube em competições internacionais. A sequência ainda tem vitória sobre Independiente e empate com Lanús, ambos pelo Campeonato Argentino, depois de um longo período de 13 partidas sem vencer. O Grêmio precisa, pelo menos, empatar para depender das próprias forças na busca pela liderança da chave. A segunda colocação leva o Tricolor para a disputa do play-off com um dos terceiros colocados dos grupos da Conmebol Libertadores. O time de Luiz Castro vem de 2 empates com Atlético e Palestino, ambos fora de casa. Na última semana, o time perdeu Arthur e Nardoni machucados. Hoje, titular do meio-campo, Léo Pérez, pode ser poupado. O restante da equipe também deve ter alterações pontuais para preservações. Amuso voltou a ser relacionado e será opção para o ataque. Na chegada argentina, o time foi recepcionado por alguns torcedores que reclamaram das últimas atuações do time. O principal alvo foi o atacante TT. E a semana marcará o retorno do goleiro Sérgio Rocher aos treinos do Inter. O uruguaio está recuperado de uma lesão muscular na panturrilha direita, que o deixou de fora de 4 partidas. No período em que Antony assumiu a posição, o Inter teve 2 vitórias, 1 empate e 1 derrota, e sofreu 5 gols, apesar do brasileiro ter sido um dos destaques da vitória por 2-0 sobre o Fluminense. Antony deve fazer mais uma partida como titular. Os principais jogadores serão preservados para enfrentar o Brasil de Pelotas, quarta-feira, pela Recopa Gaúcha. Rocher será preparado para a partida diante do Coritiba pelo Brasileirão, sábado, dia 9. Com isso, apenas 2 jogadores devem seguir no departamento médico do clube. O zagueiro Gabriel Mercado, que tem uma grave lesão na coxa direita, e Alan Rodrigues, que sentiu desconforto e não foi relacionado para a partida do fim de semana. O elenco colorado se reapresenta hoje. E o Arsenal está a 1 jogo de alcançar a final da Champions League, algo que não acontece há 20 anos, desde que a geração de Thierry Henry e companhia disputou a decisão do torneio contra o Barcelona de Ronaldinho Gaúcho e perdeu por 2-1. Em comum entre os times de hoje e de ontem, a dificuldade de serem batidos. O Arsenal é o único time ainda invicto nesta edição da Champions. O time inglês obteve 10 vitórias e 3 empates dos 13 jogos que disputou até agora na competição. Na temporada, como um todo, a equipe só perdeu 7 vezes em 58 partidas. Essa sequência de 13 jogos de invencibilidade é a maior do Arsenal na história da Liga dos Campeões. Sua última derrota no torneio aconteceu em maio do ano passado, quando perdeu para o Paris Saint-Germain por 2-1 na segunda partida do confronto da semifinal. O Arsenal enfrenta o Atlético de Madrid nesta terça no estádio Emirates, em Londres, sem qualquer tipo de vantagem no confronto, já que o jogo de ida na Espanha terminou empatado em 1-1. Haverá prorrogação se a partida terminar empatada no tempo normal e, se continuar assim no tempo extra, pênaltis também. Muito bem, assim colocamos ponto final na edição de hoje de A Hora do Esporte. Fique agora com o Show da Tarde com Michael Oliveira. Mais informações esportivas logo mais às 18 horas no Rádio Contato. Boa tarde.
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5: Bora, turma! Vamos para a parte 2 dessa terça-feira, 5 de abril. Vamos embarcar nessa. Convido você para entrar aqui no Expresso, no trenzinho da Rádio Catarinense, no caminhão Catarinense FM, para você ir de carona nessa tarde maravilhosa de 29 graus, para viver as melhores emoções desse mundão de meu Deus. Não é PC, hã? Então tá bom, meu irmão. Valeu, valeu, valeu. Um abraço também pro Juninho, a galera do Esporte Catarinense. Estão indo também para suas devidas funções vespertinas. Porque amanhã foi correria, né? O bicho pegou na manhã de hoje, tô sabendo, né? Não tá tendo folga pra absolutamente nada. E é isso. Seja bem-vindo, Maio. Primeira semana produtiva do mês de maio. E nós já estamos aqui suando a camisa por você, com você, até às 16h30, né? Não! Vambora, vamos liberar aí, produção. 984377982. Pra galera mandar beijo, abraço, sorriso e amasso. Vamos liberar 3551-2410. 3551-2411. Pra turma ligar e bater um papo. Tá bom? Tá bem? Tá bem, bem bom. Tô cheio de alegria, cheio de emoção para dar e vender. Nessa tarde de 30 graus agora, credo. Que é isso, hein, bebê? Chama na buzina, produção. Show da tarde já tá começando. Avisa geral que já estamos no ar e bem alto. Vamos começar com Garbo e Elegância. E aí, meu queridão, pode ser?

boca a boca. Ô, modão. Vamos já liberar aí o que a galera tá concorrendo nessa tarde, produção. Vamos! Pode ser. 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Manda ver, nomezinho completo no 984377982. Mandou lá. Já vou te dar um forte, longo e caloroso. Show da tarde. Um abraço. 1:21. São as emoções da tarde mais show do rádio brasileiro. E continua.

0: Saudade dela. Lembrou dessa sonzeira aí? Oh, madame. Modinha não. Hoje modinha não rola.
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0: E bota a sofrência nisso. 1:25, um Ford Long caloroso. Abraço. Chama geral pra curtir as emoções da tarde show do rádio. 1:25.

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0: 1h27, sobe o som, bebê. Estamos por conta de pé na patrola, buzinando só com o joelho.
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0: Até as 4h30, chama. Tem que chamar, tem que chamar. 1h28. 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
2: Eu pensei que fosse fácil esquecer.
0: Só pra dar aquela bagunçada no sentimento.
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0: Sabe as juras de amor que a gente vive fazendo?
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0: Pega leve. Boa tarde.

0: Falei pra você, toma cuidado ao jurar amor por aí, viu? A qualquer coraçãozinho danado.
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0: É a tarde show, bem no final das contas a gente prefere ficar nessa... nesse gráfico que a vida apresenta, né? Nessa roda gigante que é viver e sobreviver aos amores, organizar os nossos sentimentos.
2: Você tá legindo,
0: cara. Mas o mais importante de tudo isso...
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0: É que tamo junto, né? Tchau. Pelo menos eu tô junto contigo. De alma e coração.
2: Canta comigo, vambora.
0: E tchau, até logo.

um tempero diferente nessa nossa mistura, nesse caldeirão de emoções. Chamado Show da Tarde Catarinense. 1h36 já, galera. Vocês não pegam leve também, né? Pelo amor de Deus. Se comporta aí, bebê. 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Nomezinho completo lá no 984377982 e chama. E chama. Chama!

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0: 1:39 para GBS, o show da tarde. 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Posso girar o WhatsApp, produção? São essas pessoas que estão selecionadas para atendermos agora. Tá bem, tá bom. Ô, fartura, hein? Um abraço, Assis. Que fartura, rapaz. Aí da fazenda mesmo. Ó, já dá pra nós ganhar um por fora aí, né? Valeu, Assis. Obrigado, meu irmão. Uma bacia carregada de pinhão. Ô, trem bom demais. Ô, alemão. O alemão tá ligado na Catarinense, né, alemão? Boa tarde, meu querido.
1: Boa tarde, meu amigo. É Marilei Beleboni, do Jardim das Hortênsias. Gostaria que você mandasse a música do Amado Batista.
0: Tá.
1: Folha Seca. Boa. Gostaria de ganhar o ingresso de sexta-feira pra ir no bailão.
0: Pra fazer a festa, né, guria? Aí sim. Agora gostei. Essa empolgação que eu quero, viu, produção? Alô, seu Zé, tudo bem, meu irmão? Zé Almérico. Melhor Zé Almero, em Campos Novos, tá pedindo Daniel a loira do carro branco, oferecendo para toda a galera da Fazenda Estrela, pro pessoal das limpezas, para quem estiver escutando o show da tarde, na região de Campos Novos, uma ótima tarde pra gente. A Luzia tá ligada com a gente, tá pedindo o Barreirito, aonde estão os meus passos, né, Luzia? Um abraço também pra Terezinha. Tá vindo a Catarinense, valeu, Terezinha. Ela pede Ed Brito e Samuel. Eita! É só modão que essa galera escolhe também na produção. Aí fica facinho, né, bebê? Aí fica uma belezura.
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0: Batista. Amado Batista, Folha Seca, onde?
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0: E bota.
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0: Sofrência nisso. Alô, Luzia, alô, galera de Bicaré, curtindo a tarde show.
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0: Barrerito, onde estão os meus passos? Na tarde show do rádio.
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0: Nota de falecimento. Funerária Frei Bruno comunica com o profundo pesar o falecimento do senhor Carlos Rogério Catani, ocorrido aos 56 anos de idade. O seu corpo está sendo velado na capela da funerária Frei Bruno, na rua Tiradentes, em frente à delegacia de Joaçaba. Seu sepultamento será hoje, às 15 horas, com celebração despedida no próprio local, seguindo após para o cemitério municipal de Ervaldo Oeste. Foi com profundo pesar que comunicamos o falecimento de Carlos Rogério Catani.

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15: Eu quero ouvir a buzina, produção. Tem que chamar. Não adianta, né? Não, é uma melhor que a outra, né? Credo! 1h52, 8 faltam pras duas. Credo! Tudo isso pra gente atender ainda? Não, vocês estão com tempo também, né, produção? Hein? Vamos combinar que a galera tá com tempo aí no WhatsApp? Mas é um prazer, viu? Fora de brincadeira, viu, produção? Do fundo do nosso coração, audiência querida, amada catarinense, é um prazer receber o seu áudio, a sua foto, o seu vídeo, né? Muitas pessoas gostam de filmar o que estão fazendo. Aonde estão ouvindo a Tarde Show do rádio? Isso é maravilhoso. A gente se sente parte da sua família também. Assim como você pode se sentir os nossos amigões e amigonas. Tá combinado, turma? E porque na real são, né? Grandes amigos que o rádio nos deu. Uma família fora de casa. Oh, trem bom demais, né, produção? É, tem esse período também, né? Valeu pelo pinhão, turma. Quem que deixou o pinhão ali? Só deixou a sacolinha e disse que é pra gente se deliciar aqui na rádio. Não, é desse tipo de audiência que nós estamos precisando aqui na Tarde Show. Alô, José Almero! Boa tarde, José! Uma ótima tarde de terça-feira pra você. A loira do carro branco.

Alô, Ira do Carro Branco, Tresol do Bras Duas. Terezinha. Tá guardando essa moda, né, Terezinha? Ed Brito e Samuel. Boa tarde.

0: Credo em vó, música de extrema qualidade, uma verdadeira melodia pra gente nessa tarde maravilhosa. Olha esse céu, produção, céuzão azul, sol raiando lá fora, sensacional. Dá pra aplaudir de pé, meu irmão. Credo!
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0: tardezinha danada de boa. 12:04, 30 graus, uma ótima tarde pra gente. 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A gente rodar sem medo de ser feliz, produção. 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Quem é que tá chegando aí nessa tarde gostosa? Fala aí, libera o áudio, libera o áudio.
1: Fala, Michel.
0: Oi.
1: Everton Luiz, Joaçaba.
0: Ô, meu amigo.
1: Hoje toca pra nós Estrela Caída, do Teodoro Sampaio.
0: Boa, meu irmão.
1: Diferença aí pro Randão Trindade, pro Pino Morsoi.
0: Tá bem.
1: E pro Alex Valéu.
0: Valeu, querido.
1: Um abraço
0: e um beijo. Tudo de bom, né? Tudo de bem. Quem mais? Oh! Ó, o Tiririca de Zona Catarinense aí.
2: Quem é o cantor? Quem cantou?
3: Uma carona pra mais ouvir aqui na região de Concórdia.
0: Ô, meu irmão!
3: Pegando fogo!
0: Gratidão, meu querido! Vai na boa, vai na paz. Não, tem que pegar na subida, porque na descida não alcança não, bebê! Não alcança não!
3: Oi. Veja pra nós e se puder dar pra nós e pode ser inquilino de Viadeiro.
0: Tá bem.
3: Daqui a pouco já estão descendo. Eu já tô na peleira, mas daqui a pouco o Marco Véia tá aí com nós aí.
0: Ah, você tá bem de peão.
3: Vamos pra peleira da linha de novo.
0: Você já tá bem de peão, né, meu? Ah, você parou uma caixinha pra mim, né? Não, eu dinheiro pra comprar uma carrocinha cheia não tenho. Mas uma caixinha de lenha eu te garanto, viu, meu irmão? É que vem ali uns 3, 4... Uns 3, 4 rolês dentro, né? Oi, pois não, Vanessa?
4: Mãe.
0: Hã?
4: Do Rodarem.
0: Tá.
4: A Carlos Seia foi
0: ela quer ouvir mãe do Rick Renner, viu? Tá bom, guria. Tá, vamos programar, né, produção? Ah, o que você acha? Programa aí que a moda é linda, maravilhosa.
5: Boa tarde, Nelson.
0: Oi.
5: Do meu coraçãozinho.
0: Tudo toca bem, Nelson?
5: Jean e Giovanni, em Serra Gerada.
0: Boa.
5: Eu ofereço pra minha irmã, Lene.
0: Tá bem.
5: Parecia Lene.
0: Uhum.
5: Pelotone Sarginho, que tá de aniversário.
0: Opa!
5: E pra todo mundo que estiver ouvindo a Rádio Catarinense, pra vocês aí da rádio, pra minhas amigas, meus amigos lá do Jaburá, e para meu irmão de Água Doce, meu primo aqui da Linha Germana, pra todo mundo que gostar do programa da Sofrência.
0: Valeu, guria! Aquele forte, aquele longo, aquele caloroso abraço e uma linda tarde! Teodoro e Sampaio. Acaba não, mundão.

2:10. Nessa sofrência bem colocada, ô modão! Vamos embalar a tarde de serviço do Zanin aí, produção. O homenzinho não trabalha sem uma boa moda, né, Zanin?

0: Lua Santana, inquilina de Violeiro. Esse amor distante, 12h14, turma. Que modão, rapaz. Boa tarde.
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Uma linda terça, fica na boa, fica na paz, continua na Rádio Catarinense. Manda seu beijo, manda seu abraço, manda seu sorriso, seu amasso, pra quem achar melhor necessário, tem que estar fazendo valer também, né? Ô, rapaz, na boa, na paz, é a Catarinense bombando junto contigo, tá trabalhando? Tá suando a camisa? Oh, coisa boa, rapaz. Então é isso, produção, tem que fazer a catraca da vida girar de uma maneira alucinante, bebê! Tô falando pra você. Alô, Nelson Sarginho. Alô, bairro Flor da Serra. Jean Giovanni. Galera dos mercados, dos centros de distribuições espacamados pela grande mesa região.

0: Por isso tem que tomar atenção na hora de encaminhar a mensagem, né? Saber o que tá bem escrito, pra quem vai encaminhar. Ai, ai, ai, ai, ai. Não vai te dubiar na hora de encaminhar essa mensagem aí, pelo amor de Deus. Chama na buzina pra galera ficar atento. Fica atenta aí, produção. 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É a tarde show, galera, rasgando a sofrência nessa tarde gostosa.
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0: Até as 4:30, juntinho contigo. Empresa que escolhe o rádio para anunciar. Bem demais. 30 graus.

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2:25. Vambora que bora. Oi, Lúcia, tudo bem, menina? Comendo pinhão, curtindo a Rádio Catarinense. Oh, coisa boa. É a melhor pedida pra essa tarde, né? É a combinação perfeita por uma tarde de outono. Uma baciazinha de pinhão. E curtindo a Rádio Catarinense. Ah, e ela pede moda ainda, a produção. Vê se pode o trem desse. Amado Batista. 2:25. Vambora. É a vida cor-de-rosa, né?

Amado Batista, a vida cor-de-rosa. 2h29, chama, mas chama com força, com vontade. Chama! Chama na buzina!

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0: uma galera junto com a tarde show do rádio, uma turma toda sintonizando 97,3 e deixando com a gente. Maravilha de dia, boa tarde. 1:32 no 984377982. A galera tá mandando beijo, abraços, sorrisos e amassos. Olá, Misha, boa tarde. Tava ouvindo você falar antes das Juras de Amor, daquela música linda do Bruno Marrone. Por favor, não me identifique. Estou aqui curtindo a Rádio Catarinense. Vou te falar o que aconteceu. Acabei de receber uma mensagem da minha ex pra gente se reencontrar. Pra tentar mais uma vez, dar mais uma chance. Não sei se ela estiver ouvindo o show da tarde. Não vou falar o nomezinho dela também, Misha. Mas se ocorrer tudo bem, você topa ser o nosso padrinho? Que é isso? Eu não topo é nada, rapaz. Ah, tô brincando. Vai lá, meu irmão, vai lá, resolve primeiro toda essa situação. E aí depois a gente conversa, vai com calma. Dá um passinho de cada vez, meu irmão. Não vai pondo aí as mãos pelos pés, os pés pelas mãos. Não vai dar certo de novo, respira fundo. Isso, vai na paz, vai na confiança, pelo amor de Deus. Não, a história do padrinho é sério mesmo? Manda aí. Valeu. Aí no 984377982. Tô ouvindo a tarde mais show do rádio brasileiro. Manda aí. Pode deixar no ar e bem alto. E chama na buzina, produção. Quem tá mandando mensagem aí, deixa eu ouvir.
1: Fala, bicha. Boa tarde, meu piazinho.
0: E aí, meu irmão?
1: Vira barba por cá, bicho velho.
0: Ô, maravilha.
1: Como é que foi de final de semana, de feriado e tudo mais, e mais um pouco?
0: Só show, né?
1: Nossa senhora, eu achei que nunca mais ia parar de beber, homem.
0: Pelo amor de Deus.
1: Bicha, toca pra nós ali o... Rio Negro Solimões, Castelo de Sonhos.
0: Boa.
1: Beleza? Beleza pra quem tá acompanhando a programação da Toda Poderosa Catarinense aí. Vai mesmo cortando o tapetão aí, dando carona pra Catarinense aí na rádio da Automóvel.
0: Aí sim, né, meu irmão?
1: Forte abraço, Misha. Tamo junto. Aperta e gruda aí. Chama. Chama na buzina, bebê.
0: Chama aí, produção. Credo.
2: Boa tarde, Misha. Tudo tarde. Certo? Aqui é o Jackson, da Grandex Escavações.
0: E aí, meu irmão?
2: Queria pedir uma música ali do César Menotti Fabiano. Pra dar um abraço aí pra toda a galera das máquinas pesadas aí. Especialmente pra nossa equipe da Grandex Escavações, né? Boa. Manda um buzinaço aí pra nós aí. Beleza? Valeu, boa, tudo de bom.
0: Boa, meu irmão! É a galera esparramada pela grande e imensa região. Rio Negro e Solimões, pra abrir todas. Castelo de Sonho, participação de Emílio Eduardo.

Rendegre São Limões para balançar essa tarde bem gostosa. Maravilhosa mesmo. É que às vezes não sei, produção. Só pra saber como a pessoa tá, não é? Tudo de novo, assim, mais uma vez. Reviver a história, reviver os sentimentos. Só uma curiosidade saber como é que tá. Zezé de Camargo e Luciano. Tudo de novo.

Baita sonzeira, Zezé de Camargo e Luciano, tem que bater palma. Não adianta, produção, uma moda dessa. 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Comunidade Nossa Senhora de Fátima, uma maravilha, turma. 2h44. Valendo 3 ingressos para o Sítio Novo. Manda no 98437 7982.

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6: Tem que chamar a galera, não adianta e não adianta, produção. É pra balançar a turma geral. Ô, moda linda, uma melhor que a outra. Vambora, alô, Kleber, tudo bem, meu irmão? Tá pedindo som com Leonardo, oferecendo pra esposa Marisa. Para os filhos William, Wesley e a Bruna. Essa galera toda ligada na Time Show do Rádio. Quem mais, quem mais, quem mais? Deixa eu ouvir, produção.
7: Alô, grande Michael, boa tarde, meu nobre amigo.
6: Ô, meu irmão.
7: Tudo bem, tudo certo? Só alegria? Pancada pro carro, homem do céu. Se for possível, só uma hora bem chorar pra nós curtir, cara. Com Zezé de Camargo e Luciana, hein? Sintoniza o coração, hein?
6: Oh.
7: E eu vou ser pro seu grilo aí, o seu negro aí da AR Terraplanagem, tá ligadinho. Pra todo jogador da Disney Futebol Clube. E são uma galera boa de bola aí. Pra todos os motores da Cheira aí, que tá sempre sintonizada, toda poderosa aí. Olha os motores da saúde, de Água Doce e Joaçaba aí. Pra todo o canal do Poço Joaçaba aí. Alô, Bota Nova, bati um papo com ele agora há pouca tarde aí. E pra galera da Benar Escavações, que tá sintonizada sempre aí, no chapéu virado aí. Positivo?
6: Valeu, querido.
7: Um abraço aí, uma boa terça-feira. E tudo de bom, meu nobre.
6: Tudo amigo. De melhor também, queridão. Boa tarde.
8: Aí, gatão na Catarinense, tudo certo?
6: Ô, maninho.
8: Se possível, tocar Mulher Maravilha.
6: Oh.
8: Pra dupla dinâmica, eu e o seu Francisco.
6: Oh, maravilha.
8: Hoje ele subiu me dar uma mão aqui, nós estamos na faxina.
6: Ah, eu imagino.
8: Pra na série, dar um geral no rancho, né? Cara, que a pena chegar, tá limpinho.
6: Aí,
8: ele
6: meu.
8: Que eu vi Mulher Maravilha.
6: Valeu. Manda
8: tá
6: sim,
8: me ajudando a fazer a faxina, mas já tá.
6: Se entregando.
8: Tomando aquela água pra sair no bebe. Abraço.
6: E é o Elixir, né, meu irmão? É o Elixir. Ô, Misha, vai que essa onda de padrinho pega, né? Aí só quero ver, vai ter que vender a compra pra comprar presente pra essa galera toda aí. Fala, Misha, boa tarde. Me chamo Daniele, curtindo a Rádio Catarinense. Amo muito minha mãezinha, minha baixinha. Gratidão por tudo que ela fez e faz por mim. Te amo, mamãe. Valeu. A Marlene em Campos Novos ouvindo a Rádio Catarinense, né, Marlene? Tudo bem aí? Tá mandando um forte, longo e caloroso abraço para o Yuri. Pode ser Kleber e Cauã, sonho. Pra vocês e da Catarinense, uma ótima tarde. Fala, Misha, eu quero participar do ingresso aí do Sítio Novo.
9: Boa tarde, Michael, tudo
6: Oi,
9: bem?
6: Boa
9: é
6: tarde.
9: A Miriam,
6: Oi, Miriam.
9: Fala pra nós a música das Irmãs Galvão,
6: oh.
9: No calor dos teus abraços.
6: Boa.
9: Ofereço para todos os ouvintes catarinenses, pra vocês e da rádio. Ah. Até amanhã.
6: Até, guria, um abraço pra ti também. Tudo de melhor, viu? Tudo de bom. Tudo de bem, bem bom. Dá volume então, né, produção? Porque a moda é maravilhosa e tem que deixar no ar e no alto.

0: As Irmãs Galvão, na Catarinense Produção. Ô, moda linda! Para Michão, forte, longo e caloroso. Abraço! Manda abraço pro gaiteiro e motora Cristiano. O gaúchinho de Joinville tá passando por Joaçaba e curtindo a tarde show do rádio. Chama na buzina, produção, chama na buzina. Alô, Cristiano Gaúchinho de Joinville, na boa, na paz.
1: Fala, Misha. Oi. Boa tarde.
0: Boa
1: tudo
0: tarde.
1: Certo?
0: Tudo bem.
1: Estamos retornando de Joaçaba, eu e a minha esposa, Luciane, e o meu pai, o tio Nery.
0: Ô, tio Nery.
1: Retornando de Joaçaba e ouvindo
0: que benção,
1: a catarinense e você aí.
0: Ô, maravilha.
1: Traz um modão sertanejo aí pra nós aí, caprichado.
0: Na hora.
1: Abraço.
0: Na hora. O pedido de vocês é uma ordem. Valeu, Nilcinho. Valeu, Lu. Valeu, tio Nery. Força, meu querido. Goiânia e Paranaense, pra nós, caboclo do pelo duro, né, tio Nery? Ai, modão! Rasga!

Do sertanejão raiz, fazendo parte da tarde show catarinense. 12h57. Valeu, tio Nery, valeu, Nilcinho, valeu, Lu. Um forte, longo e caloroso. Ó, a produção mandou até um beijo.

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8: Bora, bebê. Tô junto contigo, não abro mão disso. E fazer parte dessa tarde maravilhosa catarinense. E tocar na emoção, né? Com garbo, com elegância, sempre produção. Sobe o som. 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Não, pode parar. Alex, obrigado pela companhia, meu irmão. 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Vambora, meu irmão. Vambora, minha mana. Dá volume. Alô, seu Antônio. Boa tarde. Alô, Chiquinho. A Mulher Maravilha, 3 e 2.

0: Moda maravilhosa, bem colocada, né? Produção é igual bocha, né? Onde parar, tá fazendo ponto. E...
1: E não é... 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
0: As informações, os destaques da tarde com a Vani. Oi, Vani, boa tarde, bem-vinda, minha amiga.
2: Boa tarde, Michael. Boa tarde a todos. Estamos chegando com informações para o ouvinte catarinense. E começamos falando que a maioria dos brasileiros pretende ir às compras no Dia das Mães. Pesquisa da Confederação Nacional de Dirigentes Lojistas indica que 78% devem presentear, movimentando cerca de 37,9 bilhões de reais. As principais homenageadas são as mães, seguidas por esposas e sogras. O gasto médio será de R$ 294,00, com destaque para roupas, calçados, acessórios e itens de beleza, além de chocolates e flores. Mesmo com orçamento mais apertado, 39% pretende gastar mais que no ano passado, enquanto 19% deve reduzir despesas. A pesquisa também aponta que cresce a preferência por dinheiro como presente, visto como opção prática por parte das mães. A popularização das canetas emagrecedoras e o avanço de terapias de alto custo devem elevar a inflação médica no Brasil. A previsão é de alta entre 8 e 11% em 2026. Medicamentos para obesidade e diabetes estão entre os principais fatores de pressão nos custos dos planos. Mesmo sem cobertura obrigatória, esses tratamentos ganham espaço no debate médico e jurídico. A tendência é de reajustes mais altos nos planos empresariais, influenciados também pelo maior uso do serviço, novas tecnologias e ações judiciais. No Congresso, projetos discutem a inclusão desses medicamentos no SUS. Enquanto isso, a obesidade passa a ser reconhecida como doença crônica, o que pode ampliar decisões judiciais contra operadoras.
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2: Recoleta e Santos se enfrentam hoje às 21h30 no Paraguai pela quarta rodada do Grupo D da Copa Sul-Americana. Invicto na competição, o Recoleta soma 3 empates e joga em casa buscando a liderança da chave, embalado pela vitória sobre o Cerro Porteño no Campeonato Nacional. O Santos vive sequência de 6 jogos sem vitórias na Sul-Americana e Brasileirão e tenta a reação. O time de Cuca vem de empate no clássico com o Palmeiras e pode ter o retorno de Neymar entre os titulares. A equipe brasileira precisa do resultado positivo para seguir viva na competição e ganhar confiança na temporada. Aqui você continua na companhia de Michael Oliveira. Daqui a pouco eu volto com mais informações. Da redação, Vani Santos.
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Bora, queridão, bora, queridona, dando volume na Catarinense, deixando sempre no ar bem alto para a Casa dos Pneus, na Rio Branco, em Joaçaba, atendendo a gente maravilhosamente bem. 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César Binotti e Fabiano, pra galera da escavação. Alô, Condrec! Tá de bobeira aí, gurizada? Hã? Tá dando volume? Conecta Catarinense, vambora!

Bora, turma, pra animar geral, uma gostosa terça-feira, alô, Gabi, chama na buzina o Gabi, tá solito no adubo, né, meu irmão? Eita! Um abraço pra ti, queridão, embalando a tarde de serviço da galera. Sabe aquela penumbra? Que lá de vez em quando entra, meia luz. Pois é, essa mesma penumbra invade a tarde show catarinense. Christian e Raul. Ei, moda bem colocada. Isso não é samambaia, mas tá na área, né, produção? Hã? Enquanto existe cachorro, pulga não anda mais a pé, viu, produção?

0: Chris Ralph nessa mistura gostosa chamada Show da Tarde, um verdadeiro espetáculo no seu rádio. 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
5: Aqui Catarinense, nessa tarde gostosa, cadê as palmas, produção? Alô, galera de Bicaré, seja bem-vindo, seja bem-vinda. Oi, Trezitilhas! Fala comigo, Lacerdópolis. Um forte, longo e caloroso abraço para a Luzena, curtindo a tarde show! Sem esquecer, Joaçaba, Erval do Oeste, Erval Velho, chama! Tem que chamar e não adianta, e não adianta. Galera bombando, né? Barbaridade. É uma melhor que a outra, né? Ô, meu chapéu! A turma tá chamando chuva. Só pode, só pode. Fala, alemão. Valeu, valeu. Oi, Irani, tudo bem? Um abraço pra Monique também, ligada na Rádio Catarinense. Aquele forte, longo e caloroso. Caloroso abraço. Manda ver aí no 984377982. Tá ligando no 3551-2410, 3551-2411 também você pode ligar. A gente atende numa boa, né? Quem fala com você no WhatsApp é a nossa produção. Eu troco uma ideia contigo no telefone, né? Na boa ali, ó. Na paz. Na Catarinense, né, bebê? Alô, minha amiga Marlene. Tá mandando para o seu amado esposo Yuri, que tá na companhia da tarde show do rádio.
6: Até parece um sonho.
5: Sonho do Kleber e Cauã.

0: Kleber e Cauã, fazia tempo que não tocava esse som no Show da Tarde, né? Oh, maravilha! Um abraço para os pedreiros que estão na construção de uma casa na rua Chile, em especial pro Nego, toda a rapaziada curtindo a Tarde Show. Tão bem firmezinho aí, meu irmão, hein? Ah, oh, potência! Ah, se fui pobre, não me lembro, né?
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0: Aí sim, hein, galera? Aí sim, aí sim. Um tá no trator, outro tá na reta escavadeira. O importante é que cada um tem um rádio sintonizado na tarde show catarinense. Devagarinho, né? Um passinho por vez. Isso, produção. Na boa, na paz.
1: Boa tarde, Michel.
0: Oi, tudo
1: se
0: bem?
1: Se der tempo, eu quero ouvir Henrique e Juliano, a Flor e o Beija-Flor. Aquela...
0: Você arrebenta comigo.
1: Uma música nova deles, se for possível. Te agradeço, tá, tenha excelente tarde, Lúcia.
0: Valeu, Lúcia. Obrigado pela companhia, guria. Aí você arrebenta comigo, né, Lúcia? Um modão lindo desse aí, nossa senhora, uai.
2: Você tá doido.
3: Fala, Micha, aqui é o Rodrigo, viu? Saiu de pedir Tordilho Negro.
0: Bom azar, deixa eu ver. Quem achou do Galdério, produção? Mas, oi, Galê. Oi, Micha, tudo bem? Manda rumo a Goiânia, Leandro Leonardo, pra Metalúrgica D'Ambros e Silva. A turma dos Orteia, curtindo a catarinense. Cadê o beijo pra galera, produção? Um beijo! Pra essa galera toda esparramada pela grande, imensa região, curtindo as emoções da tarde mais show do rádio brasileiro. 984377982. Fala comigo, meu irmão!
3: Manda uma música balança aqui, temos aqui no casarão tomando uma aí.
0: Rapaz.
3: Da alta escola aqui, né?
0: Aí, meu irmão!
3: Alta escola de Catanduva.
0: Aí, vai, galera! Ligando...
3: O Dalbo tá aí também na área, aí, tá escutando a rádio catarinense aí.
0: Temos um beijo!
3: Ouvido, aí. Manda a música Banda Passarela pra nós aí, perto da esquina, Nego Azeite.
0: Valeu, Nego Azeite!
3: No Vilar do Casarão.
0: É isso aí, né, meu irmão? Ah, rapaz. Tirar a poeira da garganta que daqui a pouco o bicho pega de novo pro teu lado, né, meu irmão? Ah, os tombos que nós cai, todo mundo vê agora as cachaças que nós bebe. Ninguém repara, né, negozete, hã? Mas não tem um tchatino, né? Valeu, galera, no velho e bom casarão. Rapaz, tem um pastel aí que é excepcional, fora da curva. Fora da curva mesmo. Para essa tarde maravilhosa, a galera mandando ver no 984377982. Fala, guria.
1: Boa tarde, Michel.
0: Oi.
1: Tudo certo? Tudo. Eu sou Cirlei do bairro Frei Bruno.
0: E aí,
1: Cirlei? Eu queria uma música do João Mineiro e Marciano, qualquer de João Mineiro e Marciano. Queria fazer pro Davi Luiz, pro Luiz Ademar de Arieta, pro Gustavo de Arieta, pra Bárbara Kaiser e pra vocês da rádio. E pra minha família Pedroso,
0: tá
1: lá
0: bem.
1: Da Rua São João.
0: Valeu, mando sim, mando sim.
1: Tá bom, Michel?
0: Um abraço, guria. Já já eu te mando. Antes tem a música que a Lúcia pediu. É linda essa canção. É pra tocar no fundo do coração. Eu não sei vocês, mas eu me emociono toda vez que a ouço. Ainda mais o som da catarinense. É diferente, né?

Flor e o beija-flor do Henrique Juliano, 3:33. Alô, pancada! Tá copiando ainda a pancada? Dá volume, meu irmão. Faz balançar a cabine desse caminhão, meu querido. Zezé Luciano. Só melodia de extrema qualidade. Pra todo mundo ouvir em alto e bom som.

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Olá, Marisa Cordeiro, ligada na Rádio Catarinense. Um beijo pra ti, guria. 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A Cilei no bairro Frei Bruno, curtindo a tarde show do rádio, né, Cilei? Tá pedindo João Mineiro e Marciano, qualquer uma dessa dupla maravilhosa. Vai ouvir. Telefone mais. Alô, Marcelino Ramos. Boa tarde, galera. Turma de Marci City, na sintonia da Catarinense. Uma boa terça.

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0: Toma da mão aí. Tchac, tchac, tchac, tchac, tchac, tchac. 14 para as 4. Graus. Que é isso, hein? Não, esse outono, vou te contar, né? É hora 6 graus, é hora 31 e a saúde fica como?
1: Cê tá doido!
0: Através do 984-377-982, você pode pedir seu beijo, você pode mandar seu abraço, o seu sorriso e o seu abraço. Fica à vontade, fica à vontade! Alô, Xanguerê, galera dos Morangos, Catanduvas. A Som da Tarde, show do rádio. Ô, Mincha, manda os parabéns pra minha mãe, Rosemary Ventes. Pode ser qualquer modão. Cadê a moda de aniversário em produção?
2: Feliz aniversário.
0: Alô, Rosemary.
2: Aniversário, parabéns.
0: Saúde pra ti, viu? Felicidade pra você.
2: Feliz aniversário.
0: Muito sucesso.
2: Parabéns pra
0: Papai do Céu, possa ti.
2: Feliz
0: encher desse novo ano de muita prosperidade e dias felizes. Parabéns de toda a equipe da Rádio Catarinense da Tarde, mais show do rádio brasileiro. Valeu, valeu, valeu, valeu. Fica à vontade, né? Sempre juntos. Galera da GBS, tá curtindo a gente aí? Chama na buzina, turma da GBS. É a galera da GBS que não abandona o Show da Tarde. Sensacional! Valeu, Pedrinho! Um abraço, meu irmão! Vamos saber que o amigo tá ligado na tarde, show do rádio! Valeu, valeu, valeu! Alô, Piratuba, nossa terra querida! Ao som da Catarinense nessa tarde de terça-feira! Tudo bem, Alisson? Seja bem-vindo, meu irmãozão! Um abraço, querido! Pede a sua, fica à vontade! 984-377-982. Alô, Marilei, tudo bem, Marilei? Ah, bem lembrado, né, produção? Daqui a pouquinho tem sorteio de ingressos. São ingressos para você curtir o sítio novo, para fazer a festa com a banda San Rafael nessa sexta. Tá combinado? Ah, você já tá participando aí? Então, boa sorte! Tudo o que há de melhor nesse mundão de meu Deus, chama a produção! Chama! Não deixa pra depois, não. Vem, vem junto. É a tarde show catarinense, te enchendo de emoção e de moda boa. Chico Rei, Paraná, de carona com a saudade.

0: modão. 8 para as 4, Chico Rei e o Paraná. De carona com a saudade, o chapéu.
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0: moda maravilhosa. Pode dar volume no rádio, bebê. Dá volume, dá volume. Deixa sempre no ar e no alto. Uma gostosa terça-feira pra você. Estamos juntos. Alô, Lajeado Grande em Ibicaré, tudo bem aí? Como é que tá essa turma maravilinda? Curtindo a Rádio Catarinense, vai ter festa que eu tô sabendo, e festa das boas, turma. Festa que não dá pra deixar rolar sozinha, não. 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
0: E bota a sofrência nisso. Não para a sofrência em produção. Gilberto e Gilmar. Você lembra desse som? 1992. É sonzeira.
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0: De Zezinho Santana.

0: Gilberto e Gilmar, nessa mistura gostosa da tarde show do Rádio Brasileiro Produção. Maravilhosa companhia que você proporciona para cada um ou para cada um de nós. Tem um comunicado da Defesa Civil de Bicaré, que a partir de amanhã, dia 6, o trânsito será totalmente interrompido na estrada que liga a comunidade de Linha Vista Alegre à linha Santo Alessio. Trânsito será totalmente interditado, viu, gente? Interrupção é necessária para os trabalhos de substituição da ponte da localidade, para garantir a segurança e melhor traficabilidade naquela comunidade. Ficou atento aí amanhã nessa interdição? Eu repito, amanhã, 6 de maio. Atenção, motoristas, o trânsito será totalmente interditado nas estradas que liga a comunidade de Linha Vista Alegre à linha Santo Alessio, na divisa com o município de Ibia.
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0: Ô, rapaz, bem-vindo. Sabia que você tava na companhia, não, só mandar um ato pra gente. Manda aí, 984377982. Que é um prazer ficar na sua, na boa, na Catarinense. Não adianta, né, produção, só moda de extrema qualidade pra Cinecal. 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Quem é que tá mandando o áudio aí, produção?
10: Boa tarde, Micha. Valmir por aqui.
0: Ô, meu irmão.
10: Gostaria de ouvir a música aí, oferecer também. A Teodoro Sampaio, Delícias de Amor. Oferecer para todas as mães do Brasil, do Joaçaba, da nossa região.
0: Baita moda.
10: Enfim, especial para minha mãe também, tá? E que Deus abençoe cada um aí. Família Cristal que tá na Coruja aí.
0: Valeu, querido.
10: Na programação. Os senhores da rádio aí, que são gente de boa barbaridade.
0: Obrigado.
10: E tamo aqui, junto e misturado, cortando tapetão preto. Ah, é, e passa a pesada que tá gastando pneu no tapetão preto aí. Um abraço, meu amigo. Deus abençoe.
0: Valeu, Maninho. Abraço, Teodoro Sampaio. É só modão, hein? Credo, vó.

uma melhor que a outra. Alô, Sami, o Antônio, Marco Antônio. Tá mandando com todo amor, com todo carinho. Tá fazendo aquele coração pulsar forte, né? Ô, paixão!

O som que foi pra Salete também, curtindo a Rádio Catarinense. Valeu, Salete. Chico Rei Paraná, em especial pra Sami. Quem pediu foi o Antônio Marques. Ai, meu chapéu. É muito love love pra uma tarde só. 4h14, na sequência eu venho fazendo sorteio dos ingressos para o Sítio Novo, tá bom?

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0: 4h18.
1: Primeza. Zap, a velha.
0: Que
1: tem gente querendo, manda o casamento. Tem uns 30 querendo passar aí, Michel.
0: Pelo que amor de Deus. Deixa eu trabalhar, meu Deus do céu. Ah, que isso. Valeu, Marco Velho. É hora de fazer o sorteio, viu, turma? Dedinho cruzado aí. Vamos fazer o sorteio por aqui. A galera lá no meio do mato, né? Lidando com lenha. Valeu, valeu, valeu. Boa tarde. Valeu, Marco Velho. Valeu, Zanin. Obrigado pela sintonia de vocês. Foi sorteado 3 pessoas para curtir sexta-feira, dia 8, o Sítio Novo. A Marilei Belebone. Miriam.

0: Que caloroso abraço, viu, Salete?
1: Boa tarde, amorzinho.
0: Ô, guria, tudo bem?
1: Sabe que eu não pude, te ligar antes.
0: O que que aconteceu?
1: Tá tudo bem aqui em casa,
0: tá tudo,
1: viu?
0: Ótimo aí? Ah, que bom saber.
1: Dá um abraço em todos que estiverem ouvindo,
0: opa,
1: tá?
0: Opa.
1: Um abração pra você também.
0: Obrigado.
1: Tá tudo bonito, as músicas.
0: Tá bom,
1: muito
0: demais.
1: Lindas.
0: Valeu, Ivete.
1: Um beijão.
0: Um beijo. Uma boa tarde, a tarde show, não para. Que mais, que mais, que mais? Um abraço pra galera do Alto Acessórios Joaçaba. Abraçando toda a equipe, né? Valeu, Ju, obrigado pela companhia. MacGyver aí na sintonia. E toda a galera, né? Os meninos, as meninas curtindo a tarde show. O Alto Acessórios Joaçaba. Ouvindo a Rádio Catarinense. 4:20. Um abraço pra Cláudia Ventes, mãezinha dela, completando mais um ano de vida hoje. E a gente manda beijo, manda abraço. Manda só o que é de melhor, né, produção? Pelo amor de Deus. Quem de nós dois? Na tarde show.
2: O que a gente viveu

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0: 4h27, tarde show. 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Tem bingo às 19 horas no sábado também. 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Ao meio-dia, aquela deliciosa churrascada. 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Entre em contato no 984-27-2869. Vai ser simplesmente show para fazer a festa, né, turma? Alô, Vera Lúcia, curtindo a Rádio Catarinense. Gratidão, guria. Bem-vindo, os últimos alôs aí, os últimos.
1: Boa tarde, Michá.
0: Boa tarde, meu irmão. Maroto? Bom
1: demais. Tudo certo, campeão? Satisfação falar comigo novamente.
0: Satisfação é toda minha, meu querido. Como é que tá?
1: Alegria, Pezinho.
0: Só,
1: o calor
0: só
1: vai show. Fervendo, pegando fogo. Vai bom aquela corridinha, né? Até lá no prado, lá voltando, o cara passa ali quando pregou, não tá deitado perto do cemitério mesmo, já tá com a língua de fora. Pegando fogo. Minha nossa
0: senhora. Tem jeito, né, meu irmão?
1: Eu pedi uma moda boa aí. Teodoro Sampaio dos Estados.
0: Oh, meu Deus.
1: Eu ofereci especialmente para minha esposa Marlene aí, para meus irmãos, com meus parentes, amigos e familiares, e para a galera do Lira aí, para vocês aí na programação. Valeu, garoto.
0: Valeu, meu irmão. Valeu. Um abraço,
1: Yuri. Buzinaço pra galera aí. Aquele abraço, ficamos todos juntos.
0: Chama!
1: Só alegria.
0: Valeu, Yuri. Obrigado, querido. Um abraço, maninho. Continua na boa, continua na paz. Falta um minuto pra gente ir embora, pelo amor de Deus. Tempo voou, né? Então, Marilei Belebone, a... Puxa vida, Miriam e Ademar foram sortudos nessa tarde. O Ademar Rempel, a Miriam Stein, ou Stein, e a Marilei Belebone são as pessoas que faturaram o ingresso para curtir o Sítio Novo. Valeu, galera. Foi um prazer estar junto com você, com a força de Real Macro Calçados, Caetá, Cimecal, Casa dos Pneus, Classe Viagens e Sorveteria Sabrina. Eu encerro com a música que a Marisa Cordeiro pediu e vai curtir. Rick Renner, Minha Luz. Amanhã às 5 da manhã eu tô de volta. Um beijo. Vem aí o Rant Saudade. Vem aí o paizão, todo cheiroso, perfumoso.

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2: E aí, cheguei chegando na Catarinense 97,3. Salve, galera bonita deste planeta. A partir de agora, vamos contigo com aquela energia boa, com aquele astral maravilhoso demais. Uma terça-feira, hoje 5 de maio de 2026. O Vale do Rio do Peixe, o vale mais bonito do mundo, está realmente uma belezura. É isso aí, até aqui, Michael Oliveira te fez companhia, tocando as músicas mais legais, mais incríveis, fazendo aquele clima gostoso da sofrência na tarde catarinense. A partir de agora eu pego essa carona junto com você. Vamos voltar ao passado, um passado maravilhoso, um passado de músicas belas e de músicas novas. A gente começa hoje com uma música bem diferentona, né? For Stella, O Grande Amor. Vamos aumentar o som aí, ó, e começar a nossa tarde super, super na Catarinense. Simplesmente uma tarde maravilhosa. Para você que se liga, né? Com todo o carinho do mundo, aumenta o som aí.

0: Começamos mais do que demais a tarde catarinense. Show Mingyu, o grande amor, né? Com os meninos do Forestella. Bom, Forest Estrelas, né? Tela, floresta, estrelas da floresta. Tô ficando craque. Daqui a pouco eu sei tudo sobre eles. E tamo junto aqui na tarde catarinense em mais uma tarde em que a gente pega a nossa nave, viaja no tempo e atravessa muitos lugares para curtir as melhores canções, as melhores bandas, as melhores músicas. Uma viagem inesquecível nos 97,3. 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

Meus amigos e amigas, uma tarde linda, maravilinda, mais de 40 anos. 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Bela tarde de sol, né? Mas agora o outono vai dando a sua cara, o sol vai se pondo por ante as montanhas e aí o outono dá o seu ar, né? Aquela tarde simplesmente bucólica no vale mais bonito do mundo, que demais! 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Desacelere, seu bem maior sempre será a vida, pode ter certeza disso, viu? Então, vamos aqui trazer agora uma música super bacana, né? Firmamento, quem lembra? Cidade Negra, hã? Ergue o dedinho aí. Vamos ouvir Cidade Negra na tarde catarinense. Aumenta o som.

Bom ter você aqui, 4h47, daqui a pouquinho tem mais galera do Grupo Subió Brasil, obrigado pelo carinho de todas vocês, tá? Uma ótima terça-feira e tamo junto na Catarinense, super terça linda e maravilhosa. Música.

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9: Isso aí, meus amigos e amigas, super tarde de terça-feira, essa é a Catarinense, desde Brasil para o planeta Terra, levando as músicas mais incríveis e o seu pedido, claro, com todo carinho, né? Aliás, quero registrar a audiência de Lupita, né? Lupita, que está ouvindo a gente em cidade de Aguascalientes, México. Oh, que olha que alegria, hein? Lupita Chaves, bem-vinda. Buenas tardes para você, viu, Bela? 4h50, deixa eu ver quem mais nós vamos atender aqui agora com um pedido na tarde, pedindo música linda. Ele apareceu de novo. Andava sumido, né? Boa tarde, Marildo. Toca pra nós a música de Toby Keith, As Good As Once Was. Pô, é um country muito legal, né? Ele é bem malandrinho também, né, meu irmão? Vamos ver aí, ó.

E aí deu um problema na música, né? Terminou a música, mas que barbaridade, que coisa. Não, tem alguma coisa errada com esses computadores aqui da rádio, gente. Ai, ai, ai, tem coisas que eu vou te dizer, né? Ou é muitos botões, né, pra gente operar aqui sozinho, é brincadeira. Diz que agora vai ter mais alguns aí, né, ainda. Meu Deus do céu. 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Vamos registrar a galera, né? A audiência da Catarinense nessa tarde linda e maravilhosa. Boa tarde, aqui é o Sandro Amarildo, que tal Capital Inicial Passageiro? Bah, baita música. Boa tarde, Amarildo, gostaria de ouvir John Paul Young, Love Is That Hair. Vamos tocar daqui a pouquinho, né? Vanessa Ferrari, boa tarde. Oi, Luzia, boa tarde. Oizinho também para as queridas amigas que acompanham a gente, né? Sandra, tudo bem contigo? Mari, tudo bem? Dona Irene, tudo bem? Deixa eu ver quem mais aqui. Pessoal do SAM, eu vou ter que ver a pronúncia aqui, mas eu chego lá, né? Pode deixar comigo que eu vou chegar lá. Muito bem. Então, o que a gente vai fazer agora aí, produção do programa? Notícias? Meio cedo, né? Então vamos atender aqui um pedido musical da galera que pediu antes da gente começar o programa. Paulo Ricardo 2, música super hiper romântica, né? E depois a gente volta com mais na tarde catarinense.

0: Linda música é nossa, dois Paulo Ricardo, hora de notícias na Catarinense, daqui a pouquinho vamos despejar mais música linda pra você.
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0: Vani, aí, bem-vinda minha amiga, boa tarde.
2: Boa tarde, Amarildo. Boa tarde a todos. Estamos chegando com informações para o ouvinte catarinense. E começamos falando que adolescentes de 16 e 17 anos ainda têm baixa participação no processo eleitoral brasileiro. Dados do Tribunal Superior Eleitoral indicam que cerca de 1,7 milhão tiraram o título até abril, apenas 20% do total apto a votar. O voto é facultativo nessa faixa etária, o que ajuda a explicar a adesão menor. Em 2022, o número foi maior, com cerca de 34%. Dos jovens cadastrados. Para ampliar o engajamento, o Unicef e o TSE promovem campanhas e ações em escolas, incentivando o interesse pela política e o voto consciente. O prazo para emitir ou regularizar o título termina amanhã. Um estudo da UDESC, Universidade do Estado de Santa Catarina, aponta que folhas de guabiroba, árvore nativa da Mata Atlântica, podem ajudar no controle da glicemia e do colesterol. A pesquisa utilizou digestão simulada para verificar a estabilidade dos compostos da planta no organismo. Em testes com cães, o consumo de biscoitos enriquecidos com extrato resultou na redução de marcadores de açúcar no sangue e do colesterol total. Os resultados indicam potencial como ingrediente funcional, mas os pesquisadores destacam que ainda são necessários estudos em humanos para comprovar a eficácia e segurança.
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2: O Grêmio entra em campo hoje às 19 horas contra o Deportivo Riestra pela quarta rodada da fase de grupos da Copa Sul-Americana. O jogo será disputado em Buenos Aires. Com 4 pontos, as duas equipes disputam posição no Grupo F. O Grêmio precisa pelo menos empatar para depender das próprias forças na busca pela liderança da chave. A segunda colocação leva o tricolor para a disputa do play-off com um dos terceiros colocados dos grupos da Conmebol Libertadores. O time de Luiz Castro vem de 2 empates com Atlético e Palestino, ambos fora de casa. Deportivo Riestra e Grêmio tem transmissão pela Rádio Catarinense hoje às 19 horas. Aqui você continua na companhia de Amarildo Monteiro. Mais informações daqui a pouco às 18 horas no Rádio Contato. Da redação, Vani Santos.
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0: 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Grande abraço para você que se liga na Catarinense. Começa a hora final do Rádio Saudade de hoje. Então vamos juntos, embalando com muito carinho a nossa tarde. Boa tarde, Amarildo. Quero pedir uma música e deixá-la para as minhas amigas do México, Lupita e Suzy. Quero a música Forest Sangue, de Forestella. Essa música eles fizeram em homenagem às fãs. Também dedico todos do Scoopios Brasil. Bem. Então tá bom. Diz que a rádio só quer Forestella agora, né? Tá bom, Cris. Obrigado pelo carinho. Então deixa eu saudá-las, as amigas queridas, né? Do México, a Lupita e a Suzy que estão ouvindo a gente. Olá a todos os em México que nos escutam. Por lá, rádio, um grande saludo para todos ustedes. Mais ou menos isso. Fui bem, Lupita. Fui bem, Suzy. Um abraço pra vocês aí, queridas. E vamos ouvir a música então, né? Que tá abrindo um novo bloco na tarde catarinense. Por Estela na tarde, com a música The Forest Song. Vamos curtir aí. Música linda, hein? Nossa.

Isso aí, né? Tipo uma saudação, dando um tchauzinho pra gente. Obrigado, meninos do Forestella. Ou seja, grupo coreano formado por Jong Min-gyu, Ken Hyun-ho, Kyo Ring e Bi Du-kan. Viu? Eu aprendi. Eu disse que eu ia pronunciar hoje o nome dele certo. Fiz aulas especiais, né? Com o pessoal do grupo Subió Brasil. Obrigado pelo carinho. Aliás, eu fiz aulas de coreano, né? Exatamente com a amiga Sandra, né? Ela me deu uma aulinha de coreano. É assim, viu, Amarildo? O nome deles é assim. Agora eu vou entendendo, tá? Então, um carinho grande pra vocês, pessoal, pelo mundo ouvindo. Daqui a pouco a gente volta na mais ouvida rádio do sul do Brasil.

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1: Vamos nessa, minha gente, 5:11, uma tarde maravilhosa, vamos juntos, curtindo as melhores e mais incríveis músicas do planeta música. 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Oi, Mari, como é que vai você? Boa tarde. Vamos então de vocalista do Pearl Jam, né? Ed Vedder Society. Vamos ouvir aí, ó. Ou sociedade, né? Pode ser também, né?

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2: Muito bem, meus amigos e amigas, deixa eu ver o que nós temos preparado para agora. Agora é a vez que elas vão morrer do coração, né?

Música boa, energia boa na Catarinense, 5 horas e 22 minutos. Legal, né? Valeu, obrigado pelo carinho. Valeu, Sandra, tá aí. And Springs, Forest. 5 horas e 22 no horário de Brasília. É. Quase não dá pra gente parar de deixar de ouvir, né? Eita, nós. Música, aquelas músicas que grudam, sabe como é que é? Tu ouve assim, parece que tá ouvindo lá no coração, né? Tem razão, o pessoal tem razão. Então, hora de atender aqui o Sandrão, que pediu pra gente lá na abertura do programa, né, Sandro? Obrigado pelo carinho, irmão. Tudo de bom pra você, tá? Capital Inicial, aumenta o som aí, vamos juntos.

0: Uau, passageiro capital inicial, gente, demais, né? E essas músicas do Forrest que a gente tá rodando aí, algumas a gente encontra aqui no Brasil, né? Outras estão no Spotify e tal, mas vale a pena você curtir, vale demais.
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0: Vamos nessa, né? 5:30 da tarde, essa é a Catarinense, tarde de terça-feira se indo, né? E é nós aqui nessa companhia bonita. Deixa eu mandar um oizinho, Patrícia Lima, São Paulo, capital, ligadinha na Catarinense, amando o programa. Obrigado, Patrícia, tudo de bom pra você e a família aí. Tamo junto na Catarinense, né? Valeu. E olha, o Forrester já tá fazendo outras fãs. Ontem falei pra uma amiga aí que ouviu a música no programa e ela foi procurar no YouTube, né? Ela é bem curiosona assim, eu quero descobrir. Ela foi procurar lá. E aí ela achou, olha que ela disse aqui pra mim hoje assim.
1: Ó. Boa tarde, Mariel do Monteiro. Me toca uma música daqueles cantores que você tocou ontem, que você me deu o nome deles. Ah. Eu achei eles no YouTube.
0: Legal, né?
1: Eles têm música boa.
0: Muitas
1: vezes. Porque não consigo ler o nome da música deles lá no YouTube, né? Ah. Toca uma música deles.
0: Tá bom, rodei hoje.
1: Pra todo mundo que estiver ouvindo a Rádio Saudade.
0: Tá bom, querida Nelce. Já rodei hoje, né? Você ouviu aí. Nem eu tô aprendendo ainda a dizer o nome dos meninos, né? Mas eu chego lá. Paciência, né? Eu tenho uma alma coreana. Paciência não me falta. Tá tudo certo. Dona Irene, como é que tá a senhora? A família aí, querida? Tudo bem? Mega abraço aí, tudo de bom pra senhora, tá? Vamos juntos aqui trazendo as músicas mais legais. Vamos ver outro ouvinte aqui que tá falando comigo. Oi, boa tarde.
2: Olá, Marildo, tudo bem? É Eliane aqui de Videira. Gostaria de ouvir a música do Michael Jackson, Giving to Me. Obrigada se for atendida.
0: Tá bom, amiga. Bom final de tarde pra você aí. Rejane, demorou um pouquinho, mas aí está John Paul Young, Love is in the air. Acho que é essa música que você pediu. Será que é essa? Tomara que eu tenha acertado a música, né, amiga? Vamos lá, então. Play para John Paul Young. Agora sim. Agora ele canta. Eu juro que agora ele canta nesse programa aí. Vamos lá. Ela começa assim mesmo, né? Love's in the air. Não sei o que que houve, mas deu um problema aqui, né?
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0: Bem legal, é essa aí mesmo.

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As 41 minutos, obrigado pelo carinho. Quem é que tá chegando na audiência da Catarinense? Oi, boa tarde. Saber o que estou tocando, o melhor grupo do mundo, Fora Estela. Tem uma página de fã dedicado a eles. Gostaria de ver Utopia e Cole. Essa é uma outra pegada, né? Dos meninos aí, diferente, né? Legal, bacana. Oi, Lúcia, como é que tá você? Tudo bem?

5:41. Que a gente vai tocar agora aí, meu amigo Pedro Leocádio, lá em Erval do Oeste, ouvindo a gente. Obrigado, querido. Tudo de bom pra você aí, tá? Mais um pouquinho aí, ó. Raul Seixas chegando com a música Meu Amigo Pedro. Valeu, não sai daí não.

0: E aí está Pedro Leocádio, aquele abraço, queridão, você e toda a família aí, né? Ouvindo meu amigo Pedro Raul Seixas, uma das feras da música brasileira, né? Antônio Marcos, seu Francisco, quer dizer que tava fazendo um contrapiso hoje, estão trabalhando hoje, gurizada.
1: Bom, marido. É. Tudo certo, tudo tranquilo aí?
0: Tá boa, né, irmão?
1: Será que é possível você tá afim da leira aí? Pra dar um alvo pra nós? Estamos aqui fazendo um contrapiso aqui na. O joelho mais acabado que o operador da prefeitura. As ouvindo catarinense.
0: Obrigado, querido. Tudo de bom aí, tá? Obrigado pelo rádio ligado. Boas férias pra você, né, Marcos? E aqui, Vitor e Léo na linha do tempo. Daqui a pouquinho a gente volta pra fechar o nosso Rádio Saudade de hoje e agradecer o carinho de mais um dia.

Tá na hora, né, gente? Obrigado pelo carinho. 5:52, mais um Rádio Saudade chega ao seu final. Amanhã a gente volta às 4:30 tocando música boa, mundo afora, para toda a galera que nos acompanha. Fique agora com o Ângelos, depois o Rádio Contato, as notícias da terça-feira com a nossa equipe de jornalismo e muita análise do dia. Só colar na gente, vamos juntos.

0: Louvado seja nosso Senhor Jesus Cristo, para sempre seja louvado. Meus queridos irmãos e irmãs, você que nos ouve, nesse momento queremos pedir a intercessão da Virgem Santíssima, Nossa Senhora, Nossa Mãe, a Virgem Aparecida sobre nós e sobre as nossas famílias. E ao mesmo tempo pedimos a constante intercessão de nossa padroeira, Santa Teresinha do Menino Jesus. E por isso rezamos. O anjo do Senhor anunciou a Maria e ela concebeu do Espírito Santo. Eis aqui a serva do Senhor, faça-se em mim segundo a vossa palavra. E o Verbo se fez carne e habitou entre nós.
1: Ave Maria, cheia de graça, o Senhor é convosco. Bendita sois vós entre as mulheres, bendito é o fruto do vosso ventre, Jesus. Santa Maria, Mãe de Deus, rogai por nós, pecadores, agora e na hora da nossa morte. Amém. Que a paz de Jesus e o amor de Maria esteja com você e sua família. Abrimos o mês de maio com a figura de quem cuidou de Nossa Senhora, São José. No dia 1 de maio, lembramos de São José como protetor dos operários, com a finalidade de dar ao trabalho uma dimensão cristã de serviço cristão, de fraternidade, de justiça e de proteção. É através do trabalho que o homem se dignifica, sustenta a si próprio e sua família e colabora com Deus na criação. Também estamos no mês de Mariano, o mês de maio, em que celebramos a grandeza da Virgem Santíssima, a nossa Rainha, aquela que possui no coração a riqueza de Deus para cuidar efetivamente de cada um de nós, com grande amor de mãe. Queremos coroar Nossa Senhora com flores e com o nosso amor. A coroa e a glória de uma mãe são seus filhos. Portanto, vamos coroá-la com as flores que ela mais quer, nós, eu, você. Cremos que, além disso, a reza do Rosário é uma das melhores homenagens para celebrar o mês de maio. E, naturalmente, devemos dar um destaque todo especial à imagem de Nossa Senhora em nossas casas, sentindo que ela é a mãe que nos abençoa e que nos traz Jesus. Comemoramos também o Dia das Mães e é sagrado. Nela, Deus opera o milagre da vida. Parabéns a todas as mães. Salve Maria, paz e bem.
0: Queremos concluir esse instante de oração pedindo a bênção de Deus nosso Senhor, especialmente por intercessão de nossos padroeiros, de nossas comunidades e de nossa padroeira, padroeira do nosso santuário catedral, Santa Teresinha do Menino Jesus. O Senhor esteja convosco, Ele está no meio de nós. O Senhor vos abençoe e vos guarde. O Senhor mostre a sua face e tenha misericórdia de vós. Volva para vós o seu olhar e vos dê a sua paz. Abençoe-vos o Deus Todo-Poderoso, Pai, Filho e Espírito Santo. Amém.
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0: 18 horas, 1 minuto. Sejam muito bem-vindos às rádios Catarinense Antena 100 para mais uma edição do Rádio Contato. Opinião, notícia, o nosso bate-papo de final de tarde e a nossa live via internet, Facebook, facebook.com, em todas as nossas plataformas digitais. É sempre bom encontrar você e vamos saber os destaques, né? Quer dizer que tá meio cansado, Carlos Henrique, ou tá tudo certo? Boa tarde, meu amigo.
1: Tô aqui bocejando o tempo todo, não tô entendendo bem, mas um dia foi de uma amplitude térmica hoje, incrível, né? De manhã, cedinho, temperaturas ali na faixa dos 10, 13, e depois subiu acentuadamente. Primeiro uma cerração forte, depois o sol predominou num dia bem interessante. A gente está vivendo o outono, um outono ainda não bem definido, até porque estão oscilando muitas temperaturas, com a possibilidade de no final de semana termos de novo o regresso da chuva e a volta do frio. Amarildo, hoje além do dia das comunicações, que é uma data que o rádio sempre comemorou, também me chamou a atenção, hoje é o dia da Mundial do Trânsito e da Cortesia ao Volante.
0: Opa!
1: Você é pavio curto, não?
0: Não, eu sou um cara tranquilo.
1: Tranquilo?
0: Eu já fui mais invocado. Eu
1: sou meio invocado.
2: Você é invocado, deve ser uma figurinha legal, né?
0: Já foi, eu sou um cara de boa.
1: Cara, eu não aguento quando na minha frente os caras não saem do lugar, não andam, não deslancham o trânsito, abre o sinal, eles não vão.
2: O primeiro da fila na sinaleira que demora pra arrancar.
1: É ou não é, Nelson?
2: É implicência, tipo, ah, eu vou passar, os outros que se lasquem.
1: Me dá a impressão que ele nem sabe pra onde vai.
0: É verdade.
1: Isso é que me incomoda.
2: Mas esse sintoma do bocejo antecede uma grande notícia, sabia?
1: Opa!
2: É, você tá com cara de quem vai ganhar na Mega Sena hoje.
1: Olha só, pensou o profeta Nelson Paulo. Acertando na mosca amanhã.
2: Se acertar
1: 10%. A gente já não se vê mais.
2: Se acertar 10%, tá?
0: E aí, Nelson, bem-vindo, boa tarde.
2: Tudo bem, tudo certinho, mano. É, tá numa boa. Você falou em frio, tu vai ver esse final de semana, velho.
1: É, tá, prometo.
2: Arrepiar os bichinhos. Vamos proteger aí os pets, né? Tem quem gosta quem deixa-os dormir fora de casa, leve pra dentro de casa, porque vai ser frio. Aproveita os dias de sol amanhã e depois para tirar as roupas pesadas do guarda-roupa, botar no sol, tirar aquele cheirinho de
0: naftalina.
2: De naftalina, até de antiguidade. vai ser bem frio, 4 ou 5 dias.
1: Olha, eu conversei há pouco com o vereador Diego Bairros sobre a CPI, o rombo, né, que ocorreu na prefeitura, que a CPI da Câmara, ao lado da polícia, ao lado também do Ministério Público, do Tribunal de Contas, estão averiguando. Eles vão ouvir dois prefeitos na semana que vem, prefeito Vil Sartori, ex-prefeito Deuclésio Ragnini, também o Jorge Dresch, na condição de vice-prefeito e na época de secretário. Se precisar, segundo ele, se as coisas invadirem, por exemplo, outros tempos, também serão convocados prefeitos que antecederam ao Bigode e ao Wilson Sartori. Esse é o trabalho que a Câmara de Vereadores tem feito em relação à CPI.
0: Muito bem. O Rádio Contato começou então, né? Essa já é a notícia.
2: Ele nem deixou dar manchete.
0: Tu viu como é que é?
2: Tá com pressa, meu?
1: Provoquei um debate.
2: Com pressa de passar no mercado, pegar um pinhãozinho,
1: não,
2: fazer na chave.
1: Sangue doce. Não, tô tranquilo.
2: O bagulho tá forte aí, mano. Meus amigos, eu vou entrar então na minha primeira matéria aqui, porque um caso extraordinário que aconteceu no estado de Santa Catarina. A gente sabe que tem radialista que não vale nada, a gente sabe que tem policial que não vale nada, sim, a gente sabe que tem presidente da república que não vale nada, a gente sabe que tem chapa que não vale nada, enfim, todas as profissões têm suas pessoas que não prezam, né? Pela idoneidade, pela seriedade da profissão. Agora, essa aqui, médico de Santa Catarina, foi preso hoje porque estava dando atestado médico para bandidos presos na cadeia para deixá-los em casa, prisão domiciliar devido a alguma doença grave que o médico colocou lá no atestado. Isso não é muito. O pior, A gente sabe que isso, né? Agora, dá para bandido, cara? Para as pessoas folgar, tirar um dia de folga, ir para a praia, etc. Então, eu já tinha ouvido falar agora essa que dá para bandido para ganhar prisão domiciliar. Eu ainda não tinha visto, não. Mas o pior de tudo é que a polícia chegou na casa dele com o mandado, né? E ele recebeu a polícia a bala.
1: Olha só.
2: 4 disparos que acabaram ferindo um agente da polícia.
1: Nossa. Onde foi isso?
2: Aqui em Camboriú. Camboriú, não Balneário Camboriú.
1: É Camboriú, a terra.
2: Será que a ficha do cara tá suja?
1: Nossa.
2: E o que que ele tem na cabeça, cara? De manhã cedo, ele foi acordado de manhã cedo, né? Receber a polícia a tiro, o cara só pode estar com umas e outras na cabeça, só podia estar meio
1: Nelson,
2: envenenado.
1: Um elemento desse, o cara levou 6 anos, no mínimo, 8 anos e um pouco mais para se tornar profissional da saúde, médico.
2: Certamente gastou dinheiro do pai dele para se formar.
1: 12 a 14 mil reais por mês, eu ia falar sobre isso exatamente, tá? Que é o curso de medicina, é um dos mais caros, sem dúvida nenhuma. E aí se torna médico para dar atestado para bandido.
2: Vira um bandido.
1: E é,
0: claro. Bandido também.
1: É mais até.
2: Se envolveu com a bandidagem e agora vai chegar a trocar tiro com a polícia. Receber a polícia
1: Meu
2: a tiro.
1: Meu Deus,
2: cara,
1: do céu.
2: Um que coisa, médico.
1: Que coisa absurda.
2: Viu? É inacreditável. Mas tá na cadeia. Vai receber agora, certamente, da justiça uma punição. É. E mais, CRM, o Conselho Regional de Medicina, deve tomar providência e caçar, né, a carteira desse cara. Esse cara não pode continuar medicando. Eu não daria um filho meu, não daria a minha saúde nas mãos desse cara, não, meu.
1: É, melhor ficar trancado em algum lugar.
0: Essa foi a notícia do dia, né?
2: Pelo amor.
0: Negativa, né?
2: Sim. Pelo amor de Deus, sim, cara. Recebe a polícia, vê o que que há, chama o advogado. Não, espera aí, vou chamar meus advogados. Até porque ele tem o direito, né, de estar acompanhado pelo advogado, etc e tal. Recebe a bala a polícia, ele tá médico, velho.
1: Não, só
2: que como é que um cara desse se envolve nesse tipo de coisa?
1: Ah, impressionante. Já que você citou aí o noticiário policial, né? Eu estava vendo aqui uma constatação agora, fechado o primeiro trimestre, e o fato se repete no Brasil. Chegou-se ao número estarrecedor de 4 feminicídios por dia no Brasil em 2026. O primeiro trimestre fechou rigorosamente com 4 feminicídios ao dia. Nesse ritmo, 1.460 mulheres estarão mortas até o final do ano por seus companheiros, ex-companheiros, maridos, ex-maridos, enfim, é um caso absurdo. 4 por dia. Não falhou um.
2: Complicado, né, rapaz? A lei existe, as penas parece que não estão assustando os agressores.
1: Não estão mesmo.
2: Na hora da raiva, os caras mandam tudo pra beleléu, né, cara? Não lembram. Tem uns que sabem que vão pegar e mesmo assim correm o risco, depois eu saio logo e tal. Mas é um absurdo, essa vida tá complicada, cara.
1: Ô Nelson, eu domingo presenciei de camarote, aliás, fiquei tendo de esperar, liberar uns 10 minutos pelo menos, o trânsito na rodovia que dá acesso a Ibicaré, já em Ibicaré. No domingo, um motorista de ônibus leito, aquele que o banco se curva por completo, quis cortar caminho e se deu mal. O ônibus entalou na subida que dá acesso ali a 13 Tilhas, passando o posto, na chegada a Ibicaré tem um posto portal ali, logo tem uma lombadinha e um acesso à esquerda para 13 Tilhas e também lá para outras áreas também. Gramados, Leitos, entre outros. Detalhe, o ônibus entalou, a frente bateu no asfalto, a traseira
2: sentou no asfalto.
1: Exatamente, ficou com um rodado suspenso e não saía. No que puxava, o eixo bate também no asfalto, destrói parte da pista e ele vai destruindo a frente do carro, do ônibus, a porta e a traseira. Não houve lá um grande prejuízo, mas afinal de contas, eu estava medindo, mas eu estava no carro assistindo. O motorista do ônibus, ele estava a não mais de 3 metros de distância da placa que diz proibido veículos acima de 10 toneladas. Estava na frente dele a placa. Ele não podia cruzar ali. Para começar, não podia.
2: Mal motorista.
1: Exatamente. E foi cortar caminho. Ele tinha que ir até o centro de Bicaré, contornar e subir. Não é mesmo? Ele foi por ali. Ficou entalado. Tiveram que buscar equipamentos da prefeitura de Bicaré. Eu imagino que tenha sido da prefeitura. Eu vi lá uma carregadeira, uma pá carregadeira, tentando e conseguindo remover o veículo. Pelo menos fazer com que ele assentasse novamente. E aí, com o comando do próprio motorista, o ônibus saiu do lugar. Agora, achei um absurdo. Tá lá e
2: provavelmente
1: placa...
2: o GPS, né, tenha levado por ali, né?
1: Eu até não...
2: Tem a placa.
1: Alguém já me falou, será que foi o GPS?
2: Tem a placa, procure outra informação, né?
1: É, já pode que ser, você... mas eu acho que o ônibus é da região,
2: viu? Um motorista com experiência vai dar uma olhadinha e analisar que a coisa ali é complicado para passar com o ônibus comprido.
0: Não, não vai passar com diferente. Ônibus naquela estradinha ali, né?
1: Não passa com ônibus, não precisava ser leito. Qualquer ônibus, não vai entalar.
2: Não entala.
1: Agora, tem um detalhe, eu ainda acho que o ônibus é da região aí, não era de tão longe, não.
0: É o que acontece na nossa 7 de setembro, agora deu uma acalmada, né? Que o pessoal vinha ali e tal, e não fazia curva e ficava entalado ali na curva onde.
2: Aliás, 13 Tílias estava em festa final de semana.
1: Isso, né? Foi uma festa bonita, eu não fui, não, mas os comentários
2: público,
1: são bons.
2: O público não foi lá muito bom, né? Deu chuva no sábado, faltou gente, faltou público. E alguns comerciantes que eu ouvi falar não ficaram satisfeitos com o resultado, digamos, de negócios, a feira de negócios.
1: Sim, sim,
2: né?
1: Sim.
2: Não teria dado resultado. Uma pena, porque uma festa tradicional estaria perdendo importância, ou o tempo realmente estragou tudo.
1: Agora, tem um detalhe, você falou algo que vem ocorrendo há tempos já, essas feiras de negócios não estão respondendo, nenhuma delas praticamente responde ao anseio, à expectativa.
2: Aqui em Joaçaba sempre há um serviço extra dos organizadores para fazer a cabeça, né? Dos
1: Sim.
2: empresários expor seus produtos lá, né? Comprar os estandes, né?
1: Mas tem que ser assim, senão...
2: Eu acho que os municípios, uma das medidas seria... subsidiar o valor dos estantes, porque os empresários já têm um custo elevado para ir montar todo o esquema lá, o transporte, enfim, estar lá. E é um atrativo, não? Um estande bem feito, produtos legais, não deixa de ser um atrativo. Mas está se tornando caro pagar o estande, mais todas as despesas, etc. e tal. E outra é fazer uma divulgação bem a nível regional. É, para que todo mundo fique sabendo. Eu estou vendo, lá de 13 Tílias, eu estou vendo uma divulgação muito apática.
1: Eu também.
2: Aconteceu uma divulgação muito pequena aqui na nossa região. E olha, muita gente não ficou nem sabendo que
1: você
2: tinha.
1: Você chamou atenção para um fato importante. Olha só, muitas vezes as prefeituras podiam realmente subsidiar, elas oferecerem o espaço. Mas às vezes preferem investir em shows nacionais e aí, né, ter um comprometimento de recursos considerável em detrimento do âmago da coisa, que é exatamente atrair o maior número de expositores e para que eles tenham pelo menos algum tipo de lucro.
2: Aliás, o Ministério Público tem atuado lá no norte, nordeste do Brasil, principalmente já está no centro-oeste, investigações sobre altos cachês pagos aos artistas nacionais. Aquela coisa da Lei Rouanet, etc. e tal, acaba encarecendo. Né?
1: Nem é Lei Rouanet, né, Nelson? Desculpa, mas não é.
2: Mas o município faz um evento e usa dessa verba também, consegue verba através dos projetos e os programas sociais aí de empreendimento, enfim, do governo federal, e aí eles têm um caixa para pagar os artistas. Só que lá no Nordeste, principalmente, já foi dado duas situações em que o artista devolveu a grana, um pedaço da grana, uma rachadinha, entendeu?
1: Sim.
2: Me dá 1.200.000 e volta duzentinho.
1: Olha
2: enfim,
1: só.
2: porque não dá para você entender em situações parecidas o artista cobrar R$800 mil e a 200 quilômetros dali ele cobrar R$1.200.000.
1: Exatamente, tem fumaça,
2: não tem fumaça. A coisa está sendo assim meio rifada, não tem uma lógica. Mas de acordo com a cara do prefeito é um valor.
1: E cidades sem estrutura social, né?
2: E municípios com problemas sérios. Municípios precaríssimos, pagando, dando festa pro povo pra, sei lá, rapaz, angariar votos, porque o ingresso é de graça, uns fazem o ingresso de graça só na pista, mas as arquibancadas e os camarotes aí cobram caro e tem mais uma renda, enfim. Vamos tomar cuidado, pessoal da região aí, para não entrar em alguma fria, porque o bicho está pegando lá para cima e vai, daqui um pouquinho chega aqui para baixo, essa fiscalização também, né?
0: Toda essa dinheiro investido falta na infraestrutura da cidade.
2: Exatamente.
0: Né?
2: Posto de saúde, não tem remédio, enfim, é uma precariedade no esgoto sanitário.
1: Verdade.
2: Aquelas cidades lá não tem um esgoto sanitário. Como nós temos aqui perto de nós e deles, nós somos primeiro mundo.
1: Né? Ah, sim.
2: Então é uma questão cultural lá no norte e nordeste, infelizmente.
0: Triste isso, né? Diga lá, Carlos.
1: Não.
0: Posso falar?
1: Pode falar.
0: Então tá, eu quero trazer uma notícia bacana que a Prefeitura de Joaçaba vai realizar pelos próximos dias aí, uma série de atividades voltadas à construção do plano de manejo da área de proteção ambiental APA,
1: sim,
0: voltada para todas as coisas do Rio do Peixe, né? Além de uma caminhada em alusão à criação da unidade instituída por uma lei considerada estratégica para a preservação ambiental do município. A APA do Vale do Rio do Peixe passa por um processo de planejamento que busca o quê? Envolver a comunidade na definição de diretrizes, regras e uso e estratégias de conservação.
1: Isso é ótimo. Não. Eu usei esse evento no meu comentário de hoje cedo e peguei uma carona para alertar as autoridades sobre os alertas, por outro lado, feitos pelos meteorologistas sobre a formação e as consequências de um dos mais perigosos El Niño de todos os tempos. Então, eu fiz o alerta no sentido que os prefeitos peguem as suas equipes, priorizem, coloquem no radar como prioridade máxima as áreas críticas de montanhas, onde ocorrem deslizamentos, as áreas próximas a rios, é preciso fazer alguma coisa, desassorear alguns rios, no sentido de se precaver. Falar nisso, eu fiz aqui mesmo no Rádio Contato, há tempos atrás, um alerta sobre um lugar de Luzerna chamado Portal das Flores, que agora, num evento recente, a chuva da semana passada, acabou caindo pedra lá e houve uma...

0: 20 anos transmitindo futebol aí.
1: Eu também, já é do meu tempo.
0: César e o Cade.
1: Grande, é, César. O Cade,
0: tá, zagueirão, né? Zagueirão nosso.
2: Batia até na sombra.
0: Arranca toco.
1: Sabia jogar.
0: Sabia.
2: Os dois maiores zagueiros que eu já vi jogar aqui no futebol amador, o César e o Simadão.
1: Só que o Simadão botar para fora
2: do lambrão. Só que eu, como atacante, jamais me aproximei deles.
0: Cara esperto.
2: Viu, o César me fez uma visita ontem, ele é o proprietário da Idol, aquela fábrica de calçados profissionais, é isso que chama, né? Calçados de empresas, para empresas, né? E a Idol está completando 30 anos de vida, vai ter uma de atividade, vai ter uma promoção no Centro Comunitário de Lacerdópolis no mês de junho. Eu agradeço o convite e parabenizo o César, né, pela competência. Não só pelo ser gente boa, a família toda deles são gente boa, a gente conhece. Mas a competência, né? A Idol pegou fogo, lembra? Queimou tudo anos atrás.
0: É verdade.
2: E hoje ele está fabricando, sabe quantos mil pares de calçado por mês? Calçado de empresa, assim, profissional? 64 mil pares.
0: Nossa!
2: Por mês.
0: Caramba. Bacana,
2: tem
0: que
2: três, legal. Tem três filiais espalhadas na região. Cada uma delas faz uma parte e a Idol ali em Lacerdópolis faz o acabamento, né? Termina o calçado em si. Parabéns ao César e todos os colaboradores da Idol.
1: Abraço, César.
2: Né? Pela recuperação e pelos 30 anos. Né?
0: 18:22, o Carlos Henrique falou que hoje é o dia das comunicações. Então, pra gente refletir, né? O streaming não conversa com você.
1: É.
0: O algoritmo não manda abraço. A IA não entra ao vivo na sua cidade. Quem faz isso é o rádio.
1: O rádio.
0: A gente volta já.
1: Isso.
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2: Voltamos, 18 horas 26 minutos, é o Rádio Contato, edição para esta terça-feira, 5 de maio. Orly Ricardo já com a gente na bancada. Seja bem-vindo, Orly.
3: Olá, Marildo, uma ótima noite para você, para todo mundo que nos acompanha. Vamos falar aqui da economia, falar um pouquinho do cenário econômico. O dólar apresentou uma queda firme em relação ao real nessa terça-feira, acompanhando a onda de enfraquecimento da moeda norte-americana em relação a divisas emergentes. Após os temores de recrudescimento no conflito do Oriente Médio ontem, com um relato de ataques iranianos a instalações de petróleo nos Emirados Árabes Unidos, declarações de autoridades dos Estados Unidos nessa terça reiteram aí a vigência do cessar-fogo com o Irã e levaram aí um arrefecimento dos prêmios de risco. Em baixa desde a abertura dos negócios, o dólar à vista esboçou aproximar-se do piso de 4,90 ao longo da tarde, ao registrar uma mínima de 4,9066, então chegando agora a fechar a 4,91.
2: Muito bem. Diga, Laura.
4: Amarildo, eu estava acompanhando ontem, e o Brasil todo acompanhou aquele acidente aéreo envolvendo uma pequena aeronave e que se espatifou contra um edifício em Belo Horizonte, e eu estava procurando alguns detalhes, algumas informações a respeito do número de acidentes aéreos. O acidente aéreo de ontem na capital mineira foi o 64º deste ano. Veja como ocorrem também acidentes, como envolvendo pequenas aeronaves. Agora me chama a atenção o número de pessoas que perderam a vida, e eu traço um paralelo logo em seguida. 17 pessoas perderam a vida nesses 64 acidentes aéreos. Nem sempre, né? Morre todo mundo, tem aquela coisa, bate numa árvore, não caracteriza um acidente fatal sempre, a não ser quando é uma grande aeronave e a gente conhece todo o histórico. Mas o Brasil teve, então, 64 acidentes aéreos só em 2026, com 17 mortos. Esses dados são da Força Aérea Brasileira, por meio de Centro de Investigações, o CENIPA. E os números consideram ocorrências registradas até o final do mês de abril. Então, nem entrou de ontem ainda. Ao todo, desde 2016, nos últimos 10 anos, o país soma 1.605 acidentes aéreos, com 779 mortes na aviação em 10 anos. Marcou esse número aí? 779. O histórico recente mostra que em 2025, o Brasil registrou 153 acidentes e 62 mortes, número que se aproxima do padrão observado na maior parte da série. Já no trânsito, em 2024, 6 mil mortos e 84 mil feridos. Em 2025, a Polícia Rodoviária Federal revela a redução comparado ao ano de 2024, e os dados apontaram que foram 72.482 sinistros, com 6.044 mortos. Só no carnaval desse ano, morreram 126 pessoas. Não tem estatística desse ano ainda, porque ela está em ebulição.
2: Sim.
4: Né? Uhum. Mas veja o quanto, e a gente sempre, né, discute, olha, viajar de avião é seguro. Bom, esses números comprovam tudo isso. É muito mais seguro, independente do que ocorreu, e lamentavelmente ocorre, o estar na estrada, o risco é muitas vezes maior.
2: Ah, não tenha dúvida disso, né? Agora, eu vou te contar, né? Enquanto não tivermos melhores estradas no país, mas fundamentalmente o motorista não tiver a consciência que precisa ter, vai continuar morrendo gente inocente aí, a rodo, né?
3: A gente vê, às vezes, eu acho que esses essas tragédias que acontecem, né, aéreas, muito, claro que às vezes pode ter um pouco de incapacidade para quem está pilotando ali, mas das maioria das vezes se vê falhas mecânicas, algo nesse sentido.
4: Sim.
3: E já nas nossas estradas, né, nas vias terrestres, a maioria dos pontos de ultrapassagem indevida é o embriaguez ao volante, é a falha humana.
4: Eu preciso fazer uma correção. Eu tenho um amigo e o cara ele é fã de aeromodelismo, então ele tem aviões de todo tamanho, ele é um técnico, ele é um engenheiro, ele é um cara que me tirou uma dúvida outro dia, impressionante. Fiz essa pergunta para ele, de quem é a falha no acidente aéreo? Ele disse assim, a imensa maioria do ser humano, ou é do mecânico que não fez direito o seu serviço, não revisou direito o avião, não inspecionou a peça que deveria ter sido inspecionada, né? Tem scanner para isso, e aí outras vezes são decisões incorretas de piloto e copiloto, ou seja, da equipe. O erro, a falha mecânica é muito raro, segundo ele, tá?
2: Uhum.
4: É muito raro.
3: É, mas aí vem de encontro também, né, na questão assim do achismo, acho que tá bom, acho que aguenta,
4: é,
3: né,
4: isso.
3: Do profissional, né, então a gente vê aí que, como diz você, viajar de avião é muito mais seguro, são menos as tragédias que a gente acompanha por aí, e na estrada aí a gente tá aí sujeito a tá na sua, andando corretamente e ser
4: alguém fazendo uma
3: envolvido, né?
4: Não. Um bêbado, como exatamente. Agora ocorreu aí recentemente.
3: Ô, Amarildo, você tá falando de trânsito, só deixa eu dar uma informação aqui rapidinha.
4: Rapidinho, por
3: devido
4: favor.
3: À nossa audiência, grande audiência, aqui na região oeste, o DENIT informou que vai realizar serviço de manutenção na BR-282, no oeste, aqui de Santa Catarina, com operação de pare e siga em diversos pontos da rodovia. Os trabalhos ocorrem entre os municípios de Xanxerê, Xaxim, Cordilheira Alta e Chapecó, no trecho entre os quilômetros 504 e 535. Durante as obras, o trânsito funciona em meia pista com fluxo alternado de veículos das 7h30 da manhã até as 17h30, todos os dias, então, muita atenção aos condutores.
2: A gente vai valorizar os nossos anunciantes da Catarinense, da Antena 100, Dalceu Martins, valoriza e aperta o play, Dalça.
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2: Estamos de volta, 18 horas 36 minutos. Olho Ricardo, Carlos Henrique. Seguimos. Quer dizer que está gostando da ponte, então, ali?
4: Mas olha, eu utilizei duas vezes, tipo assim, 5 para meio-dia.
2: Uhum.
4: E eu gostei muito do sentido invertido, porque a gente vai para o bairro Tobias, como Sim. você também vai para por lá.
2: Uhum.
4: E cruzar pela Ponte do Trabalhador, no sentido subida, né? É muito bom, cheguei muito rápido em casa, eu não sei na hora do rush. Eu tô querendo saber do Wilton aí como é que a avaliação está sendo feita, já existe uma avaliação, ainda não sei, mas também não houve reclamação, né, Marildo?
2: Para nós não chegou nada
4: pois
2: até
4: é,
2: aqui,
4: então
2: né?
4: Então tá indo bem?
2: Que as coisas estão indo bem, em princípio, né?
3: Agora nessa faixa das 7 horas, inverte de novo, né? Sobe direção bairro.
2: Bairro.
4: Eu gostei demais, mas enfim, agora tem que levar em conta a hora do pega pra capar, né? Depois do meio-dia, agora é só hora das 5 às 6:30, aí que a gente vai saber.
3: E hoje no Dia Nacional das Comunicações, já mencionado aqui pelos colegas de bancada, me deu uma nostalgia muito boa com a informação de que o Boris Casoy está de volta ao jornalismo, né? De uma grande emissora, do SBT. A reestreia está marcada para o dia 18 de maio, que inclusive é o aniversário da minha irmã, data de lançamento do novo portal do SBT News. Apesar da imagem firme e até dura na TV, só uma curiosidade para a audiência da Rádio Catarinense da Antena 100 FM, o começo da vida de Boris foi marcado por uma superação forte. Ele é filho de imigrantes judeus vindos da região da atual Ucrânia e ainda bebê teve poliomielite, numa época em que nem existia vacina. Ele chegou a passar infância com dificuldades para andar e só recuperou os movimentos depois de uma cirurgia fora do país. E tem um detalhe curioso que conecta isso diretamente com a carreira dele. Como ele não podia brincar com outras crianças, acabou passando muito tempo ouvindo rádio, o que despertou justamente o interesse pela comunicação e pela voz, que mais tarde levaria ao jornalismo. Que história, né?
2: Bacana. É isso por um lado, triste pelo outro, né? Poliomielite levou muitas vidas no passado, né?
4: Já que você falou assim do Boris Casoy, veterano, comunicador, tem aqui uma notícia, não tem nada a ver com isso, mas leva em conta a idade, pelo menos. Você sabe que tem uma lei, herança para viúvos, projeto muda regras de sucessão no Brasil. Olha que interessante isso aqui. A garantia de que o marido ou a esposa receba automaticamente uma parte dos bens após a morte do parceiro pode estar com os dias contados. Projeto do Rodrigo Pacheco, PSD Minas Gerais, propõe retirar o cônjuge da lista de herdeiros necessários e, se aprovada, a mudança exige que o desejo de deixar bens para o parceiro seja registrado em testamento, encerrando uma proteção histórica do direito da família, de família no Brasil. Ou seja, não cairia mais ao natural para o viúvo
2: ou para
4: a herança. Ou para a viúva.
2: Sim. Teria que deixar registrado em cartório.
4: Está em debate. Tem um lado gostando, tem outro fazendo alertas de que algumas coisas do direito da família podem ser rasgados, alguns documentos.
3: Falando de política, envolvendo aí também justiça, enfim, o Supremo Tribunal Federal não concedeu o habeas corpus solicitado pelo deputado federal Fabiano da Luz, do PT, para reverter a inelegibilidade por ato de improbidade administrativa. A segunda turma decidiu por unanimidade não analisar o mérito do processo. Segundo a justiça, viagem que causou tudo isso ocorreu em 2014, supostamente teve um uso de recurso público e proposta como missão oficial teria sido realizada com fins turísticos. A viagem envolveu ainda Volmir Pirovano, que é ex-prefeito de Nova Erechim, e duas esposas dos gestores municipais, sendo que a empresa de turismo contratada, sem licitação, era da esposa de um deles. Eles foram condenados a ressarcimento dos danos ao município, além de pagamento de multa, e no caso do deputado Fabiano, suspensão dos direitos políticos. Então, uma viagem feita ao exterior, num primeiro momento, era para fins realmente da prefeitura, fins públicos, né, da comunidade, mas aí a justiça não acatou esse entendimento e por unanimidade não vão analisar o mérito do processo.
2: Nem deveria, né? Fala sério, não deixa rolar, né? Tá louco. Aí é complicado. Vamos valorizar os anunciantes, daqui a pouquinho a gente volta com mais no Rádio Contato, em um instante só.
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2: Estamos de volta, meus amigos, 18h44. E nós vamos a uma participação de ouvinte, né? Ele pediu, não tem problema, meu nome é Adriano Perentino Amarildo. Queria fazer um comentário breve para vocês no Rádio Contato. Eu fui para um atendimento na madrugada de domingo para segunda-feira. Como o meu trabalho é à noite, dei um mau jeito em minha coluna, fui levado na UPA, chegando lá, fui logo atendido, porém a médica nem sequer levantou da cadeira para me examinar. Fui relatado o ocorrido e falando que tinha muita dor, eu não conseguia me movimentar. Ela me receitou uma injeção, mas não fez efeito algum. Diminuiu, e aí eu fui buscar atendimento no Hospital São Miguel. Cheguei lá às 2h20, a moça da recepção disse que eu seria atendido às 13h15, fiquei lá até agora, ele mandou, eram 5h30 da tarde e não tinha sido atendido. Traduzindo, ele não resolveu o problema dele, continua com um problema sério na coluna, não consegue se movimentar. E aí, o que que a gente vai falar a respeito, né? O pessoal deveria ter um pouquinho mais de atenção, de cuidado para com o atendimento das pessoas, né?
4: Não tenha dúvida, Mário. Não, é muito tempo. Repete aí o tempo que ele tá.
2: Ele ficou, e tinha hora, né? No hospital marcado 2h20, a moça disse que ele seria atendido às 13h15, ele ficou lá até por volta de 5h30 e não foi atendido.
3: Nossa, que sofrimento, né?
4: Esses alertas são importantes, porque nem tudo está 100%, né? Fica alguma falha, alguma observação tem que ser feita. Isso é importante. Olha, aproveitando a deixa, eu até estou lendo aqui de uma matéria escrita, eu acho que foi pelo Marcelo Santos, na página da Rádio Catarinense, Hospital Universitário Santa Terezinha, o USP, que é referência em oncologia em Santa Catarina, está dando um passo estratégico rumo à excelência ao firmar parceria com o grupo Elora, instituição com mais de 26 anos de atuação em pesquisa clínica no país. A iniciativa marca o início da implantação de uma unidade de pesquisa clínica em oncologia em Joaçaba, o que fortalece o protagonismo regional do hospital, ampliando o acesso da população a tratamentos inovadores. E também viram um centro de referência de educação de medicina, né? Isso faz parte também do aprimoramento de médicos jovens e residentes, enfim, que possam também utilizar dessa estrutura para aprimorar o conhecimento. Muito bom.
2: Isso aí.
3: Mudando de assunto, Amarildo, hoje estava vendo na internet uma informação sobre quando a gente passou recentemente pela época de Páscoa, né? Você chega no supermercado, tem aquele céu assim, cheio de ovos e chocolate. E eu resolvi apurar. Como é que isso se tornou tradição aqui no Brasil? Aquele corredor cheio de ovos e chocolates pendurados, né? Quase como uma verdadeira decoração. Muita gente diz que isso nasceu de um grande dilema da Lacta nos anos 80, mas a verdade é menos dramática, é mais prática. Os ovos começaram a vender muito, só que eram grandes, frágeis e ocupavam espaço demais nas prateleiras. Empilhar quebrava e faltar. Visibilidade atrapalhava as vendas, ia ficar encalhado. A solução foi pendurar tudo em fitas. Economizava espaço, protegia melhor e ainda criava um visual chamativo. A empresa como Lacta ajudou, né, a popularizar esse modelo. Não foi uma decisão única que mudou tudo, mas uma adaptação inteligente que acabou virando tradição e hoje faz parte da Páscoa aqui no Brasil.
4: No que eles elevaram os ovos, eles elevaram os preços também.
3: Os preços também. Isso todo aí. Ano tá fazendo isso.
2: Cara. Eita, nós, né? O pessoal tá pedindo para nós aqui repetir a interdição. Nós temos um comunicado oficial, ele chegou até o jornalismo, daquele fechamento de
4: estrada. Na divisa Ibicaré e Ibiã, né?
2: Ibicaré e Ibiã para amanhã. Senão a gente vai pedir pro Nelson nos enviar aí, ele que recebeu o comunicado, pra gente repetir. Tem muitos ouvintes fazendo questionamento pra gente desse fechamento aqui.
4: Então, eles vão modificar uma ponte que tem lá, né? Uhum. Substituir, parece, deve ser um pontilhão, uma coisa assim, numa estrada do interior que liga o interior de Bicaré com o Ibiã.
3: Então, aqui tem a nota da Prefeitura de Bicaré, que por meio da Defesa Civil comunica a todos os motoristas e moradores que a partir de amanhã, dia 6, o trânsito estará totalmente interditado na estrada que liga a comunidade Linha Vista Alegre à Linha Santo Alessio, na divisa com o município de Ibiã. A interrupção é necessária para os trabalhos de substituição de ponte na localidade, visando garantir mais segurança e melhor trafegabilidade no futuro. A Defesa Civil solicita aos condutores que utilizem rotas alternativas e redobre a atenção à sinalização. A previsão de liberação será comunicada assim que as obras forem concluídas, então não tem um prazo aí, né, previsto inicialmente.
2: Muito bem, 18h49, é hora de falarmos de futebol, qualquer que seja o esporte.
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2: Vamos começar pela Liga dos Campeões da UEFA.
4: Pois é, o Arsenal se credenciou à final.
2: A final.
4: Já está de camarote, no camarote, esperando o vencedor de Paris Saint-Germain.
2: Ou Bayern de Munique. Jogo duro, que vem do outro lado é jogo complicado, né?
4: Jogo complicado.
3: E não vai ser nesse ano que o Atlético de Madrid vai ser campeão da Champions.
4: Pois é. Tava vendo, Amarildo, como os erros estão ocorrendo na arbitragem brasileira, mas não é só aqui não, viu? Vi um lance lá do Griezmann sendo atropelado na área, um pênalti claríssimo. Deu, o VAR não avisou e passou assim mesmo.
2: O jogo seguiu, vida que segue, né?
4: Que coisa.
2: Que barbaridade. Então, o Atlético de Madrid, né? Bateu na trave de novo. O Arsenal, que tem jogadores brasileiros em grande fase, isso é bom para o Brasil na Copa. Bateu o Atlético em casa hoje por 1-0, isso é bem legal. Hoje teremos também Libertadores, teremos aqui na Catarinense, a Sul-Americana. Vamos falar do Palmeiras Sporting Cristal, né? É uma disputa pela liderança esse jogo e vamos ver aí o que que o Palmeiras poderá apresentar fora de casa, enfrentando o Sporting Cristal, daqui a pouco também às 19 horas.
4: Pela Sul-Americana tem o Atlético Mineiro enfrentando o Juventud no Centenário, Uruguai, Montevideo. Temos hoje, né, esse jogo. O Grêmio joga hoje também, é isso?
2: Isso, daqui a pouco às 19 horas.
4: O Santos também encara hoje às 21h30 o Deportivo. O quê? Recoleta.
3: Nossa. Recoleta.
2: Recoleta.
3: E que fica entre a divisa do Brasil com o Paraguai, né? Ali na, também no estado do Mato Grosso do Sul. Fica,
4: é, porque o Santos por ali. Foi pelo Mato Grosso, né?
3: É, exatamente.
4: Com o Neymar querendo fugir do assunto, filho do Robinho.
3: Robinho Júnior.
2: Robinho Júnior.
3: E muita polêmica, né? Tá. Nossa. Até pedido de rescisão teve. O Atlético Mineiro, segundo informações lá da imprensa mineira, o Atlético Mineiro tá de olho nesse caso. E se bobear, o Robinho Júnior vai pro Atlético. Pelo menos são as informações de momento.
2: É, o Santos não quis liberar as imagens, que o Neymar dá um tapa no rosto do rapaz. Do
3: menino. É, teve ali aquela jogada de um contra um, né? X1, que agora estão popularizando essa expressão. E aí o Robinho foi para cima do Neymar, o Neymar não gostou muito, deu uma rasteira, segundo informações, né? E acabou dando um tapa no Robinho. No Robinho Júnior, e quem que gosta, né, de levar um tapa? Ninguém. Se for verdade, né, o menino tem razão.
4: Em Santa Catarina, o Figueirense tomou chocolate, pois 3-0 do Barra. Já caiu até um dos diretores do Figueirense, a coisa tá feia pro Figueira.
3: E o Barra vai bem, né?
4: Nossa.
3: O Barra vai bem na... Estreou perdendo na Série C, mas depois... O
4: Figueirense é um patrimônio incrível, Orlando Scarpelli é um baita estádio e pode ser melhorado, porque a área é muito, muito bonita. E aí não consegue fazer time, rapaz.
3: E só voltando ali a falar sobre a questão da arbitragem, né? Que a arbitragem do Brasil é bem complicada, né? Eu acho que o que mais prejudica é a falta de critério da arbitragem brasileira. Mas acontece erros no mundo todo. Mas teve dois fatos assim que vem chamando a atenção do jogador brasileiro. Tem muito jogador brasileiro, até o próprio Neymar foi figura e bastante críticas em cima dele sobre o Caicai, né? Mas tem dois jogadores aí que não são brasileiros, que vieram aí do futebol argentino e também do uruguaio. Eu falo do Rodrigo Garro e também do Arrascaeta. O Arrascaeta tem uma função de ou uma habilidade para cair na área, para cavar pênalti, que é só com ele mesmo. E no último jogo da Libertadores acabou sofrendo uma falta, né, machucou ali
4: caiu
3: o ombro, as costas.
4: A
3: é, exatamente. Então, né, se ele se mantivesse mais em pé, seria um bom resultado para ele. Já o Rodrigo Garro do Corinthians, ele encostou, ele caiu durante o jogo. E no duelo contra o Mirassol, ele sofre uma falta, sofre um pisão no pé, isso foi muito claro e evidente, mas a arbitragem, pelo histórico, provavelmente, que ele tem de cair em todas as jogadas, nem deu bola na jogada, né? E aí, deixou correr, o Mirassol foi lá e fez mais um gol. Então, acho que os jogadores brasileiros e até os que são estrangeiros que atuam aqui no futebol, tem que aprender a ficar mais de pé, né?
2: Jogadores das antigas não tinha dessa, né, cara? Os caras tomavam a pancada e já levantavam e não tinha essa história de ficar de mimimi, né? Agora tu chega, tu dá um encontro no cara, o cara cai e fica lá se rolando, batendo no campo. Pô, parece que quebrou o cara no meio, né?
3: É, acho que tem que mudar um pouquinho e isso vai ajudar ainda mais a arbitragem. Como também acontece às vezes, Amarildo, eu assisto muitos jogos, do jogador que às vezes é agarrado ou sofre uma falta, aí ele tenta prosseguir na jogada e aí o árbitro não dá a falta vencida, vamos dizer assim. Então tem, a arbitragem brasileira tem que, sei lá, passar de novo por um bom trabalho, digamos assim, específico na atuação deles, para melhorar o futebol brasileiro, os jogadores brasileiros e, consequentemente, a arbitragem.
2: A título de curiosidade, o futebol é regido por 17 regras principais definidas pela IFAB, focados em 11 jogadores por equipe, um goleiro, campo retangular, 90 minutos de jogo, dois tempos de 45 e proibição do uso de mãos, braços, exceto o goleiro na área. Gols valem quando a bola cruza totalmente a linha. Um detalhe importante, algumas regras vão mudar agora a partir da Copa do Mundo, que serão implementadas e que vai deixar, na minha opinião, o futebol mais, digamos, dinâmico.
3: Uma regra que eu achei muito positiva foi o número de alterações durante o jogo, né? Uhum. De 3 passaram para 5. Essa eu acho que melhorou bastante o rendimento, o futebol ficou mais atrativo. E só para finalizar a parte do esporte, pelo menos do meu caso, hoje tem Joaçaba Futsal.

0: pela LNF Silver, enfrenta fora de casa a equipe do Concórdia, um clássico regional pela LNF, lembrando que o Joaçaba quer permanecer invicto na competição, né? Está bem classificado, está ali entre as primeiras posições, e agora uma vitória contra o Concórdia seria fundamental para conseguir aí ficar mais perto de uma classificação.
1: Vai enfrentar o ex-técnico Morruga, né?
0: Exatamente. Lembrando que nesse ano já tivemos dois jogos entre as equipes, né? Melhor pro Joaçaba, que venceu as duas. Que continue assim, né?
1: Continue assim, claro. Vamos agora falar de segurança pública aqui no Rádio Contato, atualizando o dia para você.
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1: Eulê, diga pra gente como é que foi esta terça-feira na segurança pública.
0: Vamos lá, Marildo, trazendo aqui informação para você que acompanha o Rádio Contato, informação que a gente nunca gosta de falar, ainda mais se tratando das pessoas aí de pouca idade. Um adolescente de 14 anos foi flagrado na tarde de ontem em posse de um cigarro eletrônico numa escola do bairro Senhor Bom Jesus, em Campos Novos. A polícia militar foi acionada por volta das 16h15 para averiguar a situação da instituição de ensino. No local, os policiais fizeram contato com a equipe escolar, que acompanhava o caso junto com a responsável legal do menor. Durante a abordagem, o adolescente informou ter adquirido o dispositivo de um desconhecido pelo valor de R$ 120,00, com conhecimento de que o produto possui comercialização e uso restrito no país. O menor, acompanhado de sua responsável, foi conduzido à Delegacia de Polícia Civil para os procedimentos por ato infracional análogo ao crime de receptação. A Polícia Militar reforça que a comercialização, importação e propaganda de cigarros eletrônicos são proibidas no Brasil. Também trago como destaque essa grande apreensão, uma operação conjunta entre a Polícia Militar Rodoviária e a Polícia Militar resultou na apreensão de mais de 300 quilos de maconha na madrugada dessa terça-feira em Caçador. A droga foi localizada por volta da 1h em um motel situado às margens da SC-350. Durante a ação, dois homens de 27 e 43 anos foram presos e um adolescente de 15 anos foi apreendido. Além da maconha, os dois veículos utilizados pelos envolvidos também foram recolhidos. Os suspeitos, os veículos e a carga de entorpecentes foram encaminhados à Delegacia de Polícia Civil para os procedimentos legais. Portanto, esses foram os destaques de hoje aqui da Segurança Pública. E a gente, né, agora fica na expectativa, daqui a pouquinho na Rádio Catarinense, para quem gosta do futebol, para quem é gremista e para quem é, às vezes é secador, teremos uma bela partida de futebol pela Sul-Americana, né, Amarildo?
1: É verdade.
0: Arrisca algum palpite ou não, Amarildo?
1: Olha, eu sou sempre o segundo time contra o Grêmio, né? Sabe Sim. disso. O meu segundo time é quem joga contra o Grêmio. Então, o Desportivo Riestra, que é o adversário hoje, né?
0: Exato, jogo fora de casa.
1: Jogo fora de casa é meu segundo time hoje, né? E o Grêmio tá pressionado na Sul-Americana.
0: Tá pressionado, né? Precisa vencer fora de casa, o que não vem acontecendo nos últimos jogos, pelo menos pelo Brasileirão.
1: Isso aí, Orly, muito obrigado, meu
0: Valeu.
1: Amigo.
0: Valeu.
1: Bem, na Antena 100, você fica com a voz do Brasil. Aqui na Catarinense, vamos à jornada esportiva para Desportivo Riestra e Grêmio pela Sul-Americana. Obrigado por sua audiência, uma noite tranquila e até amanhã.
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4: Cássio abre os braços, ô Jason.
5: Tá cobrando. Agora foi o Randasso, camisa 19, que deu um rapa no Gabriel Mac. Isso no campo de ataque do Liestra, defesa do Grêmio. O Mac desceu pra buscar a bola e sofreu um forte contato nas costas. Volta marcada, 0-0 na informação, claro.
6: Mago, lembrando que se existir algum tipo de rodízio e aí a arbitragem identificar isso, pode aplicar. Não existe um número mágico de quanto tempo. É uma leitura do comando do jogo. jogo para o bar de arbitragem hoje do paraguaio Mário Dias de Vivar.
4: Gustavo Martins está errando o passe, quem chega para cortar agora é o Watson, tocando a bola para fora, lateral que favorece o time do Grêmio. Vai Pavão para a cobrança, chegamos a 6 minutos e 20 do primeiro tempo, aqui no Novo Gasômetro. Gabriel Meck recebendo a bola, agora tentando passar pelo randaço, caiu, a bola sobrou para Pavão, Pavão tocou no meio, boa bola ali para o Amuso, Amuso para o William, William de primeira para Pedro Gabriel, recebe pelo lado esquerdo, Amuso está pedindo, ele sai da marcação do Bracamonte, toca a bola mais atrás para o William, William recua para Vieri, Vieri insiste com o Amuso, Amuso domina, evita que a bola saia pela linha lateral, dobra a marcação, o time do Riestra Flores está cortando pela linha lateral. 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É a rodada que abre o retorno da primeira fase na Copa Sul-Americana. Minho tira a bola de cabeça antes do Carlos Vinícius, mas a sobra de William, William recuando para Gustavo Martins, tenta de primeira para Pavão, pega errado na bola, só que se atrapalha também ali o jogador, camisa número 35, Stringa. A bola sobra para Randasso, Randasso levanta para o campo de ataque buscando Dias, Dias ganha no corpo do Wagner Leonardo, recua a bola tocando para Bracamonte e foi derrubado pelo Wagner Leonardo e ele vai dar amarelo. Falta e cartão para Wagner Leonardo, Jason Lisboa.
7: É isso tudo no círculo central praticamente, o Wagner Leonardo ele foi facilmente driblado pelo jogador do Riestra e puxou, né, segurou, o árbitro marcou a falta e deu cartão amarelo. O camisa 3 do Grêmio, Wagner Leonardo, tá levando essa na informação tuneleiro.
4: Vimos o primeiro cartão do jogo aí para a equipe do Grêmio, para Wagner Leonardo. Estamos em Buenos Aires, kto.bet.br, pode apostar, site proibido para menores de 18 anos, jogue com responsabilidade. Cobrança de falta favorecendo a equipe do Riestra, prepara-se para a cobrança Goitia, camisa número 27, ele está ali perto do Watson, camisa número 16, chega por perto ali também outro jogador da equipe do Riestra, o Watson, ele levanta buscando lá o Dias, Pavão tirou para o meio da área, completa Carlos Vinícius ajudando a defesa, volta para Goitia, sobe no alto, Gustavo Martins tirou para parcialmente. E aí a sobra do Flores foi muito ruim, o chute saiu longe do gol, Jason.
7: Num bate e rebate, a defesa do Grêmio afastava, o Riestra mandava de novo para dentro da área, no segundo rebote o jogador pegou ela caindo de frente pro gol do Everton, mandou longe, quase lá na arquibancada que tem, olha, um público muito bom nesse momento, melhorou bastante na informação, Pão Diário Santa Massa.
4: Bracamonte fazendo a jogada, Pedro Gabriel consegue a recuperação, o passe para o Amuso. É uma bola dividida, chega primeiro que ele Minho e toca a bola para fora pela linha lateral. O juiz chega rápido lá, pede para o jogador do Riestra deixar a bola para ser cobrada rapidamente pelo time do Grêmio. Cobrança de Pedro Gabriel tentando lá na frente com Carlos Vinícius. Sai na marcação dele, o jogador que é o Minho. Carlos Vinícius tentou a conclusão. Pegou muito mal na bola, longe do gol do goleiro Arce.
7: Uma jogada quase que na linha de fundo, pelo lado esquerdo, o campo de ataque ao lado da área. O Carlos Vinícius recebeu a bola de costas pro marcador, girou batendo, pegou mal, mandou longe do gol defendido pelo Arce, que não tem pressa para botar a bola em jogo novamente. 0-0 na informação Grupo IESA.
4: 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São quase 10 minutos do primeiro tempo. Cristiano Monari, tá tudo igual aqui em Buenos Aires, 0-0.
8: É um jogo até agora pouco movimentado, mas aquela dúvida de antes da escalação, né? O William joga como volante mesmo, né, Maiago? O Grêmio tem os três zagueiros, aí tem Pérez e o William alinhados. O William algumas vezes até recua um pouco mais que o Pérez para fazer a saída de bola, né? Ele tem mais qualidade no passe. Então o William hoje é o volante ao lado do Pérez. E aí quando o Grêmio ataca, o Grêmio tem o Pavon bem aberto no lado direito, né? Mac e Amuso se aproximam por dentro do Vinícius e o Pedro Gabriel avança pelo lado esquerdo. Essa é a novidade do Luiz Castro hoje. O William jogando como volante na ausência, né? Não tem Arthur, não tem Nardoni. Ele tenta encontrar essa peça no William, que tem qualidade no jogo de hoje, que é a exigência de marcação é menor, ele pode escanteio dar conta do recado.
4: Wagner Leonardo se atrapalhou de novo, já é a segunda numa noite que não está sendo boa para ele, cede o escanteio para o time do Riestra, vem para a cobrança Goitia, vem bola na área do time do Grêmio, início de jogo, 10 minutos e 40, cobrança de escanteio do time do Riestra, bola aberta na área, tirou Pedro Gabriel, pega a sobra e joga muito mal, muito longe do gol ali o jogador Watson. Tiro de meta, Jason.
7: Mandou na arque
5: arquibancada, lá onde está a Banda del Asado. Boa banda essa, né, o Maiago? Banda del Asado, aqui do Riestra, que está ocupando as arquibancadas do Novo Gasômetro. Não para de chegar gente, hein? Daqui a pouco vai bater esses, quem sabe, 5 mil torcedores aqui na casa do São Lourenço, na Informação Secret.
4: Carlos Vinícius tenta o passe, Randazzo tira antes que o Amuso chegasse na bola. 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Tentativa na frente com o Dias, a bola é cortada pela defesa do Grêmio, mas volta para Flores, vem o contra-ataque perigoso do Riestra. Tentativa na frente com Dias, Dias recebe, traz a marcação do Gustavo Martins junto a ele, ainda a bola com Dias pela meia esquerda, tenta ultrapassar, Pérez chega limpo na bola para roubar, tira para Pavão, Pavão para Gabriel Mec, agora com um pouquinho de liberdade, lá vai o Mec pela meia direita, escapou da falta, abriu um clarão na defesa do Riestra, meteu bola para Muso, chegou bem pelo lado esquerdo, trouxe pro meio, lá vai Muso para chutar no gol, meteu no canto, para fora, pela linha de fundo. Teve falta fora do lance no Gabriel Mec e o juiz não dá cartão. Pro Wagner Leonardo ele deu rapidinho, agora ele não dá. E que jogada, quase o gol do Amuso, Jason.
5: Puxada de contra-ataque do Mec. Agora o árbitro chama um jogador do Riestra e pede calma, porque ele, depois do passe do Mec, ele atingiu o jogador do Grêmio. Bola aberta na esquerda, o Amuso dominou, ajeitou pra perna direita, buscou o canto esquerdo do gol defendido pelo Arce, que ficou só acompanhando. Ela foi pra linha de fundo. Agora sim, chegada perigosa do Grêmio, 0-0 na Informação Trilegal.
4: São 12 minutos e 40, CCD do Grêmio empatando aqui na Argentina.
9: Duas situações, primeiro defensivamente, Wagner Leonardo nos embates físicos, perde todos e é um desespero. Por outro, é bom ver o Gabriel Mec arrancando, passando, correndo pelos adversários e dando a oportunidade pro Amuso quase marcar. São os dois momentos do Grêmio, o defensivo preocupa e o ofensivo parece bem.
4: 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Olha o Riestra, lá tá o Vieri tentando tirar a bola do Flores, Flores chega, Vieri não consegue evitar a saída pela linha de fundo e vai ter novo escanteio o time do Riestra. 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Escanteio que favorece a equipe do Deportivo Riestra, com exatos 13 minutos e meio do primeiro tempo. Cobrança vai ser feita lá pelo lado direito, pelo jogador da equipe argentina, que se prepara para fazer a movimentação. Goitia, sempre ele na bola parada. Vem levantamento para a área do goleiro Everton e dos zagueiros do Grêmio, que estão todos marcando. Levantamento feito, bola alta na área, subiu para tirar Leonardo Pérez. Léo Pérez tirou, voltou a bola, outro cruzamento. E agora quem tira é o Pavão no primeiro pau, é novo escanteio, ele tirou ali de calcanhar, Jason.
5: É uma bicicleta reversa, né, Maiago? Ele se joga, dá um peixinho no gramado e com o calcanhar manda a bola, o golpe do escorpião do Pavão, mandando a bola pra linha de fundo, é escanteio mais uma vez. Goitia levanta com a perna direita na Informação KTO.
4: A 0-0, 14 do primeiro tempo, unidade de atendimento pediátrico. 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Outra vez o Riestra, outro escanteio do time argentino. Cobrança de Goitia, bola alta na área, tentativa de cabeceio do Minho, a bola vai passando por todo mundo. O Everton tá saindo do gol pra fazer a defesa.
5: Sem problemas, o Everton já manda o Grêmio pro campo de ataque no balão.
4: No balão pro Amuso, nas costas do Randazzo, o goleiro Arce tá fora da área, deu uma rosca pra dentro da própria área e aí conseguiu pegar a bola. Ele fez uma lambança dando uma rosca, só que aí como a bola foi pra dentro da área, ele conseguiu pegar, Jason.
5: Meu Deus, ele deu um balão pra direção da área dele e o Amuso chegou junto, mas aí a vantagem do goleiro, que fora da área não pode pegar com as mãos, na área pode, salvou o Arce, atrapalhada do goleiro do Riestra, 0-0 na Informação, claro.
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10: Brasileiros em campo pelas competições sul-americanas, na Libertadores o Palmeiras empata fora de casa com o Sport Cristal 0-0, o Atlético Mineiro também fora de casa, empata com o Juventude do Uruguai, placar de 0-0. Ainda hoje o Santos pela Sul-Americana às 9:30 no Paraguai, enfrenta o Recoleta.
4: Rádio Catarinense. Bom dia. Palmeiras. A arbitragem estava vendo o lance, deixou seguir de novo. O Wagner Leonardo estava no lance. Olha a furada do Wagner Leonardo. Tá aparecendo o jogo do Morumbi, hein? Lançamento para frente, sai do gol, Everton. Tá aparecendo o Wagner Leonardo na derrota pro São Paulo no Morumbi, completamente atrapalhado hoje aqui em Buenos Aires, Jason.
11: Quero dar um relato também sobre o William. O William tá jogando na mesma linha do Pérez. E assim, ô Maiago, nitidamente, a gente vê que ele não é daquela posição. Ele abre, gesticula os braços, fala com os companheiros a todo momento e não fica muito à frente. Ele tá sempre quase junto aos zagueiros. Tem três jogadores do Grêmio no aquecimento. Aqui de cima eu vejo Balbuena e o André Henrique. O centroavante André Henrique. Daqui a pouco tenta identificar o terceiro jogador que está no aquecimento.
4: É o Grêmio que vai empatando com o Riestra em 0-0. Pedro Gabriel tocando para Muso. A Muso recua para Pérez. Pérez recebe no círculo central do gramado. Olha uma chegada duríssima do jogador do Riestra em cima do Pérez. O juiz dá vantagem. Lá vai Gustavo Martins. Chega na entrada da área. Tentou e errou o passe. Contra-ataque de Watson. Watson tocando. A bola vai para Flores. Flores recebe pelo meio. Chega e se apresenta também para receber ali o jogador que é o Goitia. Tentativa de bola no fundo. Vai na marcação. Vieri. Goitia leva para o canto do campo. Vai tentar o cruzamento. Vieri chega firme na bola e ganha a lateral para o Grêmio. O juiz não vai dar cartão pro jogador do Riestra, que deu uma atropelada no Léo Pérez no meio campo. É só cartão para um lado aí, Jason.
11: Impressionante, a chegada foi atrasada, pegou o tornozelo do Pérez e agora o Wagner Leonardo tá reclamando. O William também, capitão do Grêmio essa noite, tá reclamando justamente dessa jogada anterior. O Riquelme junto do Balbuena e do André Henrique no trabalho de aquecimento aqui no gramado do estádio Nuevo Gasômetro, na informação do Meleiro.
9: Tá na hora de mexer mesmo, não deu certo o William, como muito bem relatou o Geisel, e o Wagner Leonardo tá sendo Wagner Leonardo, ou seja, é hora de tirar antes de tomar um gol e antes desse jogo ficar muito mais difícil que ele tá.
4: Maiago, o árbitro tá sendo complacente aí com o Riestra, o Simon.
6: Primeiro, o cartão do Wagner Leonardo, há um bom tempo, né? A sete da etapa inicial foi justo, a gente tem um delay, né? E agora a gente já teve a reprodução do lance, da falta do jogador do Riestra em cima, um carrinho lateral que não pega em cheio o Léo Pérez, volante do Grêmio. Se pega, é lance pra expulsão. Pega a ponta da chuteira, pra mim é lance pra amarelo, por mais que a posse tenha mudado logo na sequência, ali é uma conduta antidesportiva e com isso, mesmo que ele tenha interpretado de certa forma uma certa vantagem pra equipe do Grêmio, ele tinha que aplicar o cartão amarelo, então errou o juiz, o paraguaio, o Mário de Vivar.
4: Pecada, a marca da conquista. Aqui o futebol da Gaúcha que está apresentando Copa Sul-Americana em Buenos Aires, no Nuevo Gasômetro. 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Erro do Léo Pérez, um presente para Goitia, a bola cai para Dias. Dias se livra da marcação, só que erra também, dá um presente para o William. William recupera, abre para Pedro Gabriel. Amuso está pelo meio, a bola foi para o Amuso. Avança Amuso para o campo de ataque. Pavão tá pedindo livre, recebeu Pavão pelo lado direito, contra Randazzo, levou pro meio, tentou ajeitar pro pé esquerdo, a marcação veio forte, Pavão ficou sem espaço, perde tempo, o Grêmio, ele recua para Léo Pérez para Gustavo Martins, outra vez para Léo Pérez, e o Grêmio tava na linha da área, e a bola é tocada lá atrás para o zagueiro Wagner Leonardo no círculo central do gramado. 0-0 em Buenos Aires, são quase 20 do primeiro tempo na Copa Sul-Americana. O Grêmio tem que ganhar, o empate é ruim, porque na Copa Sul-Americana, só o primeiro vai direto para as oitavas. O segundo vai para uma fase preliminar contra um time eliminado da Libertadores. Foi assim o ano passado, o Grêmio, lembram? Eliminado pelo Alianza Lima dentro da arena. Bola dominada com Gabriel Meck pela meia e escapou do Randazzo ainda. Gabriel Meck prendeu demais, é falta. Muso tenta levar a vantagem, é falta de novo.

0: Palestra vai ficar a dois passos fora da grande área. Placar tá 0-0, 21 minutos. 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E agora Pedro, Gabriel e William. Cobrança de falta pro time do Grêmio. Autoriza a arbitragem. William foi pro chute direto, ficou na barreira. Vem na sequência, levanta buscando o Carlos Vinícius. Sai o goleiro Arce pra tirar de soco da grande área. E aí tenta puxar o contra-ataque agora o Dias. Ele vai dar falta do Gabriel Mac, parando a jogada em cima do 10 do Riestra.
1: E o goleiro Arce tá caindo na área dizendo que foi atingido. Realmente, no momento do levantamento, né, pra área, depois da falta mal cobrada pelo William, o Arce, ele sai para dar um soco na bola e é atingido. Ele tá com a mão na altura da cintura, na barriga, e tá pedindo desisto. Meu Deus do céu, mas deve ser algo muito grave com o goleiro do Riestra, que tá caído pedindo atendimento médico. 0-0 na informação, claro.
2: Até agora, 6 faltas para a equipe argentina, 3 para o Grêmio, né? 22 da etapa inicial. E claro, as que ele não deu ainda, né?
0: Parada técnica aqui para ouvirmos Marcos Bertoncelli e, na sequência, os comentaristas do futebol da Gaúcha neste 0-0.
3: O Amanhã, informação desse momento: o Fluminense acaba de anunciar Hulk, ex-Atlético Mineiro. Então o Hulk vai jogar pelo Fluminense nos próximos 2 anos, ou na verdade 1 ano e meio. Contrato até o final de 2027. O Hulk tem 39 anos, em julho completa 40 anos. 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
0: Munari, jogo parado aqui, 0-0.
4: Pouca coisa o Grêmio consegue produzir, né? O jogo...
1: Valbuena vem aí, viu, Munari?
4: Ó, deve ser no lugar do Wagner Leonardo, né? Porque eu ia falar sobre isso, não sei se tem alguma questão de lesão, mas hoje o Wagner Leonardo, ele é o zagueiro central do Grêmio, né? Contra o Atlético Paranaense, ele jogou pelo lado. E o Riestra tem um atacante só. O Riestra joga num 5-4-1 e deixa só o Alex Dias. O Alex Dias bate direto com o Wagner Leonardo, que é o zagueiro de dentro do Grêmio. O Wagner Leonardo tá com uma dificuldade muito grande no embate físico. É impressionante, assim, ele é um zagueiro frágil, gente. Eu acho que foi o Maiago que lembrou, né, o jogo contra o São Paulo, que ele apanhou do Calleri lá no Rio. E hoje, de novo, ele tá perdendo todos os embates físicos. Então, ou o Luiz Castro altera, troca ele com o posicionamento dele com o Vieri, traz o Vieri pra dentro, ou realmente pode ser a troca de zagueiro com a entrada do Balbuena, e o Balbuena pode jogar pela direita e o Gustavo Martins por dentro. Mas, assim, o início de jogo do Wagner Leonardo, ele é assustador, porque o Grêmio tem 3 zagueiros, César, mas como o Wagner Leonardo tá por dentro com o centroavante, com o Alex Dias, tá sendo mano a mano e ele tá perdendo.
0: E ele agora, César e Munari, para ilustrar, o Wagner Leonardo, na roda que o Luiz Castro montou para dar orientações, ele tava fora da roda e o Balbuena tava dentro.
2: E
0: ele
2: tava conversando com o médico, tá, pessoal? A imagem da transmissão mostra ele conversando com o médico, então talvez também tenha alguma coisa física.
0: É possível. E aí, CCD, vem aí Balbuena.
5: É, eu acho que poderia fazer, porque não é só o problema, né? O problema, o Munari pega bem, o problema é de embate físico, ele não tá conseguindo jogar. Agora o William tá completamente perdido no jogo, e por que não tentar algo diferente, né? Não sei se resolve apenas com essa situação, porque o meio campo não se encontrou, ele tem poucos jogadores no setor e é dominado naquele setor pelo adversário.
0: Saiu Wagner Leonardo, entrou Balbuena, troca do técnico Luiz Castro com 24 minutos do primeiro tempo e uma falta pro Riestra no meio campo que o Bracamonte vai meter lá para dentro da área. Exatamente isso que você tá ouvindo. É na linha do meio campo, chutão para dentro da área de Bracamonte. A bola vai muito aberta, Pedro Gabriel tá soberano, ninguém do Riestra foi em direção à bola. Pedrinho domina pelo lado esquerdo, recua a bola para Vieri. Lá em Curitiba, o Wagner Leonardo, como disse o Munari, jogou pela esquerda. O terceiro homem, o líbero no caso, né? O zagueiro central foi o Gustavo Martins, o Balbuena jogou pela direita. Vai se repetindo esse posicionamento, pelo menos neste momento aqui, no estádio Nuevo Gasômetro, em Buenos Aires. 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A bola dominada com Gabriel Meck, está virando a jogada, tocando para o outro lado, para Vieri. Vieri que está voltando ao time, não jogou em Curitiba, recua a bola para Gustavo Martins. Gustavo Martins toca para Pérez. Pérez erra o passe, presente ali para o Goitia. Goitia toca a bola no meio para o Watson. O Watson faz o lançamento para Dias. Dias está dominando, tentando fazer o levantamento para a área. Subiu o Balbuena, tirou para o meio. Vieri consegue corrigir e já é marcado o impedimento, Jason.
1: É a defesa do Grêmio se complicando. Difícil, uma barbaridade para afastar o perigo de dentro da área do Everton. Impedimento marcado, o próprio goleiro sai jogando curto.

0: Neto com o Babuena pela direita. 0-0 na informação. 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
1: 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Steel, 100 anos no mundo. 26 no primeiro tempo. 0-0 em Buenos Aires. Grêmio Riestra. Copa Sul-Americana, quarta rodada da fase classificatória. Lançamento do goleiro Arce. Arce tentando na frente. Vieri tirou. Carlos Vinícius nem foi na bola porque estava impedido e por isso a bola vai voltar para domínio do goleiro Arce, goleiro da equipe do Riestra, time que terminou aí, né, na 28ª colocação entre 30 clubes do Campeonato Argentino, torneio Apertura. Passaram 16 para as oitavas de final, o Riestra foi eliminado. Tentativa agora de Léo Pérez, ele divide ali contra Goitia, a bola vai sobrando no lado direito, sobrando para Pavon, evita a saída pela linha lateral, tenta o passe com o pé esquerdo para Mac, Mac faz o drible em cima do Randazzo, Randazzo acaba tomando a frente, agora não houve falta, Randazzo para Minho, Minho sai pelo lado esquerdo, domina o zagueiro da equipe do Riestra, tenta o passe na frente para Dias, chega para tirar dali Balbuena, e na sequência está sendo marcada a falta em cima do paraguaio. Falta do Dias em cima do Balbuena. 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E o Palmeiras na Libertadores, hein, Bertoncello?
2: Bom, temos 26 minutos do primeiro tempo. Em Lima, no Peru, o Palmeiras enfrenta o Sport Cristal em busca da liderança deste grupo, mas por enquanto empate em 0-0. O Sport Cristal tem 7 pontos, o Palmeiras tem 6 e a informação é para a Unimed Porto Alegre.
1: Puxa no Bento Freitas em Pelotas, Brasil e Inter. Amuso, lançado no fundo, ganhou área, driblou o segundo, é pênalti! Penalidade máxima pro Grêmio, marca o árbitro! Balbuena lançou, Amuso driblou e foi derrubado, Jason!
0: No jogo do campo indiscutível, a penalidade em cima do Amuso, lançamento para ele, em direção à área, o Amuso domina a bola, ele tenta o corte para ajeitar a bola para o chute com a perna direita, e o Stringa, ele chega e dá o rapatinho belga que desmancha no gramado, mas porque sim, foi tocado, o árbitro não teve dúvidas e marca pênalti, pênalti para o Grêmio aqui no Novo Cassômetro.
1: É pênalti, Simon Bianchini em cima do Amuso, marcada pela arbitragem do paraguaio Mário Dias de Viva.
3: Ainda sem imagem.
1: Puxa vida, mas vocês vão ver o jogo quando, hein?
3: Amanhã.
1: Pênalti, claro, nós temos um monitor aqui na nossa cabine, número 5 do Novo Gasômetro.
3: Muito pênalti.
1: Vinícius, muito pênalti nessa.
3: Muito, a gente tem agora a primeira reprodução. Ele deixa a perna e o Amuso tá tentando o drible pra dentro e derrubado. Aparentemente, por essa primeira imagem, a gente não tem replay, mas foi pênalti. A não ser que venha uma imagem, slow motion, mas pelo lance real, em velocidade normal do jogo, como deve ser a checagem do VAR, pênalti para o Grêmio deve ser confirmado.
1: Muito bem, o árbitro está mandando o goleiro Arce ir para sua posição, os jogadores do Riestra protestam e o Carlos Vinícius é que está com a bola na mão aí, Jason.
0: É, o William está por ali na marca do pênalti, o Carlos Vinícius está com a bola, lembramos que aconteceu contra o Palestino, perdeu 3 pênaltis, agora ele bota a bola na marca da Cauis e o William sai, então vai bater o Carlos Vinícius.
1: Arce posicionado na linha do gol, Carlos Vinícius, depois de 3 pênaltis perdidos há 6 dias em Santiago do Chile, lá no estádio La Cisterna, na Grande Santiago, no município de La Cisterna, onde o Grêmio empatou com o Palestino. De novo, o destino coloca Carlos Vinícius com um pênalti a seu favor. Ele contra o goleiro Arce. Canhoto Carlos Vinícius, partiu para a cobrança, pro gol! Fazer gol de pênalti para o Grêmio voltar a vencer mais de 100 dias depois, longe da arena, para dar um passo fundamental para estar nas oitavas da Copa Sul-Americana. Carlos Vinícius, o goleiro Arce não vai nem sair na foto da zero hora desta quarta-feira. Gol do Grêmio na Sul-Americana, gol do Vini da Posse, Jason.
0: É, e ele vibra bastante, vai, corre em frente ao torcedor. torcedor do Grêmio aqui no Nuevo Gasômetro, Carlos Vinícius, que vem de 3 pênaltis desperdiçados em sequência também pela Copa Sul-Americana. Desta vez não deu chance para o azar. Agora ele olha para o banco de reservas e comemora junto à comissão técnica. Carlos Vinícius foi para a bola, o Arce, o goleiro, caiu antes e o Carlos Vinícius esperou o momento certo de bater quase que no meio do gol. Alta, o Grêmio abre o placar aqui no Nuevo Gasômetro. O Grêmio tá voltando a vencer fora de casa. Carlos Vinícius, Grêmio 1, Riestra 0, Munari.
4: Personalidade, qualidade do Vinícius, né? Depois dos pênaltis perdidos no Chile, bateu, assumiu a responsabilidade, bateu muito bem, sem chance alguma pro Arce, e destaque pra jogada que originou o pênalti, né? O Balbuena, que entrou pra defender melhor no lugar do Wagner Leonardo e já deu o passe que gerou a jogada do Amuso. O Grêmio não estava fazendo um grande jogo, César, mas está em vantagem na Argentina.
5: E aí a gente coloca, Munari, a competição no jogo. O que acontece? Uma vitória numa disputa física do Balbuena, que gera o contra-ataque, gera o pênalti do gol. Futebol, antes de jogar, tu tem que competir.
2: 14º gol marcado por Carlos Vinícius na temporada, o primeiro dele na Sul-Americana. Mais de 3 meses, 13 jogos depois, o Grêmio volta a vencer fora de casa e assume a liderança do grupo na Sul-Americana com 7 pontos.
1: Olha o Riestra, bola tocada para dentro da área, não tirou o Vieira e vem o Dias, bateu para fora pela linha de fundo. Chegou perto o Riestra e do empate, Jason.
0: Essa bobeira o Grêmio não pode dar. Teve erro de tempo de bola do Vieri. O Pavon tava também pelo lado esquerdo. Os dois deixaram a bola quicar e passar. E aí o Dias bateu com ela caindo de perna direita. Chute cruzado buscando o canto direito do Everton. Ela foi pra linha de fundo. O Grêmio tá ganhando 1-0 aqui em Buenos Aires, na Informação Sicredi.
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2: Tem gol.
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2: Tem gol marcado pelo Palmeiras, cruzamento de John Arias, gol de Flaco Lopes. Palmeiras 1, Sport Cristal 0. 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
1: 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Watson cobra falta para dentro da grande área, corta ali Carlos Vinícius. William não chega, a bola vai passando por todo mundo e o Everton tá saindo do gol para fazer a defesa. Em Buenos Aires, 7:33, hora de se ligar no tempo e no placar. 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Primeiro tempo, Copa Sul-Americana. O Grêmio tá ganhando fora, tá ganhando do Riestra 1-0. Marcos Bertoncelo.
2: Uma vitória que não acontecia desde o dia 21 de janeiro, quando bateu o Guarani em Bagé pelo Gauchão por 2-0. Neste momento, pelo grupo F da Sul-Americana, Grêmio 7 pontos líder, Montevideo City Torque 6, Riestra 4 e Palestino Lanterna com 2 pontos.
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1: Deu falta no MEC antes do Pedro Gabriel cruzar, Jason.
0: Quase do bico da grande área, lado esquerdo, o MEC mais uma vez foi derrubado. E aí o árbitro marca a falta e o Balbuena, até pela questão da língua, atravessa o campo e vai lá reclamar com a arbitragem, pedir cartão, pedir para ficar mais atento e não deixar essa pancadaria que tá rolando solta contra o Gabriel MEC. Falta para o Grêmio na ponta esquerda, quem sabe o segundo, 1-0, gol do Carlos Vinícius, na Informação Sicredi.
1: 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Amuso na cobrança de falta. Será que o belga guarda essa aí? Arce posicionado no centro do gol, partiu Amuso para cobrança, pé direito, bateu na rede pelo lado de fora. Goleirão meio que deu golpe de vista ali, deu certo ali, mas saiu todo borrado o goleiro argentino.
0: Olha, passou perto essa, hein? Foi bem o Amuso na cobrança e o Arce confiou muito nos olhos, né? Defendeu com os olhos. Ela bateu na rede lateral pelo lado direito, chute perigoso do Amuso, quase o segundo do Grêmio, que vence por 1-0 na Informação Trilegal.
1: E agora o William tá brigando ali com o Watson. O Watson tá tocando a bola pro lado, o Goitia tentou de cabeça. Essa bola para Dias, é perigo. A bola bate Moratino, jogador do Grêmio, vai pela linha de fundo. Escanteio pro Riestra na tentativa do Flores. Foi ele o último a tocar, Jason.
7: E ele tá pedindo toque, toque de um jogador do Grêmio na hora do chute. Seria, me parece, aqui de cima do Pavon. Ela desviou no chute frontal e foi pra linha de fundo. O Riestra reclama, mas não muito. É escanteio. Vai cobrar o Watson com a número 16. O Grêmio vence pelo placar de 1-0. Gol do Carlos Vinícius, da informação do Neleiro.
1: É, o lance está sendo analisado, mas o árbitro, em princípio, manda cobrar o escanteio. Uma disputa de bola ali em cima do Pavão, autoriza a cobrança de escanteio. Cobrança de Watson, bola por baixo, para Goitia, devolveu para o Watson, cruzou na área, randaço, o Everton! Vai no alto, goleiro do Grêmio, para salvar, Jason!
7: Era o gol de empate do Riestra, com três zagueiros, o jogador da equipe argentina pula mais alto que todo mundo e consegue o cabeceio na cara do Everton. Para sorte do Grêmio, ela foi onde estava o goleiro. Se vai no canto, o Everton não defenderia. Por muito pouco, o Grêmio não toma o gol de empate. Segue 1-0 na informação KTO.
1: Mac tá distribuindo dribles para cima dos argentinos que estão baixando o sarrafo no menino aqui em Buenos Aires. Outra falta marcada sobre ele, a bola de Pavão, Pavão pro Mac. Mac tentou de calcanhar. Randaço escorregou, Mac chegou, Randaço aparece para tirar. A bola vai na ponta na direção de Flores. Flores tenta o chutão buscando Dias. A proteção do Gustavo Martins, que com o peito mete a bola para fora pela linha lateral.
3: Agora,
1: pois não.
3: Tivemos há pouco, por conta do delay, a reprodução do lance do Pavão. Ela pega no tornozelo dele, sobe e pra mim não raspa. Por este toque no tornozelo, depois partir, subir sem intenção, por mais que pudesse pegar no cotovelo do braço do lateral direito do Grêmio argentino, não seria possível marcar a penalidade por conta dos fatores que não são indicados pela regra do jogo.
1: Agora o Vieri estava lá atrapalhado com o Flores, não gostou que o bandeirinha deu lateral, bandeirinha Milcíades Saldívar. Lateral para o time do Riestra, vai para a cobrança, o Stringa.
2: Sete horas e 38 minutos, em seguida o Maiago volta, por enquanto o Grêmio... Oh, voltou, vai Maiago.
1: Carlos Vinícius, ok, Bertoncello, dominando, tocando a bola para o meio, na direção de Amuso. Amuso tenta o passe para o Mac, mas foi nas costas. Fica a bola dominada atrás pela defesa do time do Riestra. Bola com o Watson. Watson tenta sair para o contra-ataque contra Léo Pérez. Bateu na mão do Léo Pérez. O juiz demorou um pouquinho, mas acabou marcando o toque de mão do argentino do Grêmio.
2: Tem gol.
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2: Os brasileiros vencendo fora. O Palmeiras já está vencendo o Sport Cristal. Agora pela Sul-Americana, o Atlético Mineiro vai batendo o Juventude no Centenário. A Lambinda faz Atlético Mineiro 1, Juventude 0. 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
1: Tudo que é falta, eles jogam para a área aí, né, gente?
7: Essa é a ordem. Tem falta no campo de ataque. Dá para mandar na área, vai todo mundo para frente. E vai levantar. É o camisa 27, o Goitia vai mandar para a área do Grêmio.
1: Goitia, na cobrança de falta. Ele e o Watson são os dois últimos jogadores aqui mais recuados no Riestra. Sai o Goitia agora, deixa para o Watson. O Watson então chega, levanta na marca do pênalti, passou pelo Gustavo Martins, a bola é tocada na frente. E aí não conseguiu o jogador que atacava aqui pelo lado esquerdo, Bracamonte. Direto pela linha de fundo, não houve perigo algum. 39, CCD, o Grêmio tá ganhando depois de 100 dias ganhando fora de casa, CCD.
5: É, um jogo ruim, né? De um modo geral, o adversário só a bola longa e tentativa de pressão na bola longa, o Grêmio não tá conseguindo botar a bola no chão. O treinador pede até de alguma maneira insiste que os jogadores tentem jogar, mas existe uma distância gigante entre o meio campo e o ataque. O Grêmio faz um péssimo jogo, mas vence, e hoje é necessário vencer. Não interessa muito por como e nem por quê.
1: 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Dá gosto de ver o Mac jogar. Mais um drible, tocou para Pedro Gabriel, cruzou na área. Sobe para tirar dali o Watson. Tocando a bola para Goitia, Goitia tentando para para Flores, Flores ganha do Vieira, a bola vem para Dias, Dias tenta para Flores mais uma vez, na sequência Bracamonte tocou de cabeça, chega Gustavo Martins para tirar dali, tocar para Pavão, Pavão recua para Balbuena, Balbuena dá um chutão para frente, o Carlos Vinícius está impedido, nem foi na bola, o Arce está saindo da área, sai o goleiro Arce, outra vez ele dá um chutão, a bola não vai muito longe, cai para Pérez, Pérez meteu a bola para o Mac, Mac abriu espaço, lançou na ponta para o Amuso, lá vai Amuso, domina, vai passar o Pedro Gabriel para cima do Stringa, ainda Amuso, pedalou, o William tá por perto, a bola foi para Pedro Gabriel, voltou no Amuso, Amuso mais um pouquinho atrás, tocou a bola para o William, levou para o meio, William tá tentando achar o espaço, a defesa do Riestra tá fechada, a bola volta para Amuso, Amuso para Pedro Gabriel com muito espaço agora, se acertasse o cruzamento era uma boa, ele prefere tocar para trás de novo, e aí o Amuso foi para individualidade, passou pelo primeiro, chegou para dentro da grande área, passou pelo Randazzo, que jogadaça do Amuso, salva Minho! Que jogadaça do Amuso, Jason!
7: Pelo lado esquerdo, dentro da área, em velocidade, deixou o marcador para trás e bateu cruzado na risca da pequena área. Praticamente vinha o Carlos Vinícius na segunda trave. Mas antes, o zagueiro dá um carrinho e salva o que seria o segundo gol do Grêmio aqui no Luevo Gasômetro. É escanteio para o tricolor que vence por 1-0 na Informação Claro.
1: 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William para Pedro Gabriel. Pedro Gabriel levantou na área, tentou Balbuena, cortou a defesa, caiu para Mac. Driblou primeiro, trouxe pro pé esquerdo. Isolou, agora o Mac chutou mal, mas a jogada foi criada por ele.
7: Mas ele tem que fazer isso de vez em quando também, arriscar contra o gol. Ele dominou com a direita, ajeitou para a esquerda e bateu com força. Quase que da risca da meia-lua, bola frontal, mandou longe do gol, defendido pelo Arce. Agora tem falta para o Riestra.
1: É o Gustavo Martins, não, o Vieri. O Vieri atropelou o jogador do Riestra, acho que vai ter o segundo amarelo para o time do Grêmio. 42 minutos e a falta marcada a favor do time argentino. Riestra está perdendo para o Grêmio e tem uma falta agora. Vamos ver se vai ter cartão.
7: Cartão.
1: Cartão para o Vieri, né?
7: O Luiz Castro ficou uma fera. O Vitor Severino, auxiliar, está reclamando também com o quarto árbitro do porquê desse cartão amarelo e está apontando para outras posições no campo, com certeza lembrando dos outros lances, principalmente em cima do Gabriel Mac. É falta, é de longe e vai levantamento para a área do Everton. 1-0 Grêmio na Informação Tumeleiro.
1: Segundo cartão do jogo, segundo pro Grêmio. Riestra bate, bate, bate. Os cartões, por enquanto, só para um lado do árbitro paraguaio, Mário De Vivar. E uma falta pro time do Riestra, o Watson na cobrança. Ele também, o Bracamonte. O lateral esquerdo agora tá saindo do lance, tá ficando apenas o Watson baixinho, camisa 16. Vai ser autorizado pela arbitragem. 43 do primeiro tempo. Watson levantou para a área, tentou o Pavão, tirou parcialmente. Ela vem para Flores. E ele tá dando uma falta agora em cima do zagueiro do Grêmio, falta de ataque, Jason.
7: Pois é, pra sorte do Grêmio, impressionante, a primeira bola geralmente na área do Grêmio é do adversário. A defesa do Grêmio tem dificuldades em fazer o corte, deixar o Everton seguro. Teve rebote agora, mas o jogo foi paralisado, o Grêmio vence pelo placar de 1-0. Mais de 100 dias depois, o Grêmio volta a vencer longe da arena na Informação Grupo IESA.
1: Em Buenos Aires, 7:43, hora de se ligar no tempo e no placar. 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Grêmio na frente do Riestra, gol de Carlos Vinícius cobrando pênalti. 1-0, Marcos Bertoncello.
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1: Tem no lateral e vai jogar pra área. Bracamonte tomou distância, correu, jogou pra dentro da grande área, corta Gustavo Martins dali para Amuso. Quem sabe mais um contra-ataque. Amuso meteu bola para o William. O Riestra agora se atira e dá espaço para o Grêmio atacar pela esquerda. Lá vai o William, são três marcadores pra cima dele. O William acaba parando a jogada, prendendo, toca a bola para o Amuso, toca errado, a bola foi muito apertada para o Amuso, veio bem para tirar Goitia. E agora o lançamento nas costas do Vieri. Vieri tentou proteger, perdeu ali a corrida para o jogador que é o Dias. Dias dentro do drible, Vieri consegue o corte parcial, Dias recupera a jogada, toca a bola mais atrás, de novo para Goitia, Goitia para Watson, o chute para Flores na entrada da área, pegou muito mal na bola, muito muito mal na bola, jogador da equipe do Riestra na sequência, Jason.
7: É, o torcedor do Riestra aplaude. Teremos mais dois minutos de acréscimos nesse primeiro tempo de 1-0 Grêmio, gol do Carlos Vinícius de pênalti, na informação Sicred.
1: Munari vai terminar o primeiro tempo, o Grêmio ganhando, Munari.
4: É, o Grêmio vai conseguindo um resultado importante, né, na briga pela classificação, mas é um jogo pobre, né, pobre tecnicamente, o Riestra. Do Riestra a gente não espera quase nada, né, só balão, e o Grêmio sai alguma coisa quando a bola vai no MEC, quando vai no Amuso, mas coletivamente é mais um jogo que o Grêmio deixa a desejar. Não é um jogo bom de se ver assim do Grêmio, mas tá valendo o resultado, né, que mantém o Grêmio dependendo apenas de si para classificar.
1: Erro de Léo Pérez, um presente na frente, o toque de Watson para Dias, Dias cruzou para a área, Balbuena chega para tirar, volta a bola para Goitia, de cabeça para dentro da área, não tem ninguém do Riestra, apenas o goleiro Everton. 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E o Everton agora estava ali, meio que discutindo com o jogador, o 27, o Goitia, Jason. O juizão mandou cobrar o tiro de meta.
7: É que o Everton, ele poderia ter pego a bola com as mãos, mas aí ele segurou. O jogador do Riestra chegou e deu um toquinho na bola. Para a sorte do Grêmio, claro, mandou direto para a linha de fundo. O Everton ficou reclamando, mas ele poderia ter pego a bola com as mãos. Agora ele dá tiro de meta, o Grêmio vence pelo placar de 1-0, gol do Carlos Vinícius. 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
1: 46 e 40, bom troca de passes de Wina e Pedro Gabriel, abre um clarão pela meia esquerda, lá vai Pedro Gabriel, caiu sozinho, caiu de maduro, ia fazendo tudo certo, Jason.
7: É, mas eu realmente acho que foi assim, ele se atrapalhou mesmo, Maiago, não foi falta, ele até tinha espaço para tentar, quem sabe, uma conclusão. Tá terminando o primeiro tempo.
1: Fim de papo no Novo Gasômetro. Os primeiros 45 minutos se foram, o Grêmio tá ganhando, aleluia, o Grêmio tá ganhando fora de casa. Vem aí bola parada no futebol da gaúcha, Luciano Périco.
8: É, Gustavo Maiago, 7:47. Você que tá chegando agora, o Grêmio está ganhando 1-0, gol de Carlos Vinícius de pênalti. O Grêmio larga em vantagem, Marcos Bertoncello, e que isso significa na tabela?
2: O Grêmio, no momento, Lucianinho, lidera o seu grupo na Sul-Americana, chega a 7 pontos, ultrapassa o Montevideo City Torque, que amanhã, no Estádio Centenário, recebe o Palestino. Mas o mais importante é que o Grêmio agora, faltando 2 partidas em casa contra Palestino e o City Torque, só depende dele para ser primeiro e chegar às oitavas da Sul-Americana.
8: CCD! Cristiano Munari, o que foi melhor, a atuação ou o resultado neste primeiro tempo, Cezinha?
5: Ah, o resultado com certeza, o jogo ruim, né? Um jogo tecnicamente do Grêmio ruim, e alguns jogadores muito abaixo, Munari. Eu acho que o resultado é o que a gente tem que saudar, né? No primeiro tempo não é de um bom jogo, mas é do resultado que o Grêmio precisa trazer da Argentina.
4: É, eu acho que o elogio ao Grêmio é a competição, né? O Grêmio tá competindo, o Grêmio tá conseguindo ganhar duelos contra um time que é muito forte fisicamente. Tinha um jogador muito abaixo nisso, que era o Wagner Leonardo, que sai aos 24 minutos quando entra o Balbuena. O Balbuena acaba participando da jogada, né, do pênalti sofrido pelo Amuso. O William, o teste, uma novidade do Luiz Castro hoje, o William como volante não funcionou, né? A gente imagina que um jogador pela qualidade dele poderia dar uma saída de bola melhor, dar uma qualidade, não tá funcionando no passe, tá até meio perdido.
5: Acho que pode ser,
4: campo.
5: Isso aí pode ser, Munari, pela

0: o Mac ou o Amuso rápido. Até funcionou algumas jogadas do Mac, mas fica um jogo muito sem
1: muito rifado.
0: É, não
1: rifado.
0: Tem controle de jogo.
1: A todo momento é rifado o jogo. O que me chama a atenção, e eu acho que esse é um dos pontos também, alguns jogadores tecnicamente muito mal. A partida do Wagner Leonardo ali por 20 minutos tá foi terrível, constrangedora.
2: Tô curioso pela nota. Acabou saindo do jogo, né?
1: ele sai, não sei se lesionado, né? Aparentemente saiu lesionado. A gente não tem informação. A partida do Pérez é muito frágil também, tecnicamente falando. Achei o William abaixo. E o time não conseguiu engrenar, ele não conseguiu jogar. O Castro costuma melhorar o time no intervalo, tá? Ele costuma melhorar o time. Como fazer? Mexer no Pérez, eu acho que tecnicamente pode acontecer, mas o jogo vai ser ainda mais físico porque agora vem os grandões, né?
0: É, então, esse é o ponto, né? Hoje o Riestra não começou com os seus dois atacantes de 1,90m, né? Um tem 1,90m, outro tem 1,93m. Começou com o Dias, que é um jogador mais baixo, e aí que é o aberto do Wagner Leonardo. Ele tava perdendo no duelo físico para um atacante de 1,72m. Sabe, é uma coisa assim constrangedora. Agora deve vir no segundo tempo esses atacantes mais altos, aí vai vir mais trabalho para Gustavo Martins, para pro Balbuena, que é bom nesse jogo, né, jogo mais físico. Mas o Grêmio tem que conseguir colocar a bola no chão. Não sei se daqui a pouco não é um jogo pro Thiaguinho, embora o Thiaguinho esteja um pouco fora, né, não vem jogando faz bastante tempo, mas ele tem essa característica de ser o cara que coloca a bola no chão. O Riquelme também, né, precisa colocar a bola no chão, trocar passos. O time do Riestra é fraquíssimo tecnicamente. Só que o Grêmio entrou no jogo deles.
3: 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É o Bola Parada neste intervalo. 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CCD, Munari, eu gostei de dois jogadores do Grêmio no primeiro tempo, Amuso e Mac.
1: É, os destaques técnicos, sem dúvida, né? O Mac, algumas arrancadas, o Amuso é o homem da jogada do gol, do pênalti, depois uma linda jogada pela esquerda que ele vai no fundo e por pouco não é gol de novo, numa jogada, num cruzamento que o zagueiro acaba tirando. O Carlos Vinícius com certeza faria o gol, mas tem algo que o Munari toca, que eu acho que ele tem toda a razão na leitura da maneira como o Grêmio está respirando no jogo. O Mac e o Amuso acabam sendo jogadores definidores, a bola vai no pé deles e eles arrancam para definir a jogada. E às vezes é preciso respirar um pouco, às vezes é preciso tu jogar um pouco para trás para tu fazer o time sair de trás, o time conseguir. Que a gente esperava isso do próprio William. E isso não aconteceu em nenhum momento, nem pelos alas, né? Nem pelo Pedrinho, pelo Pavon, nem pelo Amuso e pelo Mac, que joga um pouco mais por dentro. Eu acho que isso o Grêmio vai precisar mudar, porque não tem por que deixar o jogo do ritmo que o adversário quer. O ritmo quem tem que dar é o Grêmio, né?
3: Sabe que eu tô olhando aqui CCD e Munari, Bertoncello, enfim, companheiros, os comentários aqui na nossa live no YouTube de GZH, e eu vejo aqui, ó, muita crítica pro time do Grêmio, né?
4: Aqui também, pelo WhatsApp.
3: Também, né, Bertoncello? Até o pessoal pode ali entrar na live e ver.
4: E já dá um like, né?
3: Dá um like,
4: já deixa, enfim, o like.
3: Deixa o teu comentário também. Mas a gente vê que assim, muita gente tá reclamando. Claro que tem exaltação pela vitória até agora de 1-0, mas muita gente reclamando ainda do desempenho do Grêmio, né? Então, esse é um detalhe.
1: Existe uma lógica nessa situação, que é sempre acha muito ruim as atuações.
3: Aqui, ó, vou dar um exemplo aqui, o Eduardo.
1: Esse jogo é um jogo completamente diferente, um jogo muito mais parecido com alguns jogos do regional aqui do que propriamente um jogo jogado. O adversário deixou a bola viva todo o tempo, tu tá brigando pelo jogo todo o tempo, a bola todo o tempo saindo dos teus pés. Então é um jogo muito difícil de ser jogado e o Grêmio tá jogando de acordo com o jogo.
3: Vou ler um recado aqui, claro que tem um pouquinho de exagero aqui, ó. O Eduardo, ele bota o seguinte, ó, já era pra estar uns 4-1 pro fortíssimo Riestra, lanterna na Argentina, que vergonha.
1: Ah, mas que jogo ele tá vendo?
3: Time mal escalado, vai estourar na zaga. Não, o que eu tiro do recado dele é o seguinte, que ele daqui a pouco ele acha que tem que tirar o William Sim. E dar uma reforçada na volância.
1: Mas
3: a leitura final dele ali, eu acho que a gente pode trabalhar, né?
0: O Riestra teve algumas finalizações, mas assim, não teve nenhuma chance.

0: pra claro. Quatro, nenhuma, pra não, quatro nenhuma, um, não, então, né?
1: E tudo na base do abafo.
2: Mas assim, a questão do meio campo.
0: Aqui sim. O Jarbas Bueno tá dizendo isso, ó. Jarbas Bueno de Lima, o problema do Grêmio é o meio campo. É a leitura que faz aqui o Jarbas no, na, na nossa live, é isso, é a...
2: É, o Iver não funcionou, mas assim, ele tá sem Nardone e sem Arthur. Sabe qual era a escalação mais óbvia? Dodi. A gente estaria dando um pau, né? Então, ele não foi no Dodi, o Dodi não tá nem no banco.
1: Botou o Willian de volante.
2: Botou o Willian de volante, ele tentou. Aí, eu acho que entra o ponto que a gente tem que cobrar também do jogador, né? O Willian vai jogar onde? Porque ele não tem mais condição física de jogar pelo lado. Aí, se tentou ele como meia, no gauchão mesmo, ele não conseguiu jogar bem. Aí, o Mac atropelou. Hoje tu não vai tirar o Mac e botar o William como meio.
0: Não, pô, o Mac foi um dos destaques.
2: É, três aí, destaques, aí tem uma vaga de segundo volante.
1: É um dos destaques do time, sem dúvida. Aí tu pega, tô vendo os lances de novo do jogo. O adversário, as bolas do adversário, todo, o Grêmio, é verdade, ataca principalmente pelo Amuso, tá? Agora... ...bem no jogo hoje. Não tem nenhuma grande... jogada ali, tem mais essa cabeçada que já...
0: Prepara os recados aí, Bertoncelo, Trestento sempre parceiros, ecossistema completo do agronegócio brasileiro no Bola Parada, kto.bet.br, pode apostar, o site é proibido para menores de 18 anos, jogue. 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
2: 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E, claro, o torcedor participando. Eu acho que o torcedor aqui tá meio irritado demais, pro meu gosto aqui, CCD na live. O Grêmio tá ganhando o jogo,
3: eu
2: né?
3: Acho que faz parte.
2: Tá, tudo bem que não jogou futebol dos sonhos,
3: e não jogou,
2: mas
3: bem.
2: Tá ganhando o jogo, né?
3: E ninguém aqui disse que o Grêmio jogou bem, mais do que isso.
2: É, mas se eu leio alguns recados, parece que o Grêmio tá perdendo o jogo.
3: Teve um que disse que tinha que estar 4-1 pro adversário. Daí, aí a gente tem que ter um pouco de calma agora. O time não é bom. Ninguém aqui tá dizendo que o time é bom, que tá fazendo isso. Esse é o tipo do jogo, por exemplo, eu acho que o treinador entrou com uma proposta, que é uma proposta que é, o Munari pega bem. Tu bota o Dodge, botou o Dodge. Aí tu bota o William de volante, ou seja, o time é aberto e o William vai mal. O William vai mal. Aí, claro, botou o William. Então, não tem momento bom, entendeu? Tem análise positiva em nenhum momento.
4: O William, ele tá virando um problema, tá? O William, o Grêmio não comprou, não pagou os 6 milhões de euros que pagou do TT. Ele teve lesão, ok, mas o atual.

0: setor que duas Copas do Mundo, Chelsea, Arsenal. O que está acontecendo? Para não conseguir pegar a bola, dominar e dar um passe no lado e encurtar o jogo chamar o jogo para ele.
1: Hoje ele tinha que ter mandado no jogo. O jogo tinha que ser mandado por ele.
0: Exato.
1: E ele não conseguiu mandar no jogo. Ele não conseguiu. Ele não conseguiu coordenar o ritmo do jogo. Eu acho que a ideia do treinador do Grêmio era essa. Agora o jogo vai ficar ainda mais físico e um jogo vai ficar muito mais de bola viva dentro da área do Grêmio. Precisamos muito de um Vieri melhor, mais atento. Tá acertando as jogadas, o Gustavo tá bem de novo no jogo e principalmente quando tiver a bola, joga, tenta jogar pelo menos, tenta jogar, se conseguir jogar um pouquinho, ganha, faz o segundo gol e mesmo não tendo hoje o melhor trabalho do mundo, vai estar fazendo os objetivos que se propôs a temporada.
2: Tem alguns ouvintes aqui que tinham que dar uma olhada na interpretação de texto. Moacir Eleutério Júnior é um exemplo, que ele ficou bravo porque eu li o recado que falava que era 4-1 pro Riest. Primeiro que o recado foi de um torcedor aqui do Grêmio. Segundo recado é que eu discordei e disse, por isso que eu li, porque ele começou mal o recado e depois ele completou bem, porque ele falava sobre a questão da mudança que no meio deveria ter. Então tem que ter interpretação de texto, meu caro Moacir.
1: Eu vejo.
2: É bom.
1: Eu vejo o jogo de hoje, um jogo muito diferente, um jogo, esse jogo físico de bola viva, que eles dominam a bola e jogam a bola longa para os atacantes pressionam no corpo, utilizando também a forma de arbitragem do jogo. Um time de futebol, ele se acostuma a jogar assim. Quando tu compete, tem que aprender. O início do jogo do Grêmio foi um início de quem não competiu.
2: Opa, Jason.
3: Lucianinho, o Noriega foi o primeiro a voltar, tá no campo, sem colete, fazendo aquecimento com bola. Então daqui a pouco vai entrar, deve ser uma troca do Luiz Castro para o segundo tempo.
2: 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Quando confirmar a troca, a gente já vai com os comentaristas. 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Vivendo a Fronza, destaque do jornalismo. Alô, Viviana.
4: Oi, Lucianinho, trazendo mais informações agora sobre o ataque a uma escola estadual de Rio Branco, no Acre. Duas funcionárias morreram e outras duas pessoas ficaram feridas. A polícia informou agora há pouco que o autor dos disparos é um estudante de 13 anos que foi apreendido. Ele teria usado a arma do padrasto, que está nesse momento detido para prestar esclarecimentos. Relembrando, o ataque aconteceu hoje à tarde, durante o horário de aula, em um corredor dessa escola, causando, claro, pânico entre os alunos que tentaram aí se proteger, confirmando então a morte de duas funcionárias nesse ataque, Lucianinho.
2: Ok, obrigado, Viviana Fronza. 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Três Tentos, sempre parceiros aqui no Bola Parada, que daqui a pouco volta com o jogo. Me avisa aí, tá? Que a gente tem um delay de algumas horas aqui.
5: Voltaram os times agora.
3: Tá. O Riestra vai fazer três trocas e o Grêmio vai fazer uma. Me parece que o Pérez não retornou.
5: Noriega, né?
3: Voltou. Então o Noriega vai entrar com a 19.
1: Pérez, que fez uma atuação muito frágil, muito fraca. O jogador não conseguiu, enfim, o mínimo. Jogou abaixo do mínimo. Troca pelo último dos possíveis, né? Porque não tem outro volante para jogar. Então troca pelo Noriega. Eu espero que pelo menos o que o Noriega sabe fazer bem, que é dominar a bola, jogar, passar bem, já coloque o Grêmio um pouco mais próximo de ter a bola e de conseguir ter um pouco de tranquilidade. Agora, que preocupa a maneira como o Grêmio tá atuando hoje, sobretudo quando tem a bola, preocupa.
2: Bom, eu trabalho aqui com a imagem que eu tô vendo, Maiago. Recém os times estão entrando em campo.
5: Não, já está a bola no centro e temos quatro trocas, Lucianinho.
3: Léo, vamos lá, Pérez. Então. Saiu o Léo Pérez e entrou o 19, Noriega. E na equipe do Riestra, saiu o 35, Stringa. Entrou o meio-campista, o 5, Ramírez. Saiu o Watson com a 16. Entrou o camisa, 45, Pérez. E também saiu o 32, Flores. E entrou o centroavante 9, Herrera.
2: E de novo, a bola está rolando.
6: Catarinense.
5: Vamos para os 45 minutos finais, mais o acréscimo do senhor Mário Dias de Vivar do Paraguai. E até aqui, Grêmio 1, Riestra 0. Copa Sul-Americana, bola com o time argentino. O goleiro Arce tenta o passe na frente buscando Dias. Ele ganha do Pedro Gabriel, toca a bola mais atrás ali para o Stringa. Stringa tem Goitia, prefere toque no meio para Pérez. Pérez chega, abre a bola na ponta esquerda, na direção de Bracamonte, cruzou para o meio da área. O Everton faz a primeira defesa no cruzamento do time argentino, Jason.
3: Uma bola embaixo, o Everton, ele segurou firme, não deu rebote, vai sair jogando curto dentro da área com o Vieri. O Grêmio vence 1-0, gol do Carlos Vinícius, na informação Grupo IESA.
5: 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Bola com o Pérez, Pérez para Goitia, cortou ali Gustavo Martins, vem na dividida agora o time do Grêmio. A sobra de Pavon, Pavon toca uma bola apertada demais pro Balbuena. E é marcado impedimento também, Jason.
3: E teve uma falta no lance anterior em cima do Pavon, que também foi puxado na altura do ombro pelo jogador do Riestra. Falta no campo de defesa, o Everton deve cobrar para o Grêmio, que vence por 1-0, na informação Sicredi.
5: 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Dois do segundo tempo, bola na defesa do time do Riestra com o Randaço. Ele tenta o chutão para o campo de ataque, a bola vai de graça para Pedro Gabriel. É atropelado ali pelo Dias, se reequilibra, recua para Vieri. Vieri dá o chutão para o campo de ataque, a bola vai na direção de Minho. Ele contra Carlos Vinícius. Carlos Vinícius conseguiu dominar melhor na sequência. Minho consegue recuperar, toca a bola no meio para Pérez. Pérez puxa o contra-ataque, jogando a bola na frente ali para o Goitia. No meio do caminho, o Balbuena apareceu para tirar. Trabalha a bola para Noriega, Noriega para Vieri, Vieri para o Amuso. Amuso perde para o jogador que é o Stringa. O Stringa, na verdade, não, o Bracamonte. Bracamonte tenta a jogada pela ponta direita, corta de qualquer maneira. Pedro Gabriel tocando a bola para fora pela linha lateral. 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Escanteio, na verdade, um lateral que vira um escanteio porque o jogador toma muita distância para jogar para dentro da área. Vai para a bola o Minho, cobrou lateral para dentro da área, subiu para tirar Gustavo Martins. Na sequência completa, Mac tira parcialmente, ela cai para Pérez na entrada da área. Vem o time do Riestra, Pérez trabalhou, o William na roubada foi limpo na bola. E agora são três do Grêmio, dois do Riestra, quatro do Grêmio, três do Riestra. Bola na ponta para Vinícius, Vinícius para Muso, chegou contra Rangazzo, cruzamento pro meio da área, vai sair para fora. Quase gol contra do time do Riestra, a bola não entrou, o Grêmio demorou um pouquinho demais na tomada de decisão, Jason.
3: Pois aí, na minha opinião também, o Manhago, o William, que puxou esse contra-ataque, fez a escolha errada. Ele tinha o Carlos Vinícius pela esquerda, mas o Mac em condições aberto pela direita e muito mais livre. Ele abriu no centroavante, escanteio para o Grêmio.
5: Cobrança curta, bola para trás do Mac, pro Amuso, levou pro meio, ajeitou para tentativa de conclusão, para fora! Balbuena apareceu como atacante pela direita e passou raspando ao poste de Arce, quase o segundo do Grêmio.
3: Uma bola alta buscando o canto esquerdo, o Arce voou, ela passou em direção à linha de fundo, chegada perigosa do Grêmio, que vence por 1-0, gol de pênalti do Carlos Vinícius, da informação Pão Diário Santa Massa.
5: Bom, agora com 4 do segundo tempo, Cristiano Monari, dá pra falar das trocas do Riestra e a troca do Grêmio, que tem Noriega agora na vaga do Pérez, hein, Monari?
0: Das três trocas, uma delas é o Herrera, né, o centroavante. Então agora ele passa a ter dois atacantes, o Dias e o Herrera. O Ramires vai entrar no lugar do Stringa para fazer a lateral, ele é volante, mas também joga como lateral. O Pérez é um jovem, né, um garoto de 19 anos que entra no meio campo. Ele ganha energia com o Pérez, mas ganha essa força física de mais um centroavante. E do Grêmio, a entrada do Noriega, por mais que ele tenha alguns problemas, né, físicos, até não combate tanto, mas ele tem mais qualidade de passe, pode melhorar essa saída, porque de fato o jogo do Pérez, mais um jogo muito ruim do Pérez, Maiago.
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6: 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Lançamento de Vieri, tentando passe pelo alto para Carlos Vinícius, subiu para tirar ali parcialmente o Bracamonte, a bola cai de novo pro Amuso, foi pro meio, abriu na ponta, a chegada do Pavon, trouxe pro pé esquerdo, tentou a devolução, errado! Randaço aparece para tirar dali, tira a bola na direção do Pérez. Pérez está dominando pelo meio, saindo o time agora do Riestra com o Ramírez, metendo a bola na ponta agora para tentativa de correria lá do time do Riestra. O cruzamento buscando Dias, estica perto, Gustavo Martins para tirar. Na sequência, o Noriega deu para trás uma rosca, fura na sequência ali. Goitia consegue ficar com a bola pelo lado esquerdo, recua a bola para Pérez. Pérez tenta ganhar a área contra a marcação do Pavon, saiu com bola e tudo. Não houve nada, é só tiro de meta, tá dando árbitro, Jason.
3: E tá acertando, porque o jogador do Grêmio nem na bola tocou, ela foi pra linha de fundo com o último toque sendo do argentino. Então é tiro de meta para o Everton cobrar. O Grêmio vence aqui no Evocaçômetro. Mais de 100 dias depois, o Grêmio volta a vencer e é pela Copa Sul-Americana, 1-0 na informação trilegal.
6: E esse início de segundo tempo aí, CCD, 6,5, Grêmio 1-0.
1: Tem que resolver nos contra-ataques, tem mais espaço o jogo. Noriega de fato botou a bola um pouco no chão, tá mais fácil de jogar, mas por outro lado, quando tem a oportunidade, teve duas já no contra-ataque, tem que resolver. Esse é o tipo do jogo que na primeira oportunidade tu tem que resolver.
6: Descendo o Ramírez, Ramírez tocando para Herrera, vem o William na dividida, perde no primeiro, ganha no segundo, tenta pro Abuso, rasga ali de trás, tirando de qualquer maneira o Minho. Na sequência, o William tá brigando de novo contra Pérez, passou pelo Pérez, caiu a bola para Goitia, passe no fundo, é perigo, pintou gol de empate do Riestra, o Everton! Salva o Grêmio, Everton, Jason Lisboa!
3: Agora o Grêmio acaba de ser salvo pela qualidade, mas pela falta de qualidade do camisa 45 Pérez, que recebeu um passe livre na área pelo lado esquerdo e não teve condições de chutar cruzado contra o gol do Everton. O Riestra segue no ataque.
6: Segue no ataque com o Ramírez, cruzou na área, olha o perigo de novo, caiu Dias, afasta Gustavo Martins, tira de pico de dentro da grande área, metendo bola para Carlos Vinícius, que está disputando com Randaço. Randaço perdeu, Carlos Vinícius fica com a bola, e na bola o jogador do Riestra tirou. Carlos Vinícius tenta brigar, não consegue, ela fica com o Bracamonte, jogou para dentro da área, o Everton está saindo do gol para fazer a defesa. 8 minutos, é uma sequência de lances perigosíssimos do Riestra, Jason.
3: E o técnico Guillermo Duró está na beira do campo aplaudindo os seus jogadores que estão pressionando o Grêmio no seu campo de defesa. Agora tem falta em cima do Amuso pro Grêmio e pro Desafogo. 1-0, vence o tricolor da informação KTO.
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3: Tem gol.
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7: É na Libertadores, 5 minutos do segundo tempo, Palmeiras amplia em Lima. Sosa, o paraguaio, faz Palmeiras 2, Sporting Cristal 0, Unimed Porto Alegre na informação.
6: 8:50, segundo tempo, Grêmio já teve chance, o Riestra também, o segundo tempo começa movimentado no futebol da Gaúcha. Carlos Vinícius está tentando a jogada contra Minho, quem pega a sobra é Randaço. Randaço então tenta o lançamento para o alto, na busca por Dias, Dias toca errado, William chega no chutão para tirar. O goleiro Arce está saindo da grande área, tenta chegar lá o Mac, o Arce prefere recuar a bola para dentro da área para fazer a defesa com as mãos com mais tranquilidade. 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CCD.
1: Faz o favor, mané, pede pro Geiso.
3: Oi.
1: Passar ali perto do treinador e falar o seguinte: tira o William. Tá começando a comprometer.
3: Eu vou tentar, tô longe aqui.
1: Não, é que tem que marcar. Tem que lembrar que o Grêmio tem que marcar. O Grêmio não é um bom time. Não tenta jogar mais. Marca os caras. Vai ter contra-ataque para ganhar o jogo. Se não marcar, vai tomar um gol.
6: Quem é que tem de marcação no banco aí pra entrar, Jason?
3: Olha, tem no meio campo o Tiaguinho. O Noriega tá jogando nesse segundo tempo. O Dodi ficou fora da lista de suplentes para o jogo do técnico Luiz Castro.
0: É, mas aí não tem marcador, né, Maiago? A questão é essa, o Thiago é um volante que faz o time jogar, mas no marcador realmente não é. Mas eu acho que seria uma boa opção se o Thiago no lugar do William. O lance ali que o Everton salvou, o Bracamonte passou pelo William como se fosse uma criança, né? O William marcando muito frágil. Eu acho que o Thiago seria uma boa assim no lugar dele.
6: 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Estil 100 anos no mundo. 10:30 do segundo tempo, o Grêmio ganha do Riestra por 1-0 aqui no Nuevo Gasômetro na Argentina. Quem tá tirando é Balbuena, Balbuena para Noriega, Noriega para Pavão, Pavão no meio para Gabriel Mec, bom drible do Mec, mete no Pavão que ele tá livre, Mec foi sozinho, tocou pro Pavão, ganhou área pro meio, Vinícius, gol! Bandeirinha tá dando impedimento. Quanto está sendo marcado impedimento aí, Jason?
3: No campo, no jogo do campo, me parece um acerto da arbitragem. Mas que jogadaça, jogadaça do Gabriel Mec na intermediária, girando em cima da marcação, avançando, ganhando terreno para o Grêmio, abrindo na direita para o Pavon. Aí ele bate cruzado, me pareceu o Carlos Vinícius um pouco à frente da marcação e o impedimento foi confirmado.
6: Confirmado impedimento. Mas era mais uma vez Gabriel Mec, sempre ele. Carlos Vinícius tocando para Amuso. Amuso recebe pelo lado esquerdo, segue Grêmio 1-0 para cima do Riestra. Amuso prende a jogada agora contra a marcação do Ramires. Ramires ganha na bola, trabalha para Goitia. Goitia volta, bola atrás, encontra Ramires. Ramires tenta o passe pelo meio agora, buscando ali o camisa número 26, o Bracamonte. Bracamonte domina pela meia esquerda, tenta o passe por dentro, bate no Noriega, volta para ele, tentativa de passe para o Dias Vieri. Tirou, a bola bateu no Dias e passou raspando ao poste o Vieri. Eu acho que não viu que chegava o atacante aí, Jason.
3: Esse é o famoso mais sorte que juízo. O Vieri dentro da área, o atacante às suas costas. E ele vai fazer um chute para a linha lateral e o atacante bota a perna. Ele chuta no pé do jogador da equipe do Riestra. E para sorte do Grêmio, para sorte do Vieri, para sorte do Everton, a bola foi para a linha de fundo. O Grêmio sai jogando curto, 1-0. Gol do Carlos Vinícius, da informação, claro.
6: 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Segura aí, Simon. Tentativa de jogada do Ramires. Adiantou demais, saiu com bola e tudo. Simon Bianchini de olho na arbitragem.
8: Só pra confirmar, bem marcado impedimento no campo pela arbitragem do Carlos Vinícius. Um corpo adiantado em relação ao penúltimo defensor argentino.
6: 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Carlos Vinícius ganha do Randaço, toca bem pro Amuso. Amuso melhor ainda pro Mec, devolução pro Amuso. Que jogada, que gol, que gol, que gol. Gol! É do Grêmio de Amuso! Vai fazer o segundo! Aleluia, torcedor tricolor! O Grêmio está ganhando longe de Porto Alegre! O Grêmio está ganhando na Argentina! Está fazendo 2-0 no Riestra! Que jogada bonita, trabalhada! Amuso!

0: fazer o segundo. Aleluia, torcedor tricolor! O Grêmio está ganhando longe de Porto Alegre. O Grêmio está ganhando na Argentina. Está fazendo 2-0 no Riestra. Que jogada bonita, trabalhada. Abuso! Do goleiro Arce, a bola vai pro fundo da rede, o Grêmio amplia aqui no Novo Gasômetro com o Amuso. Grêmio 2, Riestra 0, Munari.
1: É uma jogada que envolve os melhores jogadores do Grêmio. Começa no lançamento do goleiro Everton. O Vinícius sustenta, consegue fazer o pivô, dá o passe no Mac. O Mac serve assim, é maravilhosa a assistência que o Mac dá pro Amuso, que finaliza muito bem. Acaba sendo no trecho final do campo uma jogada muito bem construída desse trio de frente, Vinícius, Amuso, Mac, mas também tem a participação do goleiro do Grêmio, os quatro melhores jogadores do Grêmio, César.
2: É, a qualidade ela tem que prevalecer, ela precisa prevalecer, e como é bom o Grêmio mais uma vez pro mercado do futebol mundial, revela um jogador diferente. O nome dele, Gabriel Mac.
3: Mais de 13 jogos depois, o Grêmio volta a vencer fora de casa. Sétimo gol marcado por Amuso na temporada, seu 12º pelo tricolor. O Grêmio assume a liderança do grupo F da Sul-Americana e agora soma 7 pontos.
0: 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O Grêmio tá ganhando longe de Porto Alegre, Jason Lisboa. E a galera tricolor fazendo festa no Novo Gasômetro.
4: É, são ali 200, 250 torcedores do Grêmio que estão aqui no Novo Gasômetro apoiando o tricolor. E a torcida do Riestra não para também. A banda segue fazendo a sua festa, a sua cantoria. Claro que com essa derrota, inclusive, já observa alguns torcedores começando lentamente a deixar aqui o estádio. No Enfogaçômetro, o Grêmio tá vencendo e vai mexer, o Bright White vem aí e também o Thiaguinho, me parece, ele tá conversando com o Luiz Castro.
0: 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Falta marcada pro Grêmio, William na cobrança, braçadeira de capitão nele agora, o William para fazer a cobrança, faz o levantamento pra grande área, buscando Gustavo Martins, Arce, bom, é lateral direito, não é goleiro, sai daí, Arce, lateral, Jason.
4: É, e esse aí é meio maluquinho, o goleiro da equipe do Riestra.

0: com o Everton, o gol aberto, escancarado, ele demorou para bater, aí o Balbuena recuperou na jogada, ele se atrapalhou, caiu, tentou a conclusão, o Everton segurou firme, o Grêmio vai para as trocas, vence por 2-0, tá saindo o 9, que é o Carlos, o Amuso, e tá entrando o 22, Bright White, e sai o 10, William, e entra o camisa 39, o Thiago, o Thiaguinho, duas trocas no tricolor na informação, KTO.
1: Análise dos nossos comentaristas, saem Amuso e William, entram Thiaguinho e Bright White.
2: Amuso, acho que é uma preservação, né? Ele tá voltando de lesão, vai jogar contra o Flamengo. É, o William, não, o William foi um dos piores em campo, né? Jogou bem pouco o William. E vamos ver o Thiaguinho, né? Faz tempo que o Thiaguinho não joga, o torcedor tava pedindo. Vamos ver se o Thiaguinho entra bem no jogo, né, César?
3: É, eu vejo, ele vai mudar a forma de jogo, né? Completamente. Vamos ver como é que ele vai disponibilizar, como é que ele vai colocar no campo, sobretudo o Mac a partir de agora, e é muito bom ver. Meio campo do Grêmio tem dois jogadores de 18 anos. Torcedor do Grêmio, entenda isso. Entenda isso. Entenda o que está acontecendo no processo do Grêmio. O meio campo do Grêmio, nesse momento, tem dois jogadores de 18 anos. Sendo que, o Dodi tá olhando o jogo lá da arquibancada, porque quem poderia estar entrando nesse momento é ele, e o treinador colocou o Thiago. A gente quer ver os fatos, ou a gente quer criticar pela crítica?
1: Em Buenos Aires, 8 da noite, mais 23 minutos, hora de se ligar no tempo e no placar. 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Grêmio 2, Riestra 0. E acreditem, o juiz agora deu um cartão pro zagueiro do Riestra, que de novo pegou o Mac. 22 ali, né?
0: Passe.
1: O passe tomou cartão amarelo, Riestra mexendo.
0: Sai o camisa 10, o Dias. E entra o 31, atacante Esmarra. Esmarra 31.
1: Eu confirmo, Bertoncelo, 21 do segundo tempo, tá 2-0 pro Grêmio sobre o Riestra aqui em Buenos Aires.
4: Pois o outro jogo desta chave ocorre amanhã às 7 horas da noite no estádio Centenário em Montevidéu. Montevidéu City Torque recebe o Palestino. Nesse momento, o grupo F da Sul-Americana tem Grêmio, líder 7 pontos, City Torque segundo com 6, Riestra 4 pontos e Palestino último colocado com 2.
1: 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O Grêmio tem a bola com Pedro Gabriel tentando fazer o passe na frente. Apareceu para tirar ali o 27 Goitia. O lateral foi cobrado rapidamente para Mac. Mac para Pedro Gabriel. Pedro Gabriel demorou um pouquinho para pensar. O Mac deu o passe, ele não alcançou. Lateral que favorece a equipe do Riestra. Cobrança feita de trás por Paz. Paz tentando a bola pelo meio. Quem corta é Thiaguinho tocando boa bola pro Mac. Lá vai o Mac pela meia esquerda, meteu pro outro lado, pro Pavão. Tem Bright White pedindo. Preferiu o toque no meio para Gabriel. Mac driblou de corpo, passou no meio de dois. Que jogada espetacular! Salvo o goleiro Arce! Dessa merecia ter entrado, Jason!
0: E seria um golaço pra vinheta, pra ficar guardado na história do Grêmio, porque é um jovem surgindo, sendo utilizado, aproveitado pelo treinador, e tem talento. Gabriel Mac, cercado por argentinos, de um pé pro outro, em velocidade, e dá dois toques na bola e se livra de todo mundo, bate a meia altura no canto direito, o Arce segura para a equipe do Riestra. Gabriel Mac é o dono do jogo, Grêmio 2-0 na informação, claro.
1: O Grêmio está revelando para o mundo Gabriel Mac. Jogo parado para hidratação. Cristiano Monari, César Cidade Dias analisam até aqui esse 2-0.
2: É, aí tem um jogo, né? Um jogo na Argentina, ainda que seja um adversário fraco, mas um time que chega junto, que pega, que marca, e o Mac não quer nem saber, né? Ele deu uma bela assistência, ele fez uma jogada. Eu ia cometer um exagero, mas eu vou me conter aqui, tá? Mas foi uma grande jogada, uma jogada de um meia atacante que pode ser muito diferente, certo?
3: É, ele teve uma, é um jogador que sempre se teve uma expectativa maluca por ele. Foi num jogo na Argentina, no pior dos cenários para um jogador que se dizia Franzino. Que jogada ele fez agora,
2: César,
3: que jogada
2: dizer,
3: ele fez o gol.
2: A jogada que ele fez é de Ronaldinho, tá? Ele não vai ser Ronaldinho, mas a jogada que ele fez, que ele sai dos dois caras, é um troço.

0: faço sim, mas, que é muito, é inesperado que ele faça.
1: Estamos diante de uma atuação que cria uma expectativa tão boa, tão positiva. Olha, é legal de ver o Grêmio voltando a revelar jogadores. Eu insisto, gente, tem dois jogadores de 18 anos, a TV mostra agora um recadinho escrito pelo treinador, o Thiago, dos seus 18 anos, conversando com o Mac, com seus 18 anos. Categoria de base do Grêmio, tem que orgulhar o torcedor do Grêmio, tem que ter muito orgulho do que acontece, e a salvação do Grêmio tá aí. Pensar que o Mac quase foi vendido, que o Thiaguinho quase parou na base do Flamengo, que o Vieri iria jogar emprestado no Botafogo. Entendam o que está acontecendo, a diferença que está acontecendo no Grêmio, porque se o time não é bom, e não é, temos problemas, muitos, mas temos pelo menos esperança. Esperança, às vezes, é o que move as pessoas.
2: 2-0, o Grêmio recomeça a partida. 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Mac, Amuso, vá votando aí no aplicativo de GZH, vai mandando a sua mensagem no WhatsApp da Gaúcha. O craque Pegada vai ser eleito logo depois do jogo terminar aqui em Buenos Aires, no Nuevo Gasômetro. 25 do segundo tempo, falta que Pavon vai fazer a cobrança pelo lado esquerdo. Ele saiu lá da direita, veio aqui para a esquerda para jogar para a área. Pavon meteu muito, muito, muito longe do gol, errou tudo o Pavon. Tiro de meta pro Riestra.
3: Bateu com força em curva em direção à área. O goleiro Arce deixou ela passar, foi pra linha de fundo. Errou o Pavon. O Gabriel Mac de novo vai pra cima da marcação. 2-0. Vence o Grêmio na informação Sicredi.
2: 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Agora a falta é do Riestra. É do outro lado do campo, no campo do Grêmio, pela meia direita. Falta para o time argentino, que vai tentar descontar do jeito que eles gostam, né? Jogando a bola para dentro da área. Não, prefiro o passe curto para Bracamonte. Agora sim o cruzamento. Bracamonte para dentro da área. Gustavo Martins desvia pela linha de fundo. Vai ter escanteio Riestra, Jason.
3: Bola alta que veio da direita. O Gustavo Martins não quis saber de brincadeira. Desviou para o alto e para trás. Longe do gol do Everton. Escanteio. Lá vai o camisa 5. Vai o camisa 5, Ramires. Para cobrança, o Grêmio vence por 2-0 na informação do Meneiro.
2: 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Escanteio cobrado por baixo. Bright White tirou parcialmente. A bola voltou para Ramires. Recua a jogada para Goitia. Cruzou para dentro da área. Sai do gol, Everton, para fazer a defesa. Alô, Bertoncelos. Outros brasileiros na noite de Copas. Hein, Bertoncelo?
4: Primeiro na Libertadores. O Palmeiras vai vencendo o Sport Cristal fora de casa por 2-0. Gols de Flaco Lopes e Sosa. É o único brasileiro na Libertadores hoje à noite. Na Sul-Americana, o Atlético Mineiro vence o Juventus no Centenário em Montevidéu por 1-0, gol de Alan Minda. Em seguida, às 9:30, com Neymar em campo, o Santos encara o Recoleta no Paraguai.
2: Lá vai Mac, passou por um, vem o segundo, pescoção no Mac. E o cartão pro jogador, mais um zagueiro amarelado, Jason.
3: É, não tinha o que fazer, o Mac tava voando para cima da defesa e foi puxado na altura do pescoço pelo Minho. Camisa 24, toma cartão amarelo, falta para o Grêmio, que vence por 2-0. Na informação, claro.
2: Segundo cartão para o time do Riestra. Segundo para um zagueiro, né? O Paz tinha tomado o primeiro, agora o Minho tomou o segundo. 27 do segundo tempo. 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Uma falta distante para o Grêmio. A arbitragem sinaliza ali a distância correta que deve ser feita pela barreira do time argentino. E agora autoriza para a cobrança de fora da área. Arce cai no canto para fazer a defesa. Era o Pavon chutando a falta, Jason.
3: É, fala do Pavon agora, olha o Grêmio.
2: De novo, Pavon, Bright White, Pavon, Pavon, Bright White, dentro da área, uma bomba. Gol! É do Grêmio de novo! Aleluia, do Grêmio ganhar fora de casa. Depois de mais de 100 dias, aleluia de Bright White fazer o primeiro gol dele depois de muito tempo, de uma lesão dura e
5: de partidas muito irregulares. Pavão deu assistência. Bright White faz o gol. E o Grêmio agora já está colhendo o Riestra em Buenos Aires no Nuevo Gasômetro. 3-0, Jason Lisboa.
3: Tá virando uma noite mágica aqui em Buenos Aires. O Grêmio volta a vencer fora de casa. O Pavão acerta tudo no lance. E o Bright White volta a marcar. Ele cobra a falta no canto esquerdo, ele brinca pelo rebote, ele recupera a bola para o Grêmio do lado direito. E aí ele faz o passe para o Bright White, que entra pelo lado direito da área e enche o pé. Bate com força, uma bola alta, até onde estava o Arce, mas é pequenininho, engraçadinho, gente boa, mas não pega nada. A bola foi alta no canto esquerdo, é gol do Grêmio. Bright White, Grêmio 1, 2, 3, Riestra 0 aqui na Argentina. Argentina, Munari!
0: Era um jogo que, pelo adversário, pelo estilo, o Grêmio precisava competir. E o Grêmio competiu, mesmo no primeiro tempo, que tecnicamente foi ruim, competiu muito. A imagem desse gol, né? O Pavon divide, dá um carrinho, ganha a jogada, depois cruza pro Bright White. Primeiro gol do Bright White depois da lesão, uma lesão grave, né? Doída, dolorosa pro jogador. Tem esse mérito também fazer o gol. O Grêmio goleia agora, fora de casa, César.
1: Quando se precisa lutar porque o jogo não entra, é isso que o Grêmio faz. Essa é a cara do Grêmio. Historicamente é assim. Parem de secar. Vamos torcer pro Grêmio. 3-0.
4: Desde dia 29 de julho do ano passado, vitória contra o Fortaleza pelo Brasileirão, que o Bright White não fazia gol pelo Grêmio. Ele faz o primeiro na temporada, seu 24º gol. Em 67 partidas pelo Grêmio, o tricolor assume a liderança do Grupo F da Sul-Americana, volta a vencer fora de casa depois de 3 meses e agora tem 7 pontos.
5: 30 do segundo tempo em Nuevo Gasômetro. 3-0 pro time do Grêmio. O Riestra tem essa falta aí pra batida do Herrera. Afasta Gabriel Meck. Mexeu o Grêmio.
3: Entrou Caio Paulista com a número 38 e saiu Pedro Gabriel com a 54. Lá vai o Grêmio.
5: É, porque o Riestra agora se atira pro ataque. O Meck tá tentando a jogada. Falta, seu juiz. Falta do Bracamonte em cima do Meck. Luiz Castro queria cartão, o juizão apenas administra. 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Em Buenos Aires, 8:34, hora de se ligar no tempo e no placar. 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Bertoncello, segura aí Bertoncello, porque vem Herrera, tocou a bola na frente, chutou pra fora. Impedido, já não valia mais nada, nem adiantou eu narrar aqui, Bertoncello.
4: Tranquilo, Manhago, vamos para a estatística. É a 10ª vitória do Grêmio em solo argentino no século 21. A última havia sido contra o Estudiantes pela Libertadores de 2024. E a vitória mais, com placar mais elástica em partidas oficiais, a última vez foi em 1989, Supercopa da Libertadores, 3-0 contra o Estudiantes em La Plata.
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1: É o Grêmio. O Grêmio é assim que funciona. 5 jogadores da base, agora 4, lutando quando as coisas não caminham bem. O Grêmio é assim, o Grêmio é feito disso. Coração, raça e principalmente identidade. Voltamos a ter identidade com os meninos e agora precisamos melhorar sim, mas já temos pelo menos um caminho.
5: Bracamonte, cruza a bola para a grande área, buscando do outro lado Herrera. Herrera corre, Pavão na marcação. Pavão tomou a frente e foi derrubado. Falta pro Grêmio. Para vencer fora de campo, planeje. 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O Grêmio volta ainda na madrugada para Porto Alegre, né, Jason?
3: Volta, é voo curto. Sai aqui de Buenos Aires por volta da meia-noite e aí vai chegar em Porto Alegre por volta de 1:30 da madrugada e amanhã já vai ter treinamento, início de preparação. Amanhã é quarto, o Grêmio lançou ainda a programação. Daqui a pouco o Luiz Castro pode dar folga para os caras, a gente confirma isso depois do jogo, mas vai ter aí bons dias de trabalho, de treinamentos, preparando o time para o jogo contra o Flamengo no próximo domingo na Arena.
5: Domingo na Arena. Grêmio Flamengo, que horas vai ser, hein, Bertoncello?
4: 19:30, às 7:30, um horário que é diferente, né, nos domingos, costuma ser 6:30, 4 horas, quem sabe 8:30, não, 7:30, Grêmio Flamengo pelo Brasileirão.
5: É, Dia das Mães, né? 10 de maio. O pessoal pode almoçar com a sua mamãe tranquilamente e aí ter o jogo às 7:30 da noite na Arena. O Inter joga sábado. A Gaúcha vai estar em Curitiba no sábado, no Couto Pereira, Curitiba e Inter. Domingo, Grêmio e Flamengo. É a rodada do Brasileirão do fim de semana do Dia das Mães. 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São 33:40 do segundo tempo aqui no Buenos Aires, em Novo Gasômetro. O Grêmio ganha do Riestra por 3-0. Uma vitória fora de casa desde os tempos de Bagé. O Grêmio só tinha ganho fora de casa nos jogos contra Avenida e Guarani de Bagé pelo Campeonato Gaúcho no mês de janeiro. E agora vai ganhando do Riestra pela Copa Sul-Americana e aí terá dois jogos em casa para tentar a confirmação da sua vaga como primeiro colocado no grupo, né? Contra Montevideo City Torque e contra o Palestino depois, né, das definições da Copa do Brasil. Tem Copa do Brasil antes, né, Bertoncello?
4: Isso, pro Grêmio dia 14. 14 de maio no Sergipe, no Batistão, vai enfrentar o Confiança, tem a vantagem, venceu a ida por 2-0, Maiago.
5: 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O Riestra tem um lateral para fazer a cobrança. Camisa número 24, Minho, toma distância, refuga, cobra curto agora, tentativa ali do Herrera, chega, cai o Paulista para tirar, tenta o passe na frente para Bright White, a bola faz uma curva e acaba saindo direto pela linha lateral, arremesso para a equipe do Riestra. 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Vieri tentando a jogada pra frente, falta no Vieri aí, Jason.
3: Falta e foi o Bandeira. O Bandeira foi bem nessa, viu? Sinalizou o árbitro, confirmou falta para o Grêmio no campo de defesa. O Grêmio vence por 3-0 o Riestra e domingo tem o Flamengo na Arena. O Grêmio que chegou aqui em Buenos Aires pressionado, com torcedores reclamando, tá voltando para casa com 3 pontos, com vitória na informação do Meleiro.
5: E o mais criticado na chegada não entrou e já foram feitas as 5 trocas aí, Jason.
3: TT foi cobrado pelos torcedores, o mais cobrado, disparado, inclusive os torcedores na conversa com o Luiz Castro pediram para ele não escalar mais o TT. Pro jogo de hoje, ele vai ficar aí uns 90 minutos no banco de reservas, na informação, claro.
5: 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Desce o Grêmio pela esquerda com Caio Paulista, dribla o marcador, tenta o cruzamento. Minho divide, Arce sai do gol, Randaço toca de cabeça, Arce pega numa segunda possibilidade. Cata firme o goleiro do Riestra. Dá um chutão para o campo de ataque na busca lá do Herrera. A bola vai muito forte. Foi de goleiro para goleiro. Chegou até as mãos do Everton. E outra questão importante aí, Bertoncello. O Grêmio não toma gol agora 5 partidas, hein, Bertoncello?
4: É, são 5 jogos consecutivos em que a defesa
7: fala antes,
4: não vaza.
7: Não fala antes, acabou.
4: Não zica. Jogo, César. Zica. Confiança, Coritiba, Palestino, Atlético Paranense e agora o Riestra. 5 partidas
7: quantos
4: consecutivas.
7: Jogos fora de casa?
4: Aí tem o Palestino, o Atlético Paranaense e agora o Riestra. 3 dos 5. A última vez, Maiago, na Série B, em junho de 2022, que o Grêmio ficou 5 partidas sem ser vazado.
5: É, Munari, o trabalho defensivo está funcionando, mas não é ainda uma decisão definitiva se os 3 zagueiros vão ser mantidos ou não, Munari.
8: É, eu acho que ele está tentando buscar essa formação, a formação ideal, né? Mas hoje os 3 zagueiros, e funcionou até mais para atacar, né? Isso porque ele libera os 2 laterais ao mesmo tempo e ele traz Amuso e Mac para dentro. E essa parceria, porque quando o Amuso joga aberto, ele não tá tão perto do Mac, né? Então hoje eles estão mais próximos, eles fizeram boas jogadas no primeiro tempo. O segundo gol é uma tabela entre os dois. tem esse efeito também. Três zagueiros lá atrás, libera o Pavon, libera o Pedro Gabriel e aproxima Mac e Amuso. O Grêmio tem esse trio de frente, Mac, Amuso e Vinícius. O time tem que jogar para eles.
5: 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Tá 3-0 pra cima do Riestro, o Grêmio tá ganhando na Copa Sul-Americana. Vai chegando a 7 pontos em 4 rodadas e aí terá 2 jogos como mandante para garantir a vaga nas oitavas de final. Disputa de bola pelo alto, agora Randazzo foi empurrado pelo Bright White, arbitragem para marcar a falta, falta para o time argentino. 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O tempo vai passando, o Grêmio vai administrando a sua vantagem, o Riestra tá entregue em campo. O goleiro Arce então pega a bola e dá um chutão para o campo de ataque, buscando lá na frente o Herrera. Ele sobe com o Balbuena, melhor para Balbuena, que tira de cabeça e toca para Pavon. Pavon contra a marcação de Bracamonte, dá o chutão para o ataque, corre em direção à bola Carlos Vinícius, quem tira de lá é o Minho. Na sequência a bola cai de novo para Bracamonte e aí o Bright White conseguiu ali um toquinho de calcanhar, mas adiantou demais, a bola se perdeu pela linha lateral. Para vencer fora de campo, planeje consórcio do Sicredi, o melhor caminho até as suas conquistas. 39 do segundo tempo aqui no Novo Gasômetro. Noriega tá tirando parcialmente, a bola cai para Goitia. Goitia tocando para Ramírez, Ramírez tentando na frente com Herrera. Herrera meteu a bola na frente, a tentativa do Bracamonte aparece para esticar o pé. Gustavo Martins metendo a bola para fora pela linha lateral. 39,5. Lateral cobrado rapidamente pelo time do Riestra. Bola do Ramírez. Ramírez tocando para Herrera. Levantamento de bola na área. Saiu Everton Soberano no terceiro andar, Jason.
3: Ele cai no gramado, segura firme para o Grêmio. Não tem pressa. O tricolor vence pelo placar de 3-0 na informação Grupo IESA.
5: 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Vamos chegando a 40 minutos, CCD, de um Grêmio que no segundo tempo despachou o Riestra 3-0 aqui em Buenos Aires.
1: Era preciso resolver um contra-ataque e resolveu, né? Teve algumas oportunidades, fez os gols, sai com uma vitória tranquila. Há muito tempo a gente não viu uma vitória tranquila do Grêmio. E agora é pensar no Flamengo. Pensar no Flamengo e em cima do Flamengo fazer vitória e aí sim virar a chave completamente.
5: E até nessa temporada o Grêmio não tem muitas vitórias por uma margem considerável de gols, né, Bertoncelo?
4: Tem o 4-0 contra o Avenida, né? O 5-0 contra o São Luís, 3-0 no Grenal. Paramos aí, né?
1: Tem o 3-0 no Grenal, que é um jogo com tem ainda aquele asterisco de um a mais,
4: né? O Bernabéu se expulsa aos 30 minutos do primeiro tempo, né? Mas igual são os placares mais elásticos que o Grêmio tem nesse ano, mano.
5: É, fora de casa, o Grêmio está voltando a ganhar depois de mais de 100 dias. 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Lateral para o time do Riestra, cobrança feita pelo lado direito por Minho. Minho tenta a bola na frente, buscava ali o jogador que é o Ramírez, cortou Bright White, voltou a bola para Minho. Tenta um lançamento na frente para Herrera, corta Gustavo Martins. Aí Carlos Vinícius está disputando com Randazzo, a bola fica dominada por Thiaguinho. Thiaguinho recua para Vieri. Vieri consegue uma ótima abertura para Pavon pelo lado direito. Pavon já está passando pelo primeiro marcador, tá invertendo o jogo aqui para Gabriel Mac. Gabriel Mac domina com muita categoria, dá ótimo passe para Caio Paulista. Caio Paulista vê Mac passando na frente, preferiu fechar para o meio, toca a bola atrás para Thiaguinho. Thiaguinho mais ao meio para Noriega. Noriega tocou para Caio Paulista. Caio Paulista para Mac. Mac tenta contra dois marcadores, acaba perdendo a jogada. E opa, sobrou um braço no Mac ali, hein? Se o VAR ver, pode ter um jogador expulso, o Riestra. Pelo menos daqui de cima, o Mac tá caído ainda, Jason.
3: Bracamonte, camisa 36, deixou o braço pra cima do Mac, o árbitro não parou o jogo e ele tá caído no gramado.
5: Herrera pra Ramírez, Noriega tirou, segue caído o Mac, o Grêmio também não para, Bright White toca a bola para Pavon, o Mac segue caído, o Pavon agora tá voltando a bola para trás e o juiz não quer saber de parar o jogo. O Grêmio também não para e a bola vai passando de pé em pé. Thiaguinho pra Noriega, só agora ele parou, Jason.
3: Agora ele parou, os jogadores do Grêmio apontaram, o árbitro viu o Mac caído próximo da área do Riestra e através atravessa o campo correndo para conversar com o jogador do Grêmio, né, que tá com a mão no rosto, mostrando para o árbitro que daqui a pouco, numa revisão de VAR, pode até aplicar um cartão, mas não é o caso. O Mac levanta, segue no jogo e o árbitro vai dar reinício para essa reta final de partida aqui no Evo Gasômetro. Grêmio 1-2-3, Riestra 0 na informação Sicredi.
7: Maiago, a gente não tem ainda o replay, tá? Mas no momento eu fiquei prestando atenção até pela observação. O jogador Riestra vai com o braço em direção ao Mac. Tem que analisar se há intenção, se há o gatilho, mas o contato ele existe, é fora da área, obviamente. Esse é lance para expulsão, não. Depende do critério do árbitro de vídeo, o Blas Romero, que também é do Paraguai.
5: Mac fazendo fila, tentando a jogada, foi derrubado, mas o árbitro entendeu que foi na bola. 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Copa Sul-Americana, fase de grupos. 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
4: No outro jogo de brasileiro na Sul-Americana, o Atlético Mineiro ampliou com o Vitor Hugo, depois do Juventude descontou. Então temos 41 minutos do segundo tempo no Centenário em Montevidéu. Juventude 1, Atlético Mineiro 2. Quando tem gol marcado pelo Juventude. Empate, Juventude 2, Atlético Mineiro também 2. É Sul-Americana, amanhã agora. Tu acha? Ô, Maiago, ele gostava quando eu falava do Defensa e Justiça. É a mesma lógica.
5: Pois é. E aí, Simon?
7: A gente teve a reprodução, daí só que o jogador do time do Riestra, ele tá com a bola dominada, ele abre o braço e com os dedos ele atinge o rosto do Gabriel Mac. Pra mim é lance pra amarelo, por isso o VAR não sugeriu a revisão. Ah, e falando esse negócio de pronúncia aí, o goleiro do Riestra, ele distribui alfajores, tá?
5: Essa é a lógica, né? 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Já o acréscimo de Mário Dias, de Vivar do Paraguai. O jogo caminha para o seu final aqui em Buenos Aires. Vieri, bom passe na frente. Tocando a bola para Carlos Vinícius. Carlos Vinícius sai na marcação dele, randaço. Evita a saída pela linha lateral. Tenta uma janelinha, mas ganha pelo menos o escanteio, Jason.
3: Pelo lado esquerdo, a tentativa vai ter a troca agora no Riestra. É a última, sai o camisa. Três não tem. Saiu o 24, o Minho, e tá entrando o 15. O 15 é o Sansotre, camisa 15, atacante. O Grêmio tem escanteio, vence pelo placar de 3-0 na informação Tumeleiro.
5: 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Escanteio para o time do Grêmio. Cobrança vai ser feita pelo Pavon, com o pé direito na bola. Pavon meteu na entrada da área, Sansotre tirou, e aí na sobra o Thiaguinho isolou, nenhum perigo a favor da equipe tricolor.
3: Acho que aquela placa que subiu antes da substituição com 3.
5: Ah, pode ser.
3: É, eu acho que foi acréscimo. Pode ser. Então, 3 minutos, mais 3 minutos de bola rolando, e canta o torcedor do Riestra aqui no Novo Gasômetro. Na informação Pão de Alho Santa Massa. Ô, Maiago, vou iniciar meu deslocamento lá.
5: Vai lá.
3: Pra Zona Mista, porque tem poucos elevadores aqui, tem muita gente pra descer.
5: É verdade. Se o pessoal for com a velocidade que foi pro lanche, vai ser difícil. Difícil chegar lá.
3: Mas um lanche de respeito, né?
5: É muito bom, muito
3: espetacular.
5: Muito bem atendidos aqui pelo Riestra no Novo Gasômetro. Quer deixar o teu voto já no craque Pegada aí, Jason?
3: Ah, meu craque Calçados Pegada, Gabriel Mac.
5: 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Grêmio 3, Riestra 0, Mac dono do jogo, tocando para Caio Paulista. Ele recua a bola mais atrás ali para Vieri recebe pelo lado esquerdo da defesa do Grêmio, tenta o passe por elevação agora nas costas do Herrera, tentativa do Caio Paulista, melhor para o jogador argentino que na sequência é puxado, falta a favor do Riestra. 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Vai terminar o jogo dentro de 60 segundos aqui no Novo Gasômetro em Buenos Aires. O Riestra tenta no chutão lá na frente, buscava Herrera. A sobra de bola agora é do Ramírez. Ramírez dominando, tem o Sansotre pedindo aqui pelo lado direito. Marcação feita pelo Thiaguinho. A bola é tocada para Sansotre. Sansotre domina contra Gabriel Meck. Tenta o levantamento na área, buscando Herrera. Toque com o peito para o meio. Gustavo Martins tira mais uma. Ali para o Bright White. Bela dominada do Bright White. Toque para Carlos Vinícius. Pode ser um último ataque do Grêmio no jogo. Carlos Vinícius para Pavon. Pavon vai para cima da marcação do Randazzo. Tenta o cruzamento aqui para o outro lado. A bola vem na direção de Bright White. Dominou com um toque para dentro da área, mas adiantou demais. Sai do gol, goleiro Arce, para fazer a defesa. 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Muito mais Trilegal. 48, tá esgotado o tempo regulamentar no Novo Gasômetro. Não há tempo para mais nada. O paraguaio pode terminar, pode pedir a bola, é o que ele faz. E no dia 5 de maio de 2026, quase 4 meses depois, o Grêmio volta a ganhar fora de casa, Bertoncello.
4: Depois de 13 jogos, 3 meses depois, o Grêmio volta a vencer fora de casa. Não vencia desde janeiro. A vitória por 3-0. A 10ª vitória do Grêmio em solo argentino no século 21, que coloca o tricolor no momento na liderança do grupo F da Sul-Americana com 7 pontos, Maiago.
5: 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Os jogadores vão se cumprimentando. Luiz Castro cumprimenta a arbitragem. Cumprimentou o técnico Guilherme Duró também do Riestra. Os jogadores do Riestra vão saudando o seu torcedor, que festeja bastante aqui com as suas faixas, com a banda, depois de levar 3-0. E agora os jogadores do Grêmio se dirigem aos torcedores tricolores. Muitos, muitos que vieram do Rio Grande do Sul para empurrar o time à vitória aqui no Novo Gasômetro em Buenos Aires. Cristiano Munari, a primeira análise dessa vitória do Grêmio, Munari.
8: Uma vitória do Grêmio em primeiro lugar importante, né, para a classificação, para ser primeiro colocado do grupo, para evitar o playoff. E um segundo tempo melhor. O primeiro tempo foi um jogo ruim, foi um jogo bem abaixo tecnicamente, mas no segundo não. O Grêmio cresceu, Mac muito bem, o grande destaque do jogo. Amuso bem, Vinícius também aparecendo bem. O Grêmio era uma vitória necessária. E o segundo tempo do Grêmio foi merecido, foi uma boa atuação do Grêmio no segundo tempo.
5: 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CBPC, viva o natural, CCD, o Grêmio ganhou e ganhou de goleada, César.
1: É, coisa boa, né? Coisa boa ver o Grêmio atuando de maneira competitiva no jogo, jogando pouco no primeiro tempo, mas no segundo tempo utilizando os espaços dados pelo adversário, chegando aos gols. E aqui destaques importantes do jogo. Primeiro deles, o uso da base. Gabriel Meck é a esperança do Grêmio para subir de patamar. É um jogador diferente, jogador que consegue vitória pessoal, que traz para o adversário sempre a ideia de que pode ser muito perigoso. Amuso fazendo um bom jogo, centroavante fazendo gol de pênalti, a volta do Bright White marcando também. O Grêmio consegue construir uma vitória que, se não é cheia de brilho, é de competição, que também é a cara do Grêmio. Vamos valorizar, vamos entender o que está acontecendo, tentar tirar proveito das dificuldades e fazer do Grêmio um clube melhor do que foi nos últimos anos, um time que comprou, gastou o que não tinha e acabou diminuindo de tamanho no cenário nacional. É hora de voltar a valorizar as categorias de base. Eu acho que essa é a grande mensagem da vitória de hoje. Tem pontos negativos? Claro que tem, e nós vamos discutir muito, porque realmente a abertura do meio campo do Grêmio hoje preocupa muito para jogos mais difíceis como o Flamengo, mas hoje faça-se a festa do vencedor, gente. O Grêmio ganhou e ganhou de goleada, e isso tem que ser comemorado.
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